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1: Será que já?
2: Oi? 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
1: Existe uma teoria que se chama 90-10, onde uma pessoa tem 90% daquilo que você procura em alguém, só que você foca naqueles 10% que falta. Aí você sai pra rua, se aventura, e realmente você encontra aqueles 10%, mas não se deu conta que perdeu os 90%.

0: Os 10% a gente deixa pro garçom, né não?
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0: Está no ar mais uma edição do seu Jornal de Confiança. Com as informações mais quentes do dia. Trazendo tudo o que você precisa saber de maneira clara e direta. Eu sou Naldo Meirelles e prepare-se para ficar por dentro do que acontece no Brasil e no mundo, com análises e reportagens especiais. A partir de agora no Repórter Brasil News. Sejam bem-vindos.
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2: Previsão do tempo para quinta-feira, 25 de junho de 2026. Região Centro-Oeste, em Brasília, Distrito Federal, céu encoberto a nublado nesta quinta-feira. Os termômetros da capital marcam mínima de 13 e máxima de 26 graus. A umidade relativa do ar gira em torno de 100 a 35%. Rosário Oeste, em Mato Grosso, sopra velhinhas com tempo encoberto. Temperatura mínima de 14 e máxima de 29 graus. A umidade relativa do ar vai de 90 a 45%. Região Nordeste. Recife, em Pernambuco, amanhece encoberta com chuvisco o dia todo. Temperatura mínima de 24 e máxima de 28 graus. A umidade do ar é de 95 a 60%. Porto, no Piauí, comemora aniversário com céu claro pela manhã e acúmulo de nuvens ao longo do dia. Temperatura mínima de 26 e a máxima de 35 graus. Umidade do ar varia de 90 a 30%. Região Norte. Belém tem previsão de céu encoberto com chuva nesta quinta-feira. Temperatura mínima de 24 e a máxima de 34 graus nas horas mais quentes do dia. A umidade do ar na capital do Pará é de 98 a 62%. Em Porto Walter, no Acre, a comemoração de aniversário é com céu encoberto a nublado sem chuva. Temperatura mínima é de 19 e a máxima de 29 graus. A umidade relativa do ar

0: é de 90-50%. Região Sudeste, São Paulo, capital, tem previsão de céu encoberto com chuvisco nesta quinta-feira. Os termômetros registram mínima de 13 e máxima de 15 graus. Umidade relativa do ar vai de 100 a 90%. São Roque do Canaã, no Espírito Santo, completa mais um ano com céu encoberto. Temperatura mínima de 18 graus e máxima de 27. Umidade relativa do ar é de 95 a 50%. Região Sul, Curitiba, no Paraná, tem previsão de céu claro. O dia amanhece bem frio, com termômetros registrando mínima de 1 grau e máxima de 16. A umidade relativa do ar fica entre 100 e 50%. Em Porto Alegre, no Rio Grande do Sul, céu encoberto e dia frio também. Os termômetros registram mínima de 5 e máxima de 16 graus. A umidade relativa do ar oscila entre 100 e 45%. Você ouviu a previsão do tempo para quinta-feira, 25 de junho de 2026, com informações do IBGE Cidades e do Instituto Nacional de Meteorologia, o INMET.
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2: Depois que o ex-presidente Jair Bolsonaro confirmou que mantinha uma arma de fogo em casa durante prisão domiciliar, o ministro do Supremo Tribunal Federal, Alexandre de Moraes, pediu que a Procuradoria-Geral da República avalie se a situação configura cometimento de falta grave por parte de Bolsonaro. O despacho do ministro, assinado nesta quarta-feira, pede um parecer da PGR em até 48 horas. Moraes cita no documento a lei de execução penal, segundo a qual comete falta grave o condenado à pena privativa de liberdade que possuir indevidamente instrumento capaz de ofender a integridade física de outra pessoa. Agora, ao questionar o que pensa a PGR, Alexandre de Moraes quer saber se há elementos suficientes para cancelar a prisão domiciliar e fazer com que o ex-presidente volte a cumprir pena na prisão. No mesmo despacho, o ministro do STF cita que durante o depoimento dessa terça à Polícia Civil do Distrito Federal, Jair Messias Bolsonaro admitiu ter a pistola de modelo Glock 9mm, apreendida em blitz, e que ela era mantida na residência dele, mesmo durante o cumprimento da prisão domiciliar humanitária. Segundo Moraes, o ex-presidente teria dito à polícia: "Tinha três mulheres em casa e eu não podia ficar desarmado." Jair Bolsonaro cumpre pena de 27 anos e 3 meses na ação penal da trama golpista. Alexandre de Moraes concedeu a prisão domiciliar dele em 24 de março, depois que a defesa alegou agravamento de problemas de saúde do condenado, que cumpria pena no complexo penitenciário da Papuda, em Brasília.
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3: Uma grande operação reúne polícias civis de 8 estados no combate à pedofilia e ao abuso sexual de crianças e adolescentes. São cumpridos 16 mandados, sendo 8 de prisão e 8 de busca e apreensão nos estados do Paraná, Rio Grande do Sul, Rio de Janeiro, São Paulo, Goiás, Ceará, Pernambuco e no Distrito Federal. Esta é a terceira fase da Operação Faros, que investiga uma rede de armazenamento e compartilhamento de material de abuso sexual infantil e juvenil. A investigação começou após a análise dos dados do celular de um homem preso na primeira fase da operação em Palmas, no Tocantins. Foi identificada a troca de imagens de abuso de crianças e adolescentes por meio do aplicativo de mensagens Telegram. Após o fornecimento dos dados pela plataforma, a polícia identificou 8 indivíduos nos estados alvos da operação desta quarta-feira. O delegado-chefe da Delegacia Especial de Repressão aos Crimes Cibernéticos da Polícia Civil do Distrito Federal, João Guilherme detalha a ação.
4: Através da análise de vestígios cibernéticos, pôde-se elucidar ali uma rede que funcionava em aplicativo de mensageria e as polícias civis trabalharam essa rede e pôde-se então fazer essa operação nacional. Os investigados podem responder pelos crimes de armazenamento, compartilhamento e transmissão de material de abuso sexual infantil, cujas penas, se somadas, podem chegar até 10 anos de reclusão.
3: No

0: Distrito Federal, um homem de 22 anos foi preso em casa na região administrativa de Arniqueira. Também foram apreendidos dispositivos digitais. O delegado João Guilherme explica como a população pode denunciar.
1: Caso as pessoas tenham conhecimento de qualquer tipo de situação, seja de armazenamento, de transmissão, de comercialização desse tipo de material, façam a sua denúncia no 197, a sua identidade fica em absoluto sigilo. Caso não queiram fazer essa denúncia, façam a sua ocorrência ou procure a unidade policial da PCDF mais próxima.
0: A operação contou com o apoio do Ministério da Justiça e Segurança Pública e com repasse de informações do governo dos Estados Unidos. A investigação busca reforçar as ações integradas de proteção à infância e de repressão aos crimes praticados no ambiente digital.
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3: A renovação da cota de isenção para importação de veículos elétricos, decidida nesta terça-feira pelo governo, foi pensada no consumidor. Foi o que defendeu o ministro do Desenvolvimento, Indústria, Comércio e Serviços, Márcio Elias Rosa. Ele participou nesta quarta-feira do programa Bom Dia Ministro da EBC. Apesar de críticas das montadoras, o governo federal renovou por 6 meses as cotas para veículos eletrificados, desmontados e semidesmontados, no valor de US$ 463 milhões. Empresas da indústria automotiva, inclusive, ameaçam ir à justiça. O ministro defendeu a decisão do governo.
4: O governo federal, de fato, tomou essa decisão ontem. Não foi para causar dano para a produção nacional, ao contrário, para favorecer, sobretudo, o consumidor, o mercado, e não ignorando que a gente tem que ter uma política, uma série de medidas para acomodar todos os interesses que são legítimos, né?
3: O ministro afirmou que o cronograma para elevar o imposto de importação não foi alterado, ou seja, a alíquota que sobe para 35% a partir de 1º de julho para veículos eletrificados montados e semidesmontados. Já os desmontados continuam pagando 14% até 1º de janeiro de 2027, quando a alíquota também sobe para 35%. Segundo Márcio Elias, a decisão foi tomada porque algumas dessas montadoras estrangeiras já estão produzindo no país.
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5: O Supremo Tribunal Federal retomou o julgamento que discute a validade de decisões da Justiça do Trabalho que reconhecem vínculo empregatício entre motoristas de aplicativos e as plataformas. A questão central envolve a chamada uberização do trabalho, com as empresas Rappi e Uber contestando as decisões trabalhistas. Elas argumentam que o reconhecimento do vínculo altera a finalidade do negócio e viola o princípio da livre iniciativa econômica. O julgamento havia sido suspenso em outubro do ano passado, após as sustentações das partes. Nesta sessão, os ministros proferirão os primeiros votos sobre o tema, que pode redefinir as relações de trabalho no setor de aplicativos no Brasil.
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6: O senador colombiano de esquerda, Iván Cepeda, reconheceu sua derrota na disputa presidencial do país. A decisão ocorre 3 dias após o segundo turno das eleições, que apontou o candidato de direita, Abelardo de la Espriella, como vencedor. Cepeda, que estava menos de 1% atrás de Espriella na apuração inicial, havia afirmado que aguardaria a verificação final dos votos. No entanto, o Registro Nacional informou que a contagem final diferiu em apenas 0,003% da contagem inicial, confirmando a vantagem do adversário. O reconhecimento de Cepeda, candidato do Pacto Histórico e aliado do governo do presidente Gustavo Petro, abre caminho para a transição de poder na Colômbia. A eleição foi uma das mais acirradas da história recente do país, com forte polarização política.
2: 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Fique ligado.
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1: A Jade Bansa confirmou o favoritismo e foi escolhido pelo Washington Wizards como a primeira escolha do draft da NBA de 2026, realizado no Barclays Center em Nova York. O ala de 19 anos e 2,04 metros brilhou em sua temporada pela BYU, quebrando 19 recordes de calouro da universidade e chegando ao draft apontado como o principal talento da classe. Ele se tornou o primeiro jogador da história da BYU a ser selecionado na primeira posição geral do draft. Além de Bansa, o topo do draft teve Darren Peterson, escolhido pelo Utah Jazz na segunda posição, e Cameron Boozer, selecionado pelo Memphis Grizzlies na terceira. O Chicago Bulls, comandado por Thiago Splitter, escolheu Caleb Wilson na quarta posição e ainda garantiu Dalen Swain na 15ª escolha. Considerada uma das classes mais talentosas dos últimos anos, o draft de 2026 movimentou a NBA e marcou o início da trajetória profissional de várias promessas do basquete mundial.
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1: O Brasil estreou com derrota na segunda semana da Liga das Nações Masculina de Vôlei, ao perder para a Ucrânia por 3-7 a 2, em Ljubljana, na Eslovênia. A seleção comandada por Bernardinho teve dificuldades com os erros ao longo da partida e viu os ucranianos levarem a melhor em um duelo bastante equilibrado. O resultado encerrou a invencibilidade brasileira na competição. Mesmo com o revés, o Brasil segue entre os primeiros colocados da VNL após a campanha perfeita na etapa de Brasília, onde venceu Irene, Bélgica, Sérvia e Argentina. Agora, a seleção volta suas atenções para os próximos compromissos da competição, contra Itália, Eslovênia e Canadá, ainda na etapa disputada em solo esloveno.
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1: O Ludogorets voltou a se manifestar sobre a disputa envolvendo Botafogo e o atacante Juan Cruz. Em comunicado enviado à FIFA, o clube búlgaro contestou a versão apresentada pelo time carioca, afirmou que houve distorção dos fatos e defendeu a manutenção do transfer ban imposto ao alvinegro. A punição impede o Botafogo de registrar novos jogadores até que a situação seja resolvida. Segundo o Ludogorets, o clube cumpriu todas as etapas previstas no acordo e não há justificativa para a suspensão da sanção. O caso gira em torno da transferência de Juan Cruz para o Botafogo. O clube brasileiro alega que efetuou os pagamentos dentro das condições acordadas e busca reverter a punição junto à FIFA. Já o Ludogorets sustenta que houve descumprimento contratual e pediu à entidade máxima do futebol que mantenha a restrição. Enquanto aguarda uma rescisão definitiva, o Botafogo segue tentando resolver a questão nos bastidores para evitar impactos no planejamento da temporada.
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1: O Internacional confirmou que o River Plate tem interesse na contratação de Rafael Borré, mas garantiu que ainda não recebeu nenhuma proposta oficial pelo atacante colombiano. A direção colorada reconhece a movimentação do clube argentino, porém afirma que, até o momento, não houve contato formal ou oferta para iniciar uma negociação. Borré tem contrato com o Inter até o fim de 2028 e segue nos planos do clube, apesar das especulações sobre um possível retorno ao River, onde viveu o melhor momento da carreira. O atacante perdeu espaço em parte da temporada, mas continua sendo visto como um jogador importante no elenco. Caso o River avance nas conversas, os argentinos precisarão apresentar uma proposta que atenda às exigências financeiras do Colorado para tirar o colombiano de Porto Alegre.
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1: A Argentina deve entrar com um time misto no confronto contra a Jordânia no sábado 27 de junho, pela última rodada do Grupo J da Copa do Mundo. Já classificada para a fase mata-mata e com a liderança da chave garantida, a seleção comandada por Lionel Scaloni pretende poupar alguns titulares para evitar desgaste e possíveis lesões antes do início do mata-mata. Entre as novidades, o zagueiro Nicolás Otamendi deve assumir a vaga de Cristian Romero, que será preservado após sentir o joelho direito. Além disso, os laterais Gonzalo Montiel e Nicolás Tagliafico foram liberados pelo departamento médico e devem ganhar minutos para recuperar ritmo de jogo. Mesmo com a provável rotação, Lionel Messi pode ser utilizado por Scaloni, embora exista a possibilidade de atuar por menos tempo. A Argentina soma 2 vitórias em 2 jogos e enfrentará nas oitavas de final o segundo colocado do Grupo H.
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2: Cerca de 80% dos veículos roubados ou furtados no estado do Rio de Janeiro foram recuperados em 5 municípios. Na capital, Duque de Caxias, São Gonçalo, Belfor Roxo e São João de Meriti. Os dados mostram que a maior parte dos veículos foi encontrada no interior de comunidades ou próximo de áreas controladas por organizações criminosas. Segundo o estudo Roubo e Recuperação de Veículos, Padrões de Criminalidade no Estado do Rio de Janeiro, divulgado nesta terça-feira pelo Instituto de Segurança Pública, das 17.228 recuperações realizadas no ano passado, 18% se concentram nas comunidades do Chapadão, Pedreira, Juramento, Manguinhos, Parque Arará e Complexo da Maré. Na avaliação do Instituto, os crimes de roubo e furto de veículos estão entre os delitos patrimoniais de maior incidência no estado do Rio de Janeiro e produzem impactos que vão além da perda material imediata, alimentando mercados ilícitos e outras dinâmicas criminais. Segundo o ISP, os fluxos observados indicam trajetória

0: planejadas ou induzidas em direção a locais de receptação, de acordo com as redes de transações ilícitas presentes em cada território.
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2: No Peru, a candidata Keiko Fujimori obteve uma vantagem matematicamente impossível de ser superada na contagem de votos do segundo turno das eleições presidenciais. Mais de duas semanas após a votação, a expectativa é que a Justiça Eleitoral anuncie o nome da direitista como a próxima chefe do governo. Keiko Fujimori tem 50,1% dos votos e está a cerca de 43 mil votos à frente do rival de esquerda, Roberto Sanches. Como restam até amanhã desta quarta-feira pouco mais de 40 mil votos a serem contabilizados, ela não tem como perder a primeira posição. A autoridade eleitoral peruana ainda não declarou oficialmente um vencedor. Segundo a agência Reuters, isso deve ser feito apenas no próximo mês. Nessa terça, Keiko Fujimori criticou a demora para o pronunciamento oficial para poder iniciar a transição de poder. Keiko é filha do ex-ditador Alberto Fujimori, que cumpriu 16 anos de prisão por violações de direitos humanos durante seu governo na década de 90. O segundo lugar, Roberto Sanches, tem acusado na imprensa irregularidades no processo eleitoral, se recusando a reconhecer os resultados. Sanches pediu a anulação de cerca de 300 mil votos vindos do exterior. O pedido foi rejeitado pelo júri eleitoral na noite dessa terça. A maioria dos recursos foi considerada improcedente. Se o resultado final da eleição presidencial no Peru for confirmado, Keiko Fujimori herdará uma crise política de um país que teve 8 presidentes em menos de 10 anos, por causa de renúncias e destituições. 4 deles foram presos. O partido de Fujimori terá o maior bloco no Congresso, 22 cadeiras das 60 no Senado e 41 das 130 na Câmara dos Deputados. Já o partido de Sanches terá o segundo maior número de cadeiras, 14 senadores e 32 deputados.
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3: Esse foi mais uma edição do Repórter Brasil News. Obrigado pela sua companhia e até a próxima edição.
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0: beleza? Começa agora o Music Pop aqui pela sua melhor sintonia comigo, Bia Ipsen. A partir de agora, só as melhores do pop pra você por aqui, quinta-feira. Seja lá onde você estiver, seja bem-vindo, seja bem-vinda. E bora de música pra animar nosso feriadão. Let's go!
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0: Agora eu, Bia Y, vou indo nessa. Obrigada pela companhia, obrigada pela sua audiência, viu? E a gente se encontra por aqui. Um beijo pra você. Fique com Deus. Aquele abraço. Tchau, tchau.
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2: Alô, minha gente, quinta-feira. E aí, curte pagode, curte samba, curte remeleixo, curte bastante coisa boa nessa pegada aí? Eu, Kleber Salles, já tô chegando pra trazer o pagodaço aí pra você, pra levar até você, né, o nosso pagodaço, deixando a sua quinta-feira bem mais animada. Coisa boa nessa pegada aí? Eu, Kleber Salles, já tô chegando pra trazer o pagodaço aí pra você, pra levar até você, né, o nosso pagodaço, deixando a sua quinta-feira bem mais animada. Tenho certeza que você vai curtir. Se você não curte, ouve um pouquinho aí para se contagiar também, porque é um ritmo que alegra o povão, que deixa todo mundo feliz da vida, e a gente vai curtir muito o nosso pagodaço a partir de agora. A primeirinha de hoje é essa daqui.
3: Alô, Pepe.

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3: Fechando mais uma sequência aqui na programação do nosso Pagodaço. O melhor do samba e do pagode pra você swingar com a gente aqui, hein? Daqui a pouco eu volto com mais músicas. Não sai daí.
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0: Décima posição.

0: oitava posição.
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4: Super 10 pra você, que bom estar contigo. Vamos que vamos, esse é o Super 10.
3: Sexta posição.

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1: Primeira posição.

0: encerramos mais uma edição, mas voltamos na próxima com mais Super 10. Beijos e até lá!
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2: Muito bem, a partir de agora está no ar o Jornal Rádio News. Informação em primeiro lugar. Brasil e o mundo passam aqui na sua rádio favorita. Sejam bem-vindos.
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1: Previsão do tempo para quinta-feira, 25 de junho de 2026. Região Centro-Oeste. Em Brasília, Distrito Federal, céu encoberto a nublado nesta quinta-feira. Os termômetros da capital marcam mínima de 13 e máxima de 26 graus. A umidade relativa do ar gira em torno de 100 a 35%. Rosário Oeste, em Mato Grosso. Sopra velhinhas com tempo encoberto. Temperatura mínima de 14 e máxima de 29 graus, em torno de 100 a 35%. Rosário Oeste, em Mato Grosso. Sopra velhinhas com tempo encoberto. Temperatura mínima de 14, máxima de 29 graus. A umidade relativa do ar vai de 90 a 45%. Região Nordeste. Recife, em Pernambuco, amanhece encoberta com chuvisco o dia todo. Temperatura mínima de 24 e máxima de 28 graus. A umidade do ar é de 95 a 60%. Porto, no Piauí, comemora aniversário com céu claro pela manhã e acúmulo de nuvens ao longo do dia. Temperatura mínima de 26 e a máxima de 35 graus. Umidade do ar varia de 90 a 30%. Região Norte. Belém tem previsão de céu encoberto com chuva nesta quinta-feira. Temperatura mínima de 24 e a máxima de 34 graus nas horas mais quentes do dia. A umidade do ar na capital do Pará é de 98 a 62%. Em Porto Walter, no Acre, a comemoração de aniversário é com céu encoberto a nublado sem chuva. Temperatura mínima é de 19 e a máxima de 29 graus. A umidade relativa do ar é de 90 a 50%. Região Sudeste. São Paulo, capital, tem previsão de céu encoberto com chuvisco nesta quinta-feira. Os termômetros registram mínima de 13 e máxima de 15 graus. Umidade relativa do ar vai de 100 a 90%. São Roque do Canaã, no Espírito Santo, completa mais um ano com céu encoberto. Temperatura mínima de 18 graus e máxima de 27. Umidade relativa do ar é de 95 a 50%. Região Sul. Curitiba, no Paraná, tem previsão de céu claro. O dia amanhece bem frio, com termômetros registrando mínima de 1 grau e máxima de 16. A umidade relativa do ar fica entre 100 e 50%. Em Porto Alegre, no Rio Grande do Sul, céu encoberto e dia frio também. Os termômetros registram mínima de 5 e máxima de 16 graus. A umidade relativa do ar oscila entre 100 e 45%. Você ouviu a previsão do tempo para quinta-feira, 25 de junho de 2026, com informações do IBGE Cidades e do Instituto Nacional de Meteorologia, o IMET.
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2: Depois que o ex-presidente Jair Bolsonaro confirmou que mantinha uma arma de fogo em casa durante prisão domiciliar, o ministro do Supremo Tribunal Federal, Alexandre de Moraes, pediu que a Procuradoria-Geral da República avalie se a situação configura cometimento de falta grave por parte de Bolsonaro. O despacho do ministro, assinado nesta quarta-feira, pede um parecer da PGR em até 48 horas. Moraes cita no documento a lei de execução penal, segundo a qual comete falta grave o condenado à pena privativa de liberdade que possuir indevidamente instrumento capaz de ofender a integridade física de outra pessoa. Agora, ao questionar o que pensa a PGR, Alexandre de Moraes quer saber se há elementos suficientes para cancelar a prisão domiciliar e fazer com que o ex-presidente volte a cumprir pena na prisão. No mesmo despacho, o ministro do STF cita que durante o depoimento dessa terça

0: a Polícia Civil do Distrito Federal, Jair Messias Bolsonaro admitiu ter a pistola de modelo Glock 9mm, apreendida em blitz, e que ela era mantida na residência dele, mesmo durante o cumprimento da prisão domiciliar humanitária. Segundo Moraes, o ex-presidente teria dito à polícia: "Tinha três mulheres em casa e eu não podia ficar desarmado." Jair Bolsonaro cumpre pena de 27 anos e 3 meses na ação penal da trama golpista. Alexandre de Moraes concedeu a prisão domiciliar dele em 24 de março, depois que a defesa alegou agravamento de problemas de saúde do condenado, que cumpria pena no complexo penitenciário da Papuda, em Brasília.
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2: Uma grande operação reúne polícias civis de 8 estados no combate à pedofilia e ao abuso sexual de crianças e adolescentes. São cumpridos 16 mandados, sendo 8 de prisão e 8 de busca e apreensão nos estados do Paraná, Rio Grande do Sul, Rio de Janeiro, São Paulo, Goiás, Ceará, Pernambuco e no Distrito Federal. Esta é a terceira fase da Operação Faros, que investiga uma rede de armazenamento e compartilhamento de material de abuso sexual infantil e juvenil. A investigação começou após a análise dos dados do celular de um homem preso na primeira fase da operação em Palmas, no Tocantins. Foi identificada a troca de imagens de abuso de crianças e adolescentes por meio do aplicativo de mensagens Telegram. Após o fornecimento dos dados pela plataforma, a polícia identificou 8 indivíduos nos estados alvos da operação desta quarta-feira. O delegado-chefe da Delegacia Especial de Repressão aos Crimes Cibernéticos da Polícia Civil do Distrito Federal, João Guilherme, detalha a ação.
3: Através da análise de vestígios cibernéticos, pôde-se elucidar ali uma rede que funcionava em aplicativo de mensageria e as polícias civis trabalharam essa rede e pôde-se então fazer essa operação nacional. Os investigados podem responder pelos crimes de armazenamento, compartilhamento e transmissão de material de abuso sexual infantil, cujas penas, se somadas, podem chegar até 10 anos de reclusão.
2: No Distrito Federal, um homem de 22 anos foi preso em casa na região administrativa de Arniqueira. Também foram apreendidos dispositivos digitais. O delegado João Guilherme explica como a população pode denunciar.
3: Caso as pessoas tenham conhecimento de qualquer tipo de situação, seja de armazenamento, de transmissão, de comercialização desse tipo de material, façam a sua denúncia no 197, a sua identidade fica em absoluto sigilo. Caso não queiram fazer essa denúncia, façam a sua ocorrência ou procurem a unidade policial da PCDF mais próxima.
2: A operação contou com o apoio do Ministério da Justiça e Segurança Pública e com repasse de informações do governo dos Estados Unidos. A investigação busca reforçar as ações integradas de proteção à infância e de repressão aos crimes praticados no ambiente digital.
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4: A renovação da cota de isenção para importação de veículos elétricos, decidida nesta terça-feira pelo governo, foi pensada no consumidor. Foi o que defendeu o ministro do Desenvolvimento, Indústria, Comércio e Serviços, Márcio Elias Rosa. Ele participou nesta quarta-feira do programa Bom Dia Ministro da EBC. Apesar de críticas das montadoras, o governo federal renovou por 6 meses as cotas para veículos eletrificados, desmontados e semidesmontados, no valor de US$ 463 milhões. Empresas da indústria automotiva, inclusive, ameaçam ir à justiça. O ministro defendeu a decisão do governo.
5: O governo federal, de fato, tomou essa decisão ontem. Não foi para causar dano para a produção nacional, ao contrário, para favorecer, sobretudo, o consumidor, o mercado, e não ignorando que a gente tem que ter uma política, uma série de medidas para acomodar todos os interesses que são legítimos, né?
4: O ministro afirmou que o cronograma para elevar o imposto de importação não foi alterado, ou seja, a alíquota que sobe para 35% a partir de 1º de julho para veículos eletrificados montados e semidesmontados. Já os desmontados continuam pagando 14% até 1º de janeiro de 2027, quando a alíquota também sobe para 35%. Segundo Márcio Elias, a decisão foi tomada porque algumas dessas montadoras estrangeiras já estão produzindo no país.
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6: O Supremo Tribunal Federal retomou o julgamento que discute a validade de decisões da Justiça do Trabalho que reconhecem vínculos

O empregatício entre motoristas de aplicativos e as plataformas. A questão central envolve a chamada uberização do trabalho, com as empresas Rappi e Uber contestando as decisões trabalhistas. Elas argumentam que o reconhecimento do vínculo altera a finalidade do negócio e viola o princípio da livre iniciativa econômica. O julgamento havia sido suspenso em outubro do ano passado, após as sustentações das partes.

0: havia afirmado que aguardaria a verificação final dos votos. No entanto, o Registro Nacional informou que a contagem final diferiu em apenas 0,003% da contagem inicial, confirmando a vantagem do adversário. O reconhecimento de Cepeda, candidato do Pacto Histórico e aliado do governo do presidente Gustavo Petro, abre caminho para a transição de poder na Colômbia. A eleição foi uma das mais acirradas da história recente do país, com forte polarização política.
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2: Depois do intervalo, tem mais Jornal Rádio News. Fique na sintonia.
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3: Estamos de volta e agora vamos falar de esporte aqui no Jornal Rádio News.
4: E o Brasil entrou em contagem regressiva e já entra no clima para receber a Copa do Mundo Feminina em 2027, a primeira na América do Sul, que terá a festa de abertura em exatamente um ano. O torneio vai ocorrer em 8 cidades sede: Brasília, São Paulo, Rio de Janeiro, Salvador, Belo Horizonte, Porto Alegre, Fortaleza e Recife, e reunirá 32 seleções. Aline Pellegrino, gerente de competições femininas da CBF, vê o Mundial como uma oportunidade também de mudança cultural, onde o futebol feminino poderá construir bases mais sólidas.
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4: E após assinar contrato com o Ravenna FC da Itália, Ronaldinho Gaúcho espera inspirar a geração mais jovem a perseguir seus sonhos, assim como ele fez ao longo de uma brilhante carreira de 17 anos. Vestido todo de branco, Ronaldinho posou com a nova camisa do Ravenna, que inicialmente estava colocada sobre o reluzente troféu da Bola de Ouro que ele conquistou em 2005, antes de autografar

0: uniforme ao lado do proprietário do clube, Ignacio Cipriani. Ao longo de todos esses anos, a amizade que temos com a família Cipriani e com todos os amigos fez com que essa oportunidade surgisse agora. Por isso, estou extremamente feliz e esperamos que tudo corra bem, disse Ronaldinho a Reuters sobre sua transferência para o clube italiano.
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0: E Pedrinho, presidente do Vasco, publicou uma carta na manhã do dia 24 após ser afastado do comando da SAF do clube. No documento, ele revela que a venda da SAF a Marcos Lamachia, enteado de Leila Pereira, estava prestes a ser anunciada e avalia que sabotaram o clube, ao dizer que há meses um grupo contrário à venda se articula na política do clube. Pedrinho foi afastado da SAF do Vasco em decisão da Justiça do Rio. A juíza frisa ainda que a venda do Vasco SAF terá de ter a concordância da 777 Carioca ou do juízo arbitral. Caso ela aconteça sem obedecer tais trâmites, não será válida por este juízo recuperacional.
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2: Em um movimento que desafia as pressões internacionais, Israel declarou que não retirará as suas tropas do Líbano, mesmo diante de uma possível ordem dos Estados Unidos. A tensão na região permanece alta, apesar de um cessar-fogo temporário. Na semana passada, Israel concordou com um cessar-fogo provisório com o Hezbollah. Contudo, as forças israelenses continuam presentes em território libanês e têm realizado ataques quase diários, indicando a complexidade do conflito. O ministro da Defesa de Israel, Israel Katz, reiterou a posição do país, enquanto o presidente dos Estados Unidos, Donald Trump, teria previsto o fim da guerra em 2 a 3 semanas. A situação geopolítica no Oriente Médio segue em constante evolução.
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3: A Justiça do Rio Grande do Norte decidiu levar a júri popular o homem acusado de tentar matar a namorada dentro de um elevador em Natal no ano passado. A vítima sofreu graves lesões e ficou com sequelas permanentes. O acusado, Igor Eduardo Pereira Cabral, vai responder por tentativa de feminicídio perante o Tribunal do Júri. A decisão foi divulgada nesta terça-feira pela primeira vara criminal de Natal. O caso aconteceu em julho do ano passado na zona sul da capital potiguar. Imagens das câmeras de segurança registraram o momento em que Igor deu 61 socos em Juliana Garcia, que estava indefesa e caída no chão. A vítima sofreu fraturas no rosto, passou por cirurgia, precisou colocar 7 placas de titânio e 31 parafusos. Na decisão, o juiz responsável manteve a prisão preventiva do acusado por considerar que ele representa risco à sociedade. A defesa argumentou que não houve perigo imediato de morte, mas a tese foi rejeitada pela justiça. A data do julgamento de Igor Eduardo Pereira Cabral ainda não foi marcada. E é bom reforçar que em casos de violência contra a mulher, as denúncias podem ser feitas pela Central de Atendimento à Mulher no telefone 180, que funciona 24 horas por dia e oferece orientação sobre direitos e a rede de proteção. Também é possível acionar o chat no WhatsApp, o código é 61 e o telefone 96100180. Em situações de emergência, a orientação é acionar a Polícia Militar pelo 190.
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4: Em meio à epidemia de ebola em 2 países do continente africano, a França confirmou nesta quarta-feira o primeiro caso da doença em um médico humanitário que retornou recentemente de uma missão na República Democrática do Congo, na África. A confirmação é do Ministério de Saúde francês. Segundo a instituição, a missão do médico era justamente em um dos países onde o vírus está circulando. De volta ao país de origem, a França, o paciente foi imediatamente internado em uma unidade especializada e encontra-se em condição estável. Ainda de acordo com o Ministério, a França possui recursos especializados para o gerenciamento de doenças infecciosas altamente transmissíveis. Neste caso, o país mantém o tratamento do paciente em uma unidade de saúde designada, seguindo rigorosos protocolos de biossegurança, incluindo sala com pressão negativa, equipamentos e protocolos específicos. O paciente está isolado, ainda passa por uma investigação epidemiológica completa, justamente para identificar as pessoas que tiveram contato com ele antes do diagnóstico. Depois, as autoridades de saúde entram em contato e mantêm essas mesmas pessoas em isolamento por 21 dias na residência de cada um e em constante monitoramento. Lembrando que em maio deste ano, a Organização Mundial da Saúde declarou o ebola como emergência de saúde pública.

0: de âmbito internacional devido à circulação ativa do vírus na República Democrática do Congo e em Uganda. Vale lembrar que o ebola é uma doença viral grave transmitida pelo contato com fluidos corporais de pessoas infectadas ou por objetos contaminados. Entre os principais sintomas estão febre alta e hemorragias, e a doença pode evoluir para casos graves e fatais.
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3: A cidade de São Paulo enfrentou fortes chuvas que provocaram queda de árvores, desabamentos e um intenso caos no trânsito. Os acumulados de chuva em algumas regiões já atingiram porcentagens significativas da média esperada para todo o mês de junho. Em Mairinque, o volume chegou a 89% da média mensal, enquanto Sorocaba registrou 77% e Barueri 56%. A Defesa Civil e o Corpo de Bombeiros foram acionados para atender diversas ocorrências, com equipes trabalhando para minimizar os impactos e garantir a segurança da população. As autoridades recomendam cautela aos motoristas e pedestres, além de atenção às áreas de risco.
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4: Essas foram as últimas de hoje do Jornal Rádio News. Voltaremos na próxima edição. Fique ligado.
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0: Está entrando no ar o programa que você manda e desmanda. 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Já tem gente na linha.
2: Meu nome é Jussara. Estou aqui no meu trabalho também, na igreja IECG em Campo Grande. Obrigada, tenha um bom dia.
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2: Olha aí, sou Eduardo!

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1: Alô, toca aí, detonando suas tops pra você. E o melhor de tudo é que você que tá mandando ver. Não sai daí, daqui a pouco tem mais. Ei, locutor, toca aí!

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1: Eita, canção cachorra, viu, Babi?
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2: Está no ar mais uma edição do seu Jornal de Confiança. Com as informações mais quentes do dia. Trazendo tudo o que você precisa saber de maneira clara e direta. Eu sou Naldo Meirelles e prepare-se para ficar por dentro do que acontece no Brasil e no mundo, com análises e reportagens especiais. A partir de agora no Repórter Brasil News. Sejam bem-vindos.
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3: Previsão do tempo para quinta-feira, 25 de junho de 2026. Região Centro-Oeste, em Brasília, Distrito Federal, céu encoberto a nublado nesta quinta-feira. Os termômetros da capital marcam mínima de 13 e máxima de 26 graus. A umidade relativa do ar gira em torno de 100 a 35%. Rosário Oeste, em Mato Grosso, sopra velhinhas com tempo encoberto. Temperatura mínima de 14 e máxima de 29 graus. A umidade relativa do ar vai de 90 a 45%. Região Nordeste, Recife, em Pernambuco, amanhece encoberta com chuvisco o dia todo. Temperatura mínima de 24 e máxima de 28 graus. A umidade do ar é de 95 a 60%. Porto, no Piauí, comemora aniversário com céu claro pela manhã e acúmulo de nuvens ao longo do dia. Temperatura mínima de 26 e a máxima de 35 graus. Umidade do ar varia de 90 a 30%. Região Norte, Belém, tem previsão de céu encoberto com chuva nesta quinta-feira. Temperatura mínima de 24 e a máxima de 34 graus nas horas mais quentes do dia. A umidade do ar na capital do Pará é de 98 a 62%. Em Porto Walter, no Acre, a comemoração de aniversário é com céu encoberto a nublado sem chuva. Temperatura mínima é de 19 e a máxima de 29 graus. A umidade relativa do ar é de 90 a 50%. Região Sudeste, São Paulo, capital.

0: Capital tem previsão de céu encoberto com chuvisco nesta quinta-feira. Os termômetros registram mínima de 13 e máxima de 15 graus. Umidade relativa do ar vai de 100 a 90%. São Roque do Canaã, no Espírito Santo, completa mais um ano com céu encoberto. Temperatura mínima de 18 graus e máxima de 27. Umidade relativa do ar é de 95 a 50%. Região Sul, Curitiba, no Paraná, tem previsão de céu claro. O dia amanhece bem frio, com termômetros registrando mínima de 1 grau e máxima de 16. A umidade relativa do ar fica entre 100 e 50%. Em Porto Alegre, no Rio Grande do Sul, céu encoberto e dia frio também. Os termômetros registram mínima de 5 e máxima de 16 graus. A umidade relativa do ar oscila entre 100 e 45%. Você ouviu a previsão do tempo para quinta-feira, 25 de junho de 2026, com informações do IBGE Cidades e do Instituto Nacional de Meteorologia, o INMET.
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2: Depois que o ex-presidente Jair Bolsonaro confirmou que mantinha uma arma de fogo em casa durante prisão domiciliar, o ministro do Supremo Tribunal Federal, Alexandre de Moraes, pediu que a Procuradoria-Geral da República avalie se a situação configura cometimento de falta grave por parte de Bolsonaro. O despacho do ministro, assinado nesta quarta-feira, pede um parecer da PGR em até 48 horas. Moraes cita no documento a Lei de Execução Penal, segundo a qual comete falta grave o condenado à pena privativa de liberdade que possuir indevidamente instrumento capaz de ofender a integridade física de outra pessoa. Agora, ao questionar o que pensa a PGR, Alexandre de Moraes quer saber se há elementos suficientes para cancelar a prisão domiciliar e fazer com que o ex-presidente volte a cumprir pena na prisão. No mesmo despacho, o ministro do STF cita que durante o depoimento dessa terça à Polícia Civil do Distrito Federal, Jair Messias Bolsonaro admitiu ter a pistola de modelo Glock 9mm, apreendida em blitz, e que ela era mantida na residência dele, mesmo durante o cumprimento da prisão domiciliar humanitária. Segundo Moraes, o ex-presidente teria dito à polícia: "Tinha três mulheres em casa e eu não podia ficar desarmado." Jair Bolsonaro cumpre pena de 27 anos e 3 meses na ação penal da trama golpista. Alexandre de Moraes concedeu a prisão domiciliar dele em 24 de março, depois que a defesa alegou agravamento de problemas de saúde do condenado, que cumpria pena no complexo penitenciário da Papuda, em Brasília.
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3: Uma grande operação reúne polícias civis de 8 estados no combate à pedofilia e ao abuso sexual de crianças e adolescentes. São cumpridos 16 mandados, sendo 8 de prisão e 8 de busca e apreensão nos estados do Paraná, Rio Grande do Sul, Rio de Janeiro, São Paulo, Goiás, Ceará, Pernambuco e no Distrito Federal. Esta é a terceira fase da Operação Faros, que investiga uma rede de armazenamento e compartilhamento de material de abuso sexual infantil e juvenil. A investigação começou após a análise dos dados do celular de um homem preso na primeira fase da operação em Palmas, no Tocantins. Foi identificada a troca de imagens de abuso de crianças e adolescentes por meio do aplicativo de mensagens Telegram. Após o fornecimento dos dados pela plataforma, a polícia identificou 8 indivíduos nos estados alvos da operação desta quarta-feira. O delegado-chefe da Delegacia Especial de Repressão aos Crimes Cibernéticos da Polícia Civil do Distrito Federal, João Guilherme, detalha a ação.
4: Através da análise de vestígios cibernéticos, pôde-se elucidar ali uma rede que funcionava em aplicativo de mensageria e as polícias civis trabalharam essa rede e pôde-se então fazer essa operação nacional. Os investigados podem responder pelos crimes de armazenamento, compartilhamento e transmissão de material de abuso sexual infantil, cujas penas, se somadas, podem chegar até 10 anos de reclusão.
3: No distrito Distrito Federal, um homem de 22 anos foi preso em casa na região administrativa de Arniqueira. Também foram

0: apreendidos dispositivos digitais. O delegado João Guilherme explica como a população pode denunciar.
1: Caso as pessoas tenham conhecimento de qualquer tipo de situação, seja de armazenamento, de transmissão, de comercialização desse tipo de material, façam a sua denúncia no 197, a sua identidade fica em absoluto sigilo. Caso não queiram fazer essa denúncia, façam a sua ocorrência ou procurem a unidade policial da PCDF mais próxima.
0: A operação contou com o apoio do Ministério da Justiça e Segurança Pública e com repasse de informações do governo dos Estados Unidos. A investigação busca reforçar as ações integradas de proteção à infância e de repressão aos crimes praticados no ambiente digital.
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3: A renovação da cota de isenção para importação de veículos elétricos, decidida nesta terça-feira pelo governo, foi pensada no consumidor. Foi o que defendeu o ministro do Desenvolvimento, Indústria, Comércio e Serviços, Márcio Elias Rosa. Ele participou nesta quarta-feira do programa Bom Dia Ministro da EBC. Apesar de críticas das montadoras, o governo federal renovou por 6 meses as cotas para veículos eletrificados, desmontados e semidesmontados, no valor de US$ 463 milhões. Empresas da indústria automotiva, inclusive, ameaçam ir à justiça. O ministro defendeu a decisão do governo.
4: O governo federal, de fato, tomou essa decisão ontem. Não foi para causar dano para a produção nacional, ao contrário, para favorecer, sobretudo, o consumidor, o mercado, e não ignorando que a gente tem que ter uma política, uma série de medidas para acomodar todos os interesses que são legítimos, né?
3: O ministro afirmou que o cronograma para elevar o imposto de importação não foi alterado, ou seja, a alíquota que sobe para 35% a partir de 1º de julho para veículos eletrificados montados e semidesmontados. Já os desmontados continuam pagando 14% até 1º de janeiro de 2027, quando a alíquota também sobe para 35%. Segundo Márcio Elias, a decisão foi tomada porque algumas dessas montadoras estrangeiras já estão produzindo no país.
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5: O Supremo Tribunal Federal retomou o julgamento que discute a validade de decisões da Justiça do Trabalho que reconhecem vínculo empregatício entre motoristas de aplicativos e as plataformas. A questão central envolve a chamada uberização do trabalho, com as empresas Rappi e Uber contestando as decisões trabalhistas. Elas argumentam que o reconhecimento do vínculo altera a finalidade do negócio e viola o princípio da livre iniciativa econômica. O julgamento havia sido suspenso em outubro do ano passado, após as sustentações das partes. Nesta sessão, os ministros proferirão os primeiros votos sobre o tema, que pode redefinir as relações de trabalho no setor de aplicativos no Brasil.
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6: O senador colombiano de esquerda, Iván Cepeda, reconheceu sua derrota na disputa presidencial do país. A decisão ocorre 3 dias após o segundo turno das eleições, que apontou o candidato de direita, Abelardo de la Espriella, como vencedor. Cepeda, que estava menos de 1% atrás de Espriella na apuração inicial, havia afirmado que aguardaria a verificação final dos votos. No entanto, o Registro Nacional informou que a contagem final diferiu em apenas 0,003% da contagem inicial, confirmando a vantagem do adversário. O reconhecimento de Cepeda, candidato do Pacto Histórico e aliado do governo do presidente Gustavo Petro, abre caminho para a transição de poder na Colômbia. A eleição foi uma das mais acirradas da história recente do país, com forte polarização política.
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1: Ajay Dibansa confirmou o favoritismo e foi escolhido pelo Washington Wizards como a primeira escolha do draft da NBA de 2026, realizado no Barclays Center em Nova York. O ala de 19 anos e 2,04 metros brilhou em sua temporada pela BYU, quebrando 19 recordes de calouro da universidade e chegando ao draft apontado como o principal talento da classe. Ele se tornou o primeiro jogador da história da BYU a ser selecionado na primeira posição geral do draft. Além de Dibansa, o topo do draft teve Darren Peterson, escolhido pelo Utah Jazz na segunda posição, e Cameron Boozer, selecionado pelo Memphis Grizzlies na terceira. O Chicago Bulls, comandado por Thiago Splitter, escolheu Caleb Wilson na quarta posição e ainda garantiu Dalen Swain na 15ª escolha. Considerada uma das classes mais talentosas dos últimos anos, o draft de 2026 movimentou a NBA e marcou o início da trajetória profissional de várias promessas do basquete mundial.
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2: O Brasil estreou com derrota.

0: derrota na segunda semana da Liga das Nações Masculina de Vôlei ao perder para a Ucrânia por 3-7 a 2 em Ljubljana, na Eslovênia. A seleção comandada por Bernardinho teve dificuldades com os erros ao longo da partida e viu os ucranianos levarem a melhor em um duelo bastante equilibrado. O resultado encerrou a invencibilidade brasileira na competição. Mesmo com o revés, o Brasil segue entre os primeiros colocados da VNL após a campanha perfeita na etapa de Brasília, onde venceu Irene, Bélgica, Sérvia e Argentina. Agora, a seleção volta suas atenções para os próximos compromissos da competição, contra Itália, Eslovênia e Canadá. Após a campanha perfeita na etapa de Brasília, onde venceu Irene, Bélgica, Sérvia e Argentina. Agora, a seleção volta suas atenções para os próximos compromissos da competição, contra Itália, Eslovênia e Canadá, ainda na etapa disputada em solo esloveno.
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2: O Ludogorets voltou a se manifestar sobre a disputa envolvendo o Botafogo e o atacante Juan Cruz. Em comunicado enviado à FIFA, o clube búlgaro contestou a versão apresentada pelo time carioca, afirmou que houve distorção dos fatos e defendeu a manutenção do transfer ban imposto ao alvinegro. A punição impede o Botafogo de registrar novos jogadores até que a situação seja resolvida. Segundo o Ludogorets, o clube cumpriu todas as etapas previstas no acordo e não há justificativa para a suspensão da sanção. O caso gira em torno da transferência de Juan Cruz para o Botafogo. O clube brasileiro alega que efetuou os pagamentos dentro das condições acordadas e busca reverter a punição junto à FIFA. Já o Ludogorets sustenta que houve descumprimento contratual e pediu à entidade máxima do futebol que mantenha a restrição. Enquanto aguarda uma rescisão definitiva, o Botafogo segue tentando resolver a questão nos bastidores para evitar impactos no planejamento da temporada.
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2: O Internacional confirmou que o River Plate tem interesse na contratação de Rafael Borré, mas garantiu que ainda não recebeu nenhuma proposta oficial pelo atacante colombiano. A direção colorada reconhece a movimentação do clube argentino, porém afirma que, até o momento, não houve contato formal ou oferta para iniciar uma negociação. Borré tem contrato com o Inter até o fim de 2028 e segue nos planos do clube, apesar das especulações sobre um possível retorno ao River, onde viveu o melhor momento da carreira. O atacante perdeu espaço em parte da temporada, mas continua sendo visto como um jogador importante no elenco. Caso o River avance nas conversas, os argentinos precisarão apresentar uma proposta que atenda às exigências financeiras do Colorado para tirar o colombiano de Porto Alegre.
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2: A Argentina deve entrar com um time misto no confronto contra a Jordânia no sábado 27 de junho, pela última rodada do Grupo J da Copa do Mundo. Já classificada para a fase mata-mata e com a liderança da chave garantida, a seleção comandada por Lionel Scaloni pretende poupar alguns titulares para evitar desgaste e possíveis lesões antes do início do mata-mata. Entre as novidades, o zagueiro Nicolás Otamendi deve assumir a vaga de Cristian Romero, que será preservado após sentir o joelho direito. Além disso, os laterais Gonzalo Montiel e Nicolás Tagliafico foram liberados pelo departamento médico e devem ganhar minutos para recuperar ritmo de jogo. Mesmo com a provável rotação, Lionel Messi pode ser utilizado por Scaloni, embora exista a possibilidade de atuar por menos tempo. A Argentina soma 2 vitórias em 2 jogos e enfrentará nas oitavas de final o segundo colocado do Grupo H.
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3: Cerca de 80% dos veículos roubados ou furtados no estado do Rio de Janeiro foram recuperados em 5 municípios. Na capital, Duque de Caxias, São Gonçalo, Belfor Roxo e São João de Meriti. Os dados mostram que a maior parte dos veículos foi encontrada no interior de comunidades ou próximo de áreas controladas por organizações criminosas. Segundo o estudo Roubo e Recuperação de Veículos, Padrões de Criminalidade no Estado do Rio de Janeiro, divulgado nesta terça-feira pelo Instituto de Segurança Pública, das 17.228 recuperações realizadas no ano passado, 18%, se concentram nas comunidades do Chapadão, Pedreira, Juramento, Manguinhos, Parque Arará e Complexo da Maré. Na avaliação do Instituto, os crimes de roubo e furto de veículos estão entre os delitos patrimoniais de maior incidência no estado do Rio de Janeiro e produzem impactos que vão além da perda material imediata, alimentando mercados ilícitos e outras dinâmicas.

0: técnicas criminais. Segundo o ISP, os fluxos observados indicam trajetórias planejadas ou induzidas em direção a locais de receptação, de acordo com as redes de transações ilícitas presentes em cada território.
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2: No Peru, a candidata Keiko Fujimori obteve uma vantagem matematicamente impossível de ser superada na contagem de votos do segundo turno das eleições presidenciais. Mais de 2 semanas após a votação, a expectativa é que a Justiça Eleitoral anuncie o nome da direitista como a próxima chefe do governo peruano. Keiko Fujimori tem 50,1% dos votos e está a cerca de 43 mil votos à frente do rival de esquerda, Roberto Sanches. Como restam até amanhã desta quarta-feira pouco mais de 40 mil votos a serem contabilizados, ela não tem como perder a primeira posição. A autoridade eleitoral peruana ainda não declarou oficialmente um vencedor. Segundo a agência Reuters, isso deve ser feito apenas no próximo mês. Nessa terça, Keiko Fujimori criticou a demora para o pronunciamento oficial para poder iniciar a transição de poder. Keiko é filha do ex-ditador Alberto Fujimori, que cumpriu 16 anos de prisão por violações de direitos humanos durante seu governo na década de 90. O segundo lugar, Roberto Sanches, tem acusado na imprensa irregularidades no processo eleitoral, se recusando a reconhecer os resultados. Sanches pediu a anulação de cerca de 300 mil votos vindos do exterior. O pedido foi rejeitado pelo júri eleitoral na noite dessa terça. A maioria dos recursos foi considerada improcedente. Se o resultado final da eleição presidencial no Peru for confirmado, Keiko Fujimori herdará uma crise política de um país que teve 8 presidentes em menos de 10 anos, por causa de renúncias e destituições. 4 deles foram presos. O partido de Fujimori terá o maior bloco no Congresso, 22 cadeiras das 60 no Senado e 41 das 130 na Câmara dos Deputados. Já o partido de Sanches terá o segundo maior número de cadeiras, 14 senadores e 32 deputados.
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3: Esse foi mais uma edição do Repórter Brasil News. Obrigado pela sua companhia e até a próxima edição.
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1: Agora o Bia Y, vou indo nessa. Obrigada pela companhia, obrigada pela sua audiência, viu? E a gente se encontra por aqui. Um beijo pra você. Fique com Deus. Aquele abraço. Tchau, tchau.
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2: Alô, minha gente, final de semana no ar e o pagodaço já também começando aqui com o melhor da música brasileira que balança todo mundo, né? O samba e o pagode com certeza pedindo passagem no seu rádio em mais uma edição do Pagodaço. Eu, Kleber Salles, já tô nessa, tô aqui com você. Então, abrindo mais uma edição do Pagodaço de hoje, tem essa daqui.
3: Vem pra cá, Juliana de Papo, estraga mais axé ainda pra essa canção maravilhosa.
4: Tô chegando, hein, Marcão?

0: Essa aqui vai primeiramente pro meu vô, mas também vai pra todo menor que tem um sonho, porque eu também já tive um sonho. Hoje eu tô realizando meu sonho, tô cantando com cheios de pilares, que também já foi o menor sonhador.
1: Que honra, minha.
0: É tudo sobre acreditar e agir, meu mano. Papo reto, que a sorte te encontre sempre trabalhando, e que você sempre seja o menor sonhador,
1: e que você seja a continuação da minha geração.
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1: Mais sucesso pra gente cantar juntinho assim, ó.

0: Wilson Pagode. Obrigado, gente! A mistura de três!
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2: E aí, tá curtindo bastante? Tá curtindo o nosso pagodaço? Tá requebrando, mexendo o esqueleto? Ó, uma parada rapidinha só pra você tomar uma aguinha, mas eu volto já já com mais músicas, não sai daí!
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3: Muito bem, chegamos com mais uma edição do Super 10. Aqui na sua rádio preferida você vai ouvir e curtir. Chega mais! As 10 mais tocadas do Brasil estão chegando. Vem comigo!
2: Décima posição.

0: Você vai precisar, viu? Muito obrigado, cara. Que honra.
1: Nona posição.
2: Todo mundo tem. Aquela pessoa?
0: Tem.
2: Lógico que tem.
3: Você também tem que eu ser.

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1: Uma melhor que a outra aqui no Super 10. Já já tem mais.
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4: Super 10 na parada. Estamos aqui. Aumenta o som.
3: Sexta posição.

0: encerramos mais uma edição, mas voltamos na próxima com mais Super 10. Beijos e até lá!
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2: Muito bem, a partir de agora está no ar o Jornal Rádio News. Informação em primeiro lugar.

0: Avisos às plantações em áreas do Rio Grande do Sul, Santa Catarina e Paraná. Já entre São Paulo, Rio de Janeiro e sul de Minas Gerais, a previsão é de chuva persistente, com risco de alagamentos pontuais e pequenos deslizamentos. No Nordeste, o alerta é para chuvas intensas, acompanhadas de ventos de até 60 km por hora. O IMET orienta que, em caso de emergência, acione a Defesa Civil pelo telefone 199. Região Centro-Oeste. Em Goiânia, céu encoberto nesta sexta-feira. Os termômetros da capital goiana marcam mínima de 17 e máxima de 29 graus. Umidade relativa do ar gira em torno de 80 a 30%. Campo Grande, Mato Grosso do Sul, tem céu claro, temperatura mínima de 12 e máxima de 24 graus. A umidade relativa do ar vai de 95 a 60%. Região Nordeste. O céu de Natal amanhece encoberto com chuvisco o dia todo. Temperatura mínima na capital potiguar é de 24 e máxima de 28 graus. A umidade do ar é de 100 a 70%. Catu, na Bahia, comemora aniversário com céu encoberto com chuvisco. Temperatura mínima é de 21 e máxima de 27 graus. Umidade do ar varia de 100 a 60%. Região Norte. Rio Branco, no Acre, amanhece com céu nublado nesta sexta-feira. À tarde, as nuvens se dissipam e deixam o céu claro. Temperatura mínima de 18 e máxima 29 graus nas horas mais quentes do dia. A umidade do ar é de 90 a 50%. Em Palmas, Tocantins, céu claro o dia todo. Temperatura mínima é de 21 e a máxima de 34 graus. A umidade relativa do ar é de 70 a 30%. Região Sudeste. Vitória, no Espírito Santo, tem previsão de céu encoberto com chuvisco nesta sexta-feira. Os termômetros registram mínima de 19 e máxima de 26 graus. Umidade relativa do ar vai de 100 a 60%. Monte Santo de Minas, em Minas Gerais, completa mais um ano com céu encoberto, podendo chuviscar pela manhã. Temperatura mínima de 15 graus e máxima de 22. Umidade relativa do ar é de 100 a 60%. Região Sul. Porto Alegre, Rio Grande do Sul, tem previsão de céu claro. O dia amanhece frio, com termômetros registrando mínima de 5 e máxima de 18 graus. Umidade relativa do ar fica entre 95 e 40%. Umuarama, no Paraná. Aniversário com tempo aberto pela manhã e dia frio também, com acúmulo de nuvens à tarde. Os termômetros registram mínima de 8 e máxima de 21 graus. A umidade relativa do ar oscila entre 100 e 60%. Você ouviu a previsão do tempo para esta sexta-feira, 26 de junho de 2026, com informações do IBGE Cidades e do Instituto Nacional de Meteorologia, INMET.
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2: A senadora Tereza Leitão, do PT de Pernambuco, foi a escolhida pelo presidente Lula para assumir a liderança do governo no Senado. O anúncio foi feito nesta quinta-feira na rede social do presidente. Com isso, a parlamentar passa a ser responsável pela articulação entre o Executivo e as pautas no Senado. De acordo com Lula, ela assume a missão de articular o debate e a aprovação de projetos de interesse da população brasileira, que estão em tramitação, como o fim da escala 6x1 e a PEC da Segurança Pública, entre outros. Tereza Leitão ocupa o cargo deixado pelo senador Jacques Wagner, que anunciou a decisão em comum acordo com o presidente Lula. O parlamentar e o empresário Augusto Lima foram alvos de mais uma fase da Operação Compliance Zero da Polícia Federal. Jacques Wagner é apontado como possível beneficiário de pagamentos, favorecimentos e aquisições patrimoniais vinculadas a Augusto Lima ou ao Banco Master por intermédio de familiares e pessoas de confiança. De acordo com o

0: governador, a relação dele com o banqueiro Daniel Vorcaro é praticamente zero e ele nunca recebeu dinheiro do Banco Master. Ao anunciar a saída da liderança do governo no Senado, Jacques Wagner disse que a prioridade no momento é provar ser inocente e se dedicar às eleições. Além de Tereza Leitão, no Senado, o governo representado pelo deputado Paulo Pimenta na Câmara e pelo senador Randolfe Rodrigues no Congresso Nacional.
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2: A Polícia Federal iniciou nesta quinta-feira, com apoio do Ministério Público Federal, a segunda fase da Operação Discloser, que apura supostas irregularidades da gigante do varejo brasileiro, as Lojas Americanas, cujo prejuízo pode chegar a 54 bilhões de reais. Agentes e procuradores saíram para cumprir 9 mandados de busca e apreensão em endereços no Rio de Janeiro e em São Paulo. A 10ª Vara Federal Criminal do Rio de Janeiro também determinou o sequestro de bens e valores em nome dos envolvidos. A operação, que em português significa divulgação, é um desdobramento de uma outra que ocorreu em 2024, quando policiais federais cumpriram mandados de prisão preventiva e de busca e apreensão contra ex-diretores da Americanas. Na época, a PF informou que as investigações tiveram a colaboração da atual diretoria da empresa.
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0: Mais uma importante referência da cultura popular brasileira será celebrada no meio acadêmico. A Universidade Federal de Pernambuco concede o título In Memoriam de Doutor Honoris Causa para o pernambucano Vitalino Pereira dos Santos, o mestre Vitalino. A cerimônia acontece nesta sexta-feira no Centro Acadêmico do Agreste, em Caruaru, terra do mestre. A homenagem reconhece a contribuição do artesão e ceramista, nascido em 1909, para a cultura popular. Mestre Vitalino retratou por meio de esculturas de barro o cotidiano nordestino, alcançando reconhecimento internacional com exposições no exterior e peças presentes nos acervos do Museu de Arte Popular de Viena, na Áustria, e no Museu do Louvre, em Paris. A produção artística de Mestre Vitalino passou a ser iconográfica, influenciando a formação de novas gerações de artistas. Basta circular por feiras, ateliês e inclusive pelos arraiais deste período junino para encontrar os traços do ceramista nas obras produzidas atualmente por outros artesãos. Através de bonecos e bonecas de barro, a obra retrata a cultura, o folclore e, sobretudo, o povo do interior. Desde cedo, ele começou a modelar bois e cavalos em formato pequeno e, posteriormente, juntou a esse talento sua atividade como músico com o pífano. Mestre Vitalino faleceu em 20 de janeiro de 1963. Os 5 filhos, Amaro, Manuel, Severino, Antônio e Mariquinha, seguiram a profissão do artesão. Parte da produção pode ser apreciada nos museus Casa do Pontal e Chácara do Céu, no Rio de Janeiro, no acervo museológico da Universidade Federal de Pernambuco, no Recife, e em Caruaru, no acervo do Alto do Moura, onde a história do mestre com o barro começou. Mais de 200 peças originais do artista foram tombadas pelo Conselho Estadual de Preservação do Patrimônio Cultural de Pernambuco.
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2: A arrecadação do governo federal atingiu um novo recorde para o mês de maio, somando 266,8 bilhões de reais. Este valor representa um aumento real de 10,7% em comparação com o mesmo período do ano passado, marcando o maior resultado desde o início da série histórica da Receita Federal em 1995. Segundo a Receita Federal, o desempenho recorde está diretamente ligado ao crescimento da economia brasileira e aos aumentos de impostos implementados nos últimos anos pelo governo. A disparada do preço do petróleo, influenciada por conflitos no Oriente Médio, também foi um fator crucial. O incremento na arrecadação foi impulsionado

0: Receitas de royalties, extração e taxação de exportações, demonstrando a forte influência do cenário global e das políticas econômicas internas no balanço financeiro do país.
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0: Uma disputa interna pelo comando do bolsonarismo veio a público após a ex-primeira-dama Michele Bolsonaro divulgar vídeos expondo um desentendimento com Flávio Bolsonaro, filho do ex-presidente. O conflito, que antes era restrito ao âmbito familiar, agora ganha contornos políticos. Aliados de Flávio Bolsonaro interpretam as publicações de Michele como uma estratégia para enfraquecer o senador no presente e fortalecer a própria posição da ex-primeira-dama no futuro. A leitura é de que Michele atua na lógica do perder-perdendo, preferindo expor as divisões a ver Flávio se beneficiar. A crise, que tem o Ceará como um de seus pontos centrais desde o ano passado, é vista como uma batalha antecipada pelo espólio político do bolsonarismo no cenário pós-Lula, mirando o protagonismo nacional em 2030.
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2: Depois do intervalo, tem mais Jornal Rádio News. 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
5: Estamos de volta e agora vamos falar de esporte aqui no Jornal Rádio News.
6: E icônico goleiro doméstico, Guilherme Ochoa viveu uma noite mágica. Aos 40 anos, ele entrou em campo no decorrer da vitória da seleção mexicana sobre a Tchequia por 3-0, se emocionou e ostentou um patch especial criado pela FIFA para esta Copa do Mundo. Ele esteve presente nas últimas 6 edições. Ochoa entrou ovacionado pela torcida e recebeu a faixa de capitão. Com bola rolando, o México não teve muito trabalho e viu sua seleção vencer com

0: Com tranquilidade, entre lágrimas e sorrisos, ele foi jogado para o alto pelos companheiros após o apito final e teve o nome gritado pela torcida no estádio Azteca.
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0: E a Senacom, Secretaria Nacional do Consumidor, órgão público federal vinculado ao Ministério da Justiça e Segurança Pública, abriu uma investigação para verificar possíveis irregularidades nos anúncios de apostas esportivas feitas pela Cazé TV durante a Copa. As investigações começaram após a análise de vídeos com ações promocionais de diversas casas de apostas durante as transmissões da Cazé TV. As ações serão analisadas pela Senacom, que vai verificar se as normas têm sido seguidas. As normas exigem publicidade responsável, transparente e com informações claras sobre os riscos envolvidos nas apostas. Mensagens que incentivem apostas impulsivas, sugiram ganhos fáceis ou minimizem os riscos são consideradas ilegais.
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0: E o atacante Neymar disse que foi para o vestiário e chorou sozinho com seu retorno à seleção brasileira após um intervalo de 981 dias. Entrando em campo no segundo tempo durante a vitória por 3-0 sobre a Escócia na Copa do Mundo. O jogador de 34 anos tinha atuado pela última vez pela seleção brasileira em 2023. Ele sofreu uma grave lesão no joelho em outubro daquele ano e tem enfrentado dificuldades para manter a forma desde então. Estou emocionado. Me emocionei sozinho no vestiário. Chorei sozinho por poder viver isso de novo, disse Neymar aos repórteres depois que o Brasil terminou em primeiro lugar no Grupo C.
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2: Um estudo recente apresentado em Campo Grande revela que a universalização do saneamento básico em Mato Grosso do Sul tem o potencial de gerar ganhos líquidos superiores a 25,9 bilhões de reais entre 2025 e 2040. Os benefícios abrangem saúde pública, produtividade do trabalho, valorização imobiliária, turismo e preservação ambiental. Os dados divulgados indicam que para cada um real investido em saneamento a partir de 2024, as 79 cidades sul-mato-grossenses podem obter R$ 5,90 em ganhos sociais. Este retorno é significativamente maior do que a média estimada para o Brasil, que é de R$ 4,10 para cada um real investido. O governador Eduardo Riedel destacou que o saneamento é uma política pública essencial para integrar desenvolvimento, saúde, preservação ambiental e qualidade de vida, reforçando o impacto positivo dos investimentos na área.
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3: O Tribunal Superior Eleitoral decidiu por unanimidade barrar o registro do prefeito eleito do município de Itaguaí, na Baixada Fluminense, Rubem Vieira de Souza, do Podemos, e determinou nova eleição para os cargos de prefeito e vice-prefeito da cidade. A decisão atendeu a pedido do Ministério Público Eleitoral, que contestou a validade da candidatura, apontando que Dr. Rubão, como é conhecido, estaria exercendo um terceiro mandato consecutivo, o que é proibido pela Constituição Federal. Dr. Rubão foi reeleito nas eleições municipais de 2024, mas em 2020, quando era presidente da Câmara de Vereadores de Itaguaí, acabou exercendo o comando da prefeitura, de julho a dezembro, após o prefeito e o vice terem sido afastados da função. Dr. Rubão foi reeleito nas eleições de 2020 e comandou a cidade até o final de 2024, quando disputou novamente o cargo e obteve maioria de votos. No entendimento do TSE, o político que exerce o mandato de prefeito por 6 meses antes das eleições municipais só tem o direito de concorrer ao mesmo cargo por uma única vez na eleição seguinte. Desde o início deste ano, Itaguaí está sendo administrada interinamente pelo presidente da Câmara Municipal. Agora, com a decisão do TSE, novas eleições deverão ser convocadas pelo Tribunal Regional Eleitoral do Rio de Janeiro. Por sugestão dos ministros do TSE, o novo pleito deve ocorrer no dia 4 de outubro, simultaneamente às eleições gerais deste ano.
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4: A Copa do Mundo de 2026 já está pegando fogo, mas não é só por conta dos craques em campo e dos duelos eletrizantes. É que o termômetro virou um protagonista incômodo nessa história. E a preocupação não está só no placar. as fortes ondas de calor

0: estão transformando algumas partidas em um duelo extra contra a natureza. E isso não é exagero. Estudos apontam que 26 dos 104 jogos, ou seja, um quarto do torneio, estão sendo e serão disputados em condições térmicas consideradas perigosas. A partida final em Nova York, duas quartas de final e a disputa pelo terceiro lugar estão entre os confrontos que ocorrem nos Estados Unidos e onde os termômetros podem ultrapassar os limites seguros para a prática esportiva. Uma pesquisa liderada pela Queen's University Belfast, na Irlanda do Norte, com base em 20 anos de dados meteorológicos, indica que 14 das 16 cidades-sedes da Copa podem registrar nas tardes de verão níveis de calor considerados de alto risco para a saúde dos atletas. O preparador físico de futebol Renan Capra explica o que acontece com o corpo do atleta sob condições de forte calor e desidratação.
1: As altas temperaturas, elas impactam diretamente no desempenho dos jogadores. Com o aumento da sudorese, ocorre uma perda ali de líquidos e eletrólitos, o que aumenta a fadiga e reduz a capacidade do atleta de realizar ações ali de alta intensidade, que são justamente aquelas que definem o jogo, né? Além disso, assim, um aspecto importante, assim, é que a desidratação, ela também afeta a parte cognitiva do atleta, né? A tomada de decisão numa jogada, ela é intimamente ligada à percepção de cansaço.
0: Condições de temperatura extrema também aumentam de forma significativa o risco de cãibras, insolação e exaustão. Para preservar a saúde e o desempenho dos jogadores, as equipes adotam estratégias como redução do ritmo de jogo, maior rotatividade de atletas com substituições mais frequentes e até o uso de coletes de gelo. As pausas para hidratação, por exemplo, são uma imposição da FIFA baseada em evidências científicas de que isso ajuda a reduzir não só a temperatura corporal, mas também a aceleração cardiovascular. Para Renan Capra, essas paradas são fundamentais para a recuperação física dos atletas.
1: Eu vejo a pausa para hidratação hoje como uma coisa necessária e fundamental para a manutenção do futebol moderno. Se você não propiciar esses momentos onde ele possa ter uma parada durante o jogo, você acaba tendo uma perda muito grande no espetáculo e até gera muitas lesões ali, que a gente até tem visto na Copa aí, várias lesões.
0: Já para os torcedores que sofrem nos estádios lotados, os sinais de alerta são dor de cabeça intensa, tonteira, fraqueza ou enjoo, confusão mental e sensação de mal-estar. A médica da Subsecretaria de Vigilância e Atenção Primária à Saúde do Rio de Janeiro, Daniela Vidal, explica o que fazer para evitar a desidratação ou a piora do quadro.
2: Se esses sintomas surgirem, a gente pede que se procure, né, um lugar fresco, que se ingira líquidos e que se busque um atendimento médico na piora dos sintomas ou se esses sintomas mesmo persistirem. Então, assim, a dica é, em eventos de grande porte, realizados sobre um calor intenso, ter sempre disponível pontos de hidratação, áreas de sombra, um horário adequado e equipes de atendimento médico.
0: Por isso, fique atento às dicas dos especialistas e evite o sol prolongado, use roupas leves, filtro solar e água sem moderação. Também é recomendado evitar o consumo de bebidas alcoólicas.
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4: Essas foram as últimas de hoje do jornal Rádio News. Voltaremos na próxima edição. Fique ligado.
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1: Brasil, chama
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1: Brasil!
0: Informação da hora certa pra você. Canal aberto, linha aberta. Canal aberto, ainda na pauta deste programa. As participações do repórter de Pernambuco, Adielson Galvão. E atenção para os seus destaques. Mototaxista entrou na bala. Mototaxista recebeu uma carga pesada de chumbo na caixa dos peitos e morreu lá em Cachoeirinha. E atenção, agricultor morreu num acidente de moto lá em Jataúba. Tem mais? Tem. Lasca. Adolescente foi assassinado na vila do aeroporto em Caruaru. Essas estão em poder do repórter de Pernambuco, Adielson Galvão, ao longo deste programa Combate. E atenção, tá na pauta, tá na lupa. Canal aberto, linha aberta. Blog do jornalista Carlos Eugênio. E atenção para as broncas. Tribunal Regional Federal mantém condenação de Sivaldo Albino e de Wilsa Vitorino por uso irregular de recursos do Fundeb em Garanhões. E atenção, ele recorreu e o tribunal manteve. Tribunal Regional Federal mantém condenação desse Valdo Albino e de Wilsa Vitorino por uso irregular de recursos do Fundeb em Garanhões. Detalhes a qualquer momento. E atenção, diante da condenação confirmada em segunda instância, a Prefeitura de Garanhuns agora anuncia recurso no Superior Tribunal de Justiça, a terceira instância, no Superior Tribunal de Justiça, após a segunda instância manter condenação desse Valdo Albino e o Wilsa Vitorino por uso de verbas do Fundeb. A Prefeitura agora recorreu para o Superior Tribunal de Justiça.

0: detalhes a qualquer momento. E atenção, o deputado estadual Isaías Regis rebate nota da prefeitura e relembra que TRF5 condenou atos de Sivaldo Albino e de Wilson Vitorino no caso de uso irregular de recursos do Fundeb. Essas e outras mais já estão no blog do jornalismo de uso irregular de recursos do Fundeb. Essas e outras mais já estão no blog do jornalista Carlos Eugênio. Ele publica e a gente repercute. Ele publica e a gente repercute. Ele publica e a gente repercute. E atenção, diante de tudo isso, o prefeito agora se prepara para fazer uma nova viagem internacional. Desta vez, Argentina. Desta vez, Argentina. E prefeitura voltará a ser comandada pelo chamado Heraldo do PT. Preste atenção, de 5 a 9 de julho, Sivaldo vai estar na Argentina. Ele fará nova viagem internacional e a prefeitura voltará a ser comandada pelo chamado Heraldo do PT. 7:13, 7:13. Daqui a pouco, giro de notícias.
1: Brasil!
0: Daqui a pouco,
1: Brasil!
0: Giro de notícias 2. Daqui a pouco, giro de notícias 1. Daqui a pouco, giro de notícias 2. Direto da agência Rádio Web Brasília para este programa Combate. E daqui a pouco, o repórter Luiz Sebastião de Andrade. Segundo ele, trazendo as broncas da cidade. Este, portanto, é o meu. Este, portanto, é o seu. Este, portanto, é o nosso. Programa Combate. Maior porta-voz do rádio pernambucano. E agora eu chamo a primeira intervenção do repórter de Pernambuco. O destaque é o seguinte: mototaxista foi assassinado a tiros em Cachoeirinha. Alô, repórter! Alô, você, repórter! Detona! Aqui e agora!
2: Adielson Galvão, o repórter de Pernambuco.
3: Um mototaxista foi executado com vários tiros no bairro Tancredo Neves, em Cachoeirinha. A vítima, o José Orlando da Silva, tinha 34 anos de idade. Ele estava chegando em casa, dirigindo o seu veículo, quando foi abordado por dois indivíduos. Eu estou aqui com o Carlos Alberto, que é irmão da vítima, né? Veio para cá, para o IML de Caruaru, para aguardar a liberação do corpo do irmão. Ô Carlos, ele estava chegando em casa. O que é que vocês imaginam que tenha ocorrido? De repente, esses indivíduos chegaram para assaltá-lo e sentiram ali alguma reação da parte dele, amigo?
4: Eu acho que sim, mas foi. Eu ia pra casa e quando eu ia saindo do mercado, aí parou assim no barzinho, aí dois indivíduos chegou e abordaram ele e mataram ele.
3: Mas chegaram a anunciar o assalto?
4: Não, chegaram já tirando já.
3: E o que é que você imagina? Foi realmente uma execução? Eles chegaram com o intuito de tirar a vida do teu irmão ou foram assaltar e perceberam ali alguma reação do teu irmão? O que é que você imagina?
4: Foi tirar a vida dele, eu acho, né?
3: Ah, e foi morto com quantos tiros?
4: De a população que foi 6 tiros, mas no caso foi 3. 3 tiros dele nele.
3: Ô amigo, e pegaram onde nele?
4: Pegaram aqui na parte aqui, na barriga e na cabeça.
3: Existem câmeras de segurança lá que possam ajudar a polícia na elucidação do crime?
4: Existe, tem câmera lá.
3: E a polícia já está fazendo esse trabalho de colher imagens lá de toda a região, fazendo essa busca?
4: Eu acho que tá.
3: Seu irmão já foi preso alguma vez?
4: Nunca. O meu irmão era trabalhador. Ia pro trabalho, eu trabalhava lá no...

0: uma creche lá na Vila do Espírito Santo. Ele vinha e ele vinha de 4 horas da tarde e vinha-se embora a casa.
1: Ah, ele paralelamente também levava uma vida de mototaxista. Uhum. Era mototaxista e trabalhava lá nesse centro.
0: Trabalhador de pedreiro ele.
1: Uhum. Também, né? Batalhador.
0: Batalhador.
1: Pois é. É do teu conhecimento se ele teve algum desentendimento com alguém nos últimos dias?
0: Eu acho que não.
1: Casado? Tinha filhos?
0: Tinha 2 filhos ele.
1: Já criados?
0: Já.
1: Já rapazinhos?
0: Então, um tem 15 anos e o outro tem mais novo, tem 7 anos.
1: Pois é, gente. A polícia investigando o caso, né? A equipe de investigação da delegacia de Cachoeirinha. Aí, a vítima, o mototaxista José Orlando da Silva, que tinha 34 anos de idade, assassinado a tiros, né? Crime que aconteceu em frente de casa, lá no bairro Tancredo Neves, na cidade de Cachoeirinha, né? Então, família, claro, perplexa, né? Com tudo isso que aconteceu, né? Cidadão como o Carlos Alberto falou, né? O rapaz era um cidadão de bem, trabalhador, e aí acaba sendo assassinado na porta de casa. Claro que a família fica muito chocada. Corpo da vítima encaminhado aqui para o IML de Caruaru. Repórter Adielson Galvão.
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9: Sete e 20.
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6: 7:25.
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6: Sete e 26.
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6: 7:28.
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3: Sete horas, mais de 28 minutos. E aí, portanto, a informação da hora certa.
4: Brasil!
3: Aí pra você, trabalhador.
4: Brasil!
3: E aí pra você, trabalhadora do meu Brasil. Apresentando este programa Gomba. Verdadeiramente, maior porta-voz do rádio pernambucano. 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
3: mais 31 minutos,
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0: 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E atenção, canal aberto, linha aberta, canal aberto. Tribunal Regional Federal mantém condenação de Sivaldo, Sivaldo Albino e de Wilson Vitorino por uso irregular de recursos do Fundeb aqui em Garanhões. Blog do Carlos Eugênio, quinta-feira, 25 de junho do ano de 26. E atenção, o Tribunal Regional Federal da 5ª Região TRF5 manteve a condenação do prefeito de Garanhuns, Sivaldo Albino, e da sua secretária de Educação, Wilson Vitorino, por utilização irregular de recursos do Fundeb para pagamento de verbas a servidores inativos e pensionistas da Rede Municipal de Ensino. A decisão foi proferida pela terceira turma do TRF5, no julgamento de apelação civil, que havia sido julgada em abril de 24. O colegiado confirmou que houve desvio de finalidade na aplicação de verbas federais vinculadas à educação, mantendo a condenação solidária dos gestores do município de Garanhuns ao ressarcimento de R$302.153,81 aos cofres públicos. Segundo o acórdão, os recursos do Fundeb foram utilizados em 2021 para pagamento de 13º salários e férias referentes aos anos de 18, 19 e 20, e aposentados e pensionistas da educação municipal. O tribunal destacou que a Constituição Federal e a Lei 14.113 de 20 proíbem expressamente o uso desses recursos para custear aposentadorias e pensões. O relator do voto vencedor, desembargador federal convocado Bruno Teixeira de Paiva, afirmou que a utilização dos recursos contrariou o artigo 212 na Constituição Federal e caracterizou lesão ao patrimônio público. A ação popular foi movida pela cidadã Raíssa Godoy e apontou que a Secretaria da Educação teria autorizado os pagamentos com o consentimento do prefeito. Na decisão, o TRF5 rejeitou os argumentos apresentados pelas defesas do município de Sivaldo Albino e de Wilson Vitorino, que sustentavam a legalidade dos pagamentos. O tribunal entendeu que, embora as verbas fossem relativas ao período em que os servidores ainda estavam na ativa, os beneficiários já estavam aposentados no momento do pagamento, o que inviabiliza a utilização de recursos do Fundeb. O colegiado apenas acolheu parcialmente o recurso da União Federal para afastar sua responsabilização financeira do processo, mantendo, porém, as condenações contra Sivaldo Albino, Wilson Vitorino e a Prefeitura de Garanhuns. A decisão cabe recurso ao STJ ou STF. Segundo o blog do jornalista, até o momento, a Prefeitura de Garanhuns, o prefeito

0: e a secretária de Educação ainda não se posicionaram sobre este assunto. 7h37, 7h37 E aí, portanto, a informação da hora certa. Aê pra você, trabalhador. E aí pra você, trabalhadora do meu Brasil. E atenção, por outro lado, a Prefeitura de Garanhuns anuncia que vai recorrer ao Superior Tribunal de Justiça após TRF5 manter a condenação desse Valdo de Wilson Vitorino por uso de verbas do Fundeb. Blog do Carlos Eugênio, quinta-feira, 25 de junho do ano de 26. A Prefeitura de Garanhuns confirmou que irá recorrer ao Superior Tribunal de Justiça da decisão do Tribunal Regional Federal da 5ª Região, que manteve a condenação do prefeito Valdo Albino e da secretária da Educação, Wilson Vitorino, e do próprio município pelo uso considerado irregular de recursos do Fundeb. Em nota oficial divulgada após a notícia referente ao julgamento, trazida com exclusividade pelo blog do Carlos Eugênio, a gestão municipal afirmou que os pagamentos questionados se referem a direitos trabalhistas adquiridos por professores da rede municipal, ainda quando estavam na ativa, como 13º salário e férias referentes aos anos de 18, 19 e 20. Segundo a Prefeitura, os valores não teriam sido quitados durante a gestão do ex-prefeito Isaías Regis. Durante a gestão do ex-prefeito Isaías Regis, de acordo com a nota, o município sustenta que houve legalidade na utilização dos recursos do Fundeb, porque os valores pagos não seriam aposentadorias ou pensões, mas verbas indenizatórias adquiridas enquanto os profissionais ainda exerciam atividades em sala de aula. O TRF5, porém, rejeitou os argumentos da defesa e concluiu que houve, sim, desvio de finalidade na aplicação dos recursos federais vinculados à educação. O colegiado manteve a condenação solidária desse Valdo Albino, Wilson Vitorino e da Prefeitura de Garanhuns ao ressarcimento de R$302.153,81 aos cofres públicos, que foi expedida no ano de 24. Segundo o acórdão da terceira turma do tribunal, os recursos do Fundeb foram utilizados em 2021 para pagamento de férias e 13º salários a servidores já aposentados e pensionistas da rede municipal de ensino, o que violou o artigo 212 da Constituição Federal e da Lei 14.113 de 2020. Portanto, Prefeitura vai recorrer ao STJ. 7h41, 7h41. E por outro lado, daqui a pouco, o deputado Isaías Regis rebate nota da Prefeitura e relembra que TRF5 condenou atos de Sivaldo Albino e de Wilson Vitorino no caso do uso irregular de recursos do Fundeb. Portanto, detalhes daqui a pouco. E depois de toda essa balbúrdia, chega a informação de que Sivaldo vai para o exterior. Chega a informação de que Sivaldo fará nova viagem internacional. E desta vez é a Argentina de Milei. E desta vez é a Argentina de Milei. E desta vez é a Argentina de Milei. E a prefeitura voltará a ser comandada pelo chamado Heraldo do PT. E agora, 7h42.
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0: A informação da hora certa.

0: aí pra você, trabalhador. E aí pra você, trabalhador do meu Brasil. Canal Brasil. Linha aberta, canal aberto. Chamar mais uma vez o repórter de Pernambuco. E o destaque é o seguinte: a agricultor morreu num acidente de moto lá pras bandas de Jataúba. Alô, repórter! Alô, você! Detona!
1: Adielson Galvão, o repórter de Pernambuco.
2: Era por volta da meia-noite desta quarta para quinta-feira, quando um homem morreu num trágico acidente que aconteceu na PS-160, ali na chegada de Jataúba. A vítima, o Cícero de Regis, que era conhecido como Cicinho de Gracinha, tinha 41 anos de idade. Estou aqui com a Thaís, que é sobrinha da vítima, né, que veio para cá, para o IML de Caruaru, aguardar a liberação do corpo do tio. Ô, Thaís, como foi que tudo aconteceu?
3: A gente estava em casa por volta das meia-noite e um pouquinho. A menina lá próximo ao acidente ligou pra gente, que é mãe dos filhos dele, e entrou em contato que a gente fosse lá no local do acidente, que ele tinha sofrido um acidente. Quando a gente chegou lá no local, ele estava vivo ainda. Aí quando chegou no hospital, tentaram reanimar ele, mas não foi possível.
2: Ô amiga, e é do teu conhecimento se o seu tio, ele colidiu em algo, de repente levou um trancão, dá pra saber?
3: Não, no momento nenhuma informação.
2: Apenas, inclusive você disse que e vocês estiveram lá no local, né? Isso. Quando chegaram lá, ele estava vivo, mas ele não teve condição. Ele estava muito ferido, não teve condição de relatar o que, como foi que aconteceu o acidente.
3: Não, pelo visto do local, a pancada foi direto total na cabeça. Aí a gente veio pra aqui pra tirar as dúvidas.
2: Ô amiga, ele estava de capacete?
3: Não, sem capacete.
2: Estava bêbado?
3: Provavelmente sim.
2: Bebia, né? Pelo menos.
3: Bebia. Coisa de jogo, estava jogando. Ele gostava de apostar, aí acho que estava indo lá no filho dele. A gente ainda não sabe o que ele tem que fazer lá no local.
2: Mas é o que você percebeu lá. Ele sofreu um acidente sozinho. Pode ter perdido o controle da motocicleta e caído da moto. Agora sem capacete, né?
3: Isso.
2: Foi fatal para ele. Era habilitado?
3: Não.
2: Morava lá em Jataúba mesmo ou na zona rural?
3: Em Jataúba mesmo.
2: E casado, tinha filhos?
3: Não, era solteiro e tinha 8 filhos.
2: Ixi, 8 filhos, deixa 8 crianças órfãs de pai.
3: Isso, já tem alguns de maior e outros estão ficando já.
2: Pois é, gente, o corpo da vítima, do Cícero de Regis, o conhecido Cecinho de Gracinha, foi encaminhado aqui para o IML de Caruaru, né? Portanto, tá aí, cidadão que deixou 8 filhos, né? E como a Thaís falou, alguns já estão de maioridade. Quantos são crianças ainda?
3: São, eu não acho que uns 3, não me vem na cabeça agora, mas são todos 17, 16 anos, já chegando, não tem nenhuma criança menor, tipo de 15 para baixo, não, é tudo a mais.
2: Ah, pelo menos isso, né? Não vai ter essa dependência financeira, né? Já estão criados, pode-se dizer.
3: Isso.
2: Amiga, e lá em Jataúba existe autarquia de trânsito?
3: Não.
2: Ah, e você chegou a conversar com algum policial que foi acionado, foi designado para essa ocorrência, para pelo menos conversar com ele para tentar entender como aconteceu o acidente?
3: Não, que quando a gente foi acionado, que quando a gente estava chegando, o SAMU também estava chegando no local. Não chegou guarda, não chegou polícia, não chegou nada no local. Aí a SAMU fez os procedimentos, levaram para o hospital, mas nada de polícia no local.
2: Ok, obrigado então. Thaís, tá aí, né, gente? Corpo da vítima encaminhado aqui para o IML de Caruaru. Repórter Adielson Galvão.

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4: Sete e 49.

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3: 7:53.

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3: Sete e cinquenta e quatro.

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6: 7:58.

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2: Legal, 7h50. 7h59. Canal aberto, linha aberta, linha aberta. Canal aberto. Abraçar a partir da nossa live os afilhados do nosso Padim Mané. Alô, Eric Samuel, alô, Eduardo, alô, Everton, alô, Enzo, Gabriel. Alô, Diego Santos, alô, Luan, Felipe, Laura, Laís e Yuri. Alô, João Gabriel, Daniel, Carlos, Daniel, Arthur, Luana, Carol, Emily, Franciele, Lara, Gabriela, Matheus Oliveira, Jackson Oliveira, Vitor, Vinícius, Everton, Joelson, Gustavo, Jonathan, Wesley, Anderson, Júnior, Movic, João Henrique, Cauã, Henrique, Cauã, Silva, João Vitor, João Miguel, Enzo Araújo, João Pedro, Juan Felipe, Luiz Henrique, Thiago, Davi Lucas, um outro Mané e o próprio Eric Samuel. Tropa, tropa de elite dos afilhadinhos do nosso Padim Mané, daqui do prefixo. Agora são 8 horas, já pontualmente. Obrigado você, muito obrigado pelo rádio ligado e obrigado você sempre pelo carinho da honrosa audiência. Todas as pessoas sejam bem-vindas aqui a este programa. Canal aberto, linha aberta, balanço policial verdade. Canal aberto para Elenivaldo Pereira, direto de Caruaru. Alô, você, colega, detona.
3: Registrados 8 homicídios nessa quinta-feira em Pernambuco, sendo 1 crime no Grande Recife e 7 no interior. Com estas mortes, chega a 196 o número de assassinatos neste mês de junho. Este ano, de janeiro até agora, mataram no estado 1.370 pessoas. Em Carumaru, um adolescente foi assassinado a tiros na noite dessa quinta-feira, na rua Júlio Fernandes, na Vila do Aeroporto. José Guilherme da Silva, de 17 anos, era usuário de drogas e já cumpriu medida socioeducativa por envolvimento com entorpecentes. Este foi o 8º homicídio deste mês de junho em Caruaru. Este ano, de janeiro até agora, mataram 61 pessoas no município. Em Pesqueira, também no Agreste, 2 homens foram assassinados a facadas em locais distintos. O primeiro crime ocorreu no bairro Centenário. Adriano Ricardo Teixeira, de 26 anos, foi encontrado sem vida em um terreno. Já no bairro Caixa d'Água, foi assassinado Adenildo Ferreira de Araújo, de 34 anos. No Recife, aconteceu um feminicídio no bairro da Boa Vista. Valquíria Maria de Lima, de 43 anos, foi assassinada com pauladas na cabeça dentro de casa. O suspeito do crime é o companheiro da vítima, João Batista Cavalcante, que está sendo procurado pela polícia. De Caruaru, Elenivaldo Pereira. Registrados 8 homicídios nessa quinta-feira em Pernambuco, sendo 1 crime no Grande Recife e 7 no interior. Com estas mortes, chega a 196.

0: O número de assassinatos neste mês de junho. Este ano, de janeiro até agora, mataram no estado 1.370 pessoas. Em Carumaru, um adolescente foi assassinado a tiros na noite dessa quinta-feira, na rua Júlio Fernandes, na vila do aeroporto. José Guilherme da Silva, de 17 anos, era usuário de drogas e já cumpriu medida socioeducativa por envolvimento com entorpecentes. Este foi o oitavo homicídio deste mês de junho em Carumaru. Este ano, de janeiro até agora, mataram 61 pessoas no município. Em Pesqueira, também no Agreste, dois homens foram assassinados a facadas em locais distintos. O primeiro crime ocorreu no bairro Centenário. Adriano Ricardo Teixeira, de 26 anos, foi encontrado sem vida em um terreno. Já no bairro Caixa d'Água, foi assassinado Adenildo Ferreira de Araújo, de 34 anos. No Recife, aconteceu um feminicídio no bairro da Boa Vista. Valquíria Maria de Lima, de 43 anos, foi assassinada com pauladas na cabeça dentro de casa. O suspeito do crime é o companheiro da vítima, João Batista Cavalcante, que está sendo procurado pela polícia. De Caruaru, Helenivaldo Pereira.
1: Obrigado, amigo. Obrigado, amigo. Até amanhã. 8:03. 8:03. E aí, portanto, a informação na hora certa. Brasil. Somente para você, trabalhador. Brasil. E aí, é para você, trabalhadora do meu Brasil.
2: Brasil.
1: Alô, cidade, alô, cidade.
2: Brasil.
1: Alô, cidade. Alô, toda zona rural.
2: Brasil.
1: Alô, cis, fazendas, agrovilas. Alô, povoados. Alô, distritos, grande abraço. Alô, São Pedro. Alô, Miraziga! Alô, Iratama! Alô, outras regiões! Bom dia! 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
1: regional pernambucano. Alô, alô, Tiago, fanzaço do Mané, direto de Brejão para o programa. Obrigado, Tiago. Alô, Marcelo e Roseane, na rua Carme Miranda, 126, Magano Garanhões. Obrigado, obrigado. Alô, dona Helena Dias, senhora de 83 anos, moradora do sítio Barriguda, ouvinte assídua do nosso programa. Obrigado, dona Helena. Dona Helena, muito obrigado. Felicidades para a senhora, dona Helena. Dona Maria José, é a chamada dona Neguinha. Fala, Neguinha. Na rua Dom Expedito Lopes, 65. Grande abraço, dona Neguinha. Obrigado, dona Neguinha, obrigado pelo rádio ligado. E obrigado pela sintonia, sempre amiga. 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

0: 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Espaço natural. 8:10. 8 horas a mais 10 minutos. E aí, portanto, a informação Brasil da hora certa. Aí,
1: Brasil.
0: Canal aberto, linha aberta. Linha aberta, canal aberto. Isaías Regis rebate nota da prefeitura e relembra que TRF5 condenou atos de Sivaldo Albino e Wilson Vitorino no caso de uso irregular de recurso Fundeb. Blog do Carlos Eugênio, quinta-feira, 25 de junho do ano de 26. Lá vai bronca. O deputado estadual e ex-prefeito de Garanhuns, Isaías Regis, divulgou uma nota pública rebatendo a prefeitura de Garanhuns após a repercussão da decisão do Tribunal Regional Federal da 5ª Região TRF5, que manteve a condenação do prefeito Sivaldo Albino e da secretária da Educação, Ilza Vitorino, e também do próprio município de Garanhuns, pela utilização considerada irregular de recursos do Fundeb. Na manifestação, Isaías ressaltou que o governo Sivaldo Albino tenta transformar uma condenação judicial em disputa política para desviar o foco da decisão do TRF5. Segundo o ex-prefeito, o tribunal não julgou atos praticados durante a administração dele e nem atribuiu qualquer responsabilidade à gestão que realizou entre os anos de 2013 a 2020. De 2013 a 2020. O processo não condenou Isaías Regis. O processo condenou atos publicados, aliás, atos praticados pela gestão do prefeito Sivaldo Albino e da secretária da Educação, Wilza Vitorino, afirmou o deputado.

0: Estadual e ex-prefeito Isaías Regis, 8:12, 8:12, e aí, portanto, a informação da hora certa, aí pra você, falar de Albuquerque Autotec. 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
1: Brasil,
0: a informação da hora,
1: Brasil,
0: não somente
1: Brasil,
0: pra você, trabalhador,
1: Brasil,
0: e aí, pra você, trabalhadora do meu Brasil, a Carmen Lúcia Pepe, ela chega por aqui e ela diz: bom dia, Deus, gratidão por mais um dia abençoado, gratidão por nos trazer de volta a este programa Combate. Bom dia, Pereira Filho. Bom dia, Carmen Lúcia Pepe. Ah, bom dia, ouvintes da Rádio 87 FM. Bom dia. Bom dia, meu padrinho Mané.
2: Bom dia.
0: Bença, meu padrinho.
2: Deus abençoe.
0: Meu mané tá dodói, padrinho tá dodói.
2: Estou aqui recuperando.
0: Padrinho tá dodói, tomando remédio, muito chá.
2: Exatamente.
0: Tá se recuperando. Mas o padrinho Mané, Carmen Lúcia Pepe, tá dodói, viu? Tá dodói seu padrinho Mané, viu? Tá dodói. Depois venha fazer um carinho pra ele, viu?
2: Chocolate.
0: Viu? Tá bom? Carinho de chocolate pra
2: meu
0: ele,
2: chocolate,
0: viu?
2: Tô querendo.
0: Meu padinho tá dodói.
1: Brasil.
0: Padinho tá dodói, viu? Depois venha trazer pra ele um carinho de chocolate.
2: Chocolate.
0: E no instante ele vai ficar bom. No instante ele vai ficar curado. Quando ele vê o tamanho do seu chocó.
2: Ai, coloca.
0: Ele vai ficar bom. A partir do momento que viu o tamanho do seu chocó.
3: Ai, eu tô com medo. Ai,
0: Vem, Carmen Lúcia Pepe.
2: Tô chegando.
0: Ai, chocó, papadinho.
2: Chocolatada.
0: Ô, Carmen Lúcia Pepe.
2: Traz o chocolate, ai, mulher.
0: Traz chocó.
2: Água toca.
3: Ai, eu
0: traz chocó, papadinho, traz.
2: Tô querendo.
0: Bença, meu padinho Mané.
2: Deus abençoe, querida. Ai.
0: Bença, meu padrinho Mané.
2: Deus abençoe, beija pro.
0: Pereira, volte o alô aí para seus ouvintes. Alô, Nenda, alô, Cota. Alô, Neves, alô, Marta da Lavanderia. São suas ouvintes. E elas mandam um abraço também para o meu padrinho Mané.
2: Abraço,
0: e a
2: querida,
0: todos um bom dia. Abençoado fim de semana.
2: Amém.
0: Alô, meu eterno pezinho de laranja lima.
2: Ai.
0: Alô, meu pezinho de laranja
2: ai
0: lima. Até segunda, padim.
2: Até segunda.
0: Marta Ferreira chegando por aqui. Fala, Marta. Bom dia, Marta. Maria Helena da Silva, direto de Caetés. Alô, alô, minha amiga de Caetés. Grande abraço, minha amiga. Bom dia, querida filho. Bom dia.
1: Brasil.
0: Bom dia, Mané.
2: Bom dia.

0: Boa semana pra todos vocês. Pra todos os ouvintes da Rádio 87 FM, direto de Caetés. Grande abraço, Maria Helena. Grande abraço, minha amiga. Seja sempre bem-vinda, amiga. Aqui a este programa Combate. Obrigado. Hoje 17, 8 horas, mais 17 minutos. E aí, portanto, Brasil. A informação Brasil. Da hora certa. Tão somente pra você, trabalhador. E aí, pra você, Brasil. Trabalhador. E atenção. Depois dessa longa balbúrdia, chega a informação de que o prefeito vai viajar. Depois dessa longa balbúrdia, chega a informação de que o prefeito Sivaldo vai viajar, vai para a Argentina de Milei, vai para a Argentina de Milei. E atenção, Sivaldo Albino fará nova viagem internacional e prefeitura será comandada pelo chamado Heraldo do PT.
1: Faltava
0: blog do Carlos Eugênio. Quinta-feira, 25 de julho de 2016. Prefeito de Garanhuns, Sivaldo Albino, do PSB, solicitou à Câmara de Vereadores autorização para mais uma nova viagem internacional. O pedido foi encaminhado por meio de um ofício ao presidente da Câmara, Johnny Albino, do PSB. No documento, o prefeito informa que participará no período de 5 e 9 de julho do primeiro percurso formativo na Argentina. Evento voltado, segundo o documento, à formação educacional e ao aperfeiçoamento da gestão pública na área de educação infantil. Segundo a programação anexada ao ofício, a agenda ocorrerá em Buenos Aires e Tigre, na Argentina, incluindo visitas técnicas, encontros pedagógicos e formações voltadas à primeira infância e atividades em instituições educacionais argentinas. 8:19, 8:19.
2: Brasil!
0: Aberto, linha aberta, canal aberto. Chamar repórter Luiz Andrade. Acaba de chegar por aqui. Bom dia. Detona, repórter.
3: Luiz Andrade.
4: Bom dia. Pereira Filho, bom dia, Garanhuns. Bom dia, Brasil. Porque vocês também nos acompanham diariamente pelo Facebook ou então pelo aplicativo ou no tradicional histórico rádio. Seja onde você estiver, já dizendo a todos uma ótima sexta-feira. Como é dito, a Dade Popular, sexta. Novamente, sol, que o ponteiro do tempo já pulou para 26 de junho do ano 2026. Apenas 4 dias para o término do sexto mês do ano. O tempo passa numa velocidade incrível. Ontem mesmo estive na missa também do saudoso companheiro, né? Em memória o Romualdo, né? E eu fiquei pensando, mas rapaz, como o tempo passa rápido, já um mês.
5: Olha, eu falo aqui da vila do aeroporto, em Caruaru. É incrível,
4: né? Que a gente nem acredita a velocidade que o tempo está passando. Parece que está girando.
6: Daqui a pouco.
4: A bola do mundo parece estar girando mais rápido do que a gente imagina, né? E também comunicando aos moradores de Garanhuns, de todo o município, da cidade que o vizinho que vem efetuar e compra aqui no comércio. Devido à classificação do Brasil para as oitavas de final na próxima segunda-feira que pegou o Japão, o comércio funciona até 1h30, não abre mais as portas, né? Repartição pública, estadual e
6: fecha
4: municipal.
6: Fecha 1h30 e não reabre mais?
4: Não.
6: Só no outro dia?
4: Só na terça-feira.
6: Então o comércio segunda-feira fecha de 1h30?
4: De 1h30.
6: E não reabre mais.
4: As portas só reabrem na próxima
6: Só na terça, às 8 horas.
4: As repartições públicas, estadual e municipal, fecha ao meio-dia.
6: Repartições públicas fecham ao meio-dia.
4: Então fica atento aí, você que vem para Garanhuns na próxima segunda-feira, viu? Porque se vier.
6: Lasca, Lulu.
4: A coisa é. É comemoração aí, ver se o país passa, né? Eu assisti o jogo ontem do Japão. Os caras correm igual um motor, viu? Agora, não é aquele bicho tanto se o Brasil resolver jogar para passar para as quartas finais. Vamos ver, né?

0: que pode acontecer nesse mata-mata, o nome já diz, mata-mata, da segunda-feira. Perdeu, já sabe, né?
1: Volta pra
0: arruma
1: casa.
0: As malas e pega o voo. Mas antes das informações, vamos abraçar um especial China e Zefinha do Bar na rua Vicente Celestino, lá no bairro do Magano. Mandando também um abraço especial ao Gledson Magano, que segundo ele é o original, o Cícero Bruxado também lá no bairro

0: Trapicista, pessoal de vans que traz, leve e traz pessoas de diversas cidades aqui da região para aquecer o movimento em nosso comércio aqui de Garanhuns. Aí a reclamação ainda continua, porque com tanta chuva, está sendo nos últimos meses o inverno muito rigoroso. Chove dia de manhã, à tarde e à noite. E algumas localidades continuam com a falta d'água. Diga até ironizando, viu? Pode chover até chegar o outro inverno, quando houver um investimento na Compesa, a ladainha é essa. Chega em locais, outros não chega. A previsão que seria água todos os dias na torneira, né? Então o pessoal ficar animado com as barragens, jorrando todas elas, mas essa problemática da Compesa, a falta de investimento, às vezes diz que era tubulação. Procurar duas tubulações, sério, não, mas são os geradores que estão com defeito, tá, dois geradores novos, do tamanho aí do caminhão, mas a falta da água continua do mesmo jeito, então ninguém nada sabe realmente, nada. Falta investimento, ou investe, ou então pode chegar o outro inverno de 2027 e vamos continuar na mesma ladainha, né? Chega nos locais, outro não chega, e assim vai, empurrando com a barriga, que vão investir, e fica só nesse investimento.
1: Certo mesmo, só a conta que chegar.
0: Agora essa é. 12 dias antes.
1: 12 dias antes do vencimento, pontual. A conta já chega.
0: É pontual, casa. Essa não falha. Mas o restante é
1: e
0: só.
1: E ainda conversa. Dizendo quantos metros cubos de água você gastou.
0: É coisa que não conseguimos entender.
1: Como,
0: né?
1: É que pode?
0: É. 12 dias antes.
1: E ainda dizendo quantos metros cúbicos de água você gastou.
0: Gasto tantos metros cúbicos, fiz apagar. Então, a sua conta compensa é essa. Infelizmente, não temos sincero. Não temos pernas de melhorar, não. Enquanto não houver um investimento mesmo pelo governo do estado, a situação vai ser essa, viu? É só lamentações e nada mais.
1: É a água descendo o céu e a torneira seca na
0: mão. Muita chuva, viu? Muita chuva mesmo.
1: É a água descendo do céu e a torneira seca.
0: E a torneira seca.
1: Aqui em Garanhuns. É uma vergonha.
0: Não dá pra entender, não.
1: Oi, bora! Chamar já 25 minutos. Ouvinte manda mensagem e diz: bom dia, Pepe, bom dia. Bom dia, meu amigo Mané. Bom dia, Luiz Andrade.
2: Bom dia.
1: Abençoado fim de semana a todos. Estou aqui acompanhando pelo rádio e a live também. Bom dia, amigo, bom dia. Vim até aqui para desejar uma outra sexta-feira e um bom fim de semana com muita saúde. Ao senhor, seu Pereira, a toda a sua equipe e a todos os seus ouvintes. Aqui é Nelson Augusto Ferreira, de Rondônia. Aqui é Nelson Augusto Ferreira, de Rondônia. Que a paz esteja com todos. Eu pergunto, o terremoto da Venezuela chegou por aí em Rondônia, amigo? Você sentiu o terremoto da Venezuela? Escreva aí pra mim. Você sentiu o terremoto da Venezuela em Rondônia? Porque diz que toda a região norte do país foi sentida os terremotos direto lá da Venezuela. Entendeu? Diz aí para mim. Você sentiu os abalos sísmicos? Sentiu ou não? Diz aí para mim. Escreve aí. Já que você diz que fala de Rondônia, e ele acrescenta que a paz esteja com todos. Amigo, tô cá no trabalho. Ele escreveu assim: amigo, tô cá no trabalho. Agora, tenhas um bom trabalho, amigo. Obrigado. Bom dia, Pereira Filho. Bom dia, Manezinho. Aqui é Gleidson do Magano, ligado no combate. Bom dia, Manezinho Totoso. Aqui e toda a equipe da rádio 87 FM. Aqui é Bilzinho, sobrinho de Lampião, do loteamento Mané Camelo, Garanhões. Alô, Manezinho Totoso. E toda a equipe da rádio 87 FM. Aqui é Bilzinho, sobrinho de Lampião. Aqui é Bil do Som, sobrinho de Lampião, loteamento Mané Camelo, Garanhões, ok. Alô, Bildo Som, grande abraço, obrigado. 8 horas, já 28 minutos. 8 horas e 28 minutos.

0: hoje. E aí, portanto, a informação da hora certa. Chamar duas reportagens agora. Chamar Adielson Galvão e chamar Giro de Notícias 1. Chamar Adielson Galvão. E o destaque é o seguinte: a adolescente foi assassinado na Vila do Aeroporto em Caruaru. E logo após, Giro de Notícias, Agência Rádio Web, aqui e agora, detona!
1: Adielson Galvão, o repórter de Pernambuco.
2: Júlio Fernandes, aqui ao... Olha, falo aqui da Vila do Aeroporto em Caruaru, rua Júlio Fernandes, aqui ao lado da linha férrea. Infelizmente, cenário de um crime de morte, como a gente pode ver, muitos populares dispersos aqui no local. E a vítima, né, o rapaz de apenas 17 anos de idade, foi morta a tiros. Esse crime aconteceu aqui ao lado desse ônibus que está estacionado. E a vítima, identificada aqui no local como sendo o José Guilherme da Silva, que era conhecido como Bileu, tinha apenas 17 anos de idade, foi assassinado a tiros. Inclusive, ele era egresso do CENIP, né, o Centro de Internação Provisória da FUNASE, né? Passou um tempo lá recluso, justamente por ter sido pego traficando drogas aqui em Caruaru, e nesta noite acabou tendo a sua vida ceifada aqui na capital do Agreste. Corpo vai ser periciado aqui no local e encaminhado para o IML aqui da capital do Agreste.
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5: Olá, esse é o Giro de Notícias. Eu sou Alan Barbosa e você acompanha os destaques do momento. O advogado Rodrigo Pantaleão foi encontrado morto nesta quinta-feira em Florianópolis, após vizinhos reclamarem de um forte odor vindo do apartamento dele. O advogado ficou conhecido depois de concordar com as alegações do Ministério Público para a manutenção da prisão de um cliente que defendia. A juíza não concordou e declarou o réu indefeso. A Polícia Civil de Santa Catarina investiga a morte de Rodrigo Pantaleão. O ministro André Mendonça, do STF, suspendeu a aplicação de multas a empresas que descumprirem o mapeamento de riscos psicossociais no trabalho. A decisão vale por 90 dias. As multas estão previstas na norma regulamentadora número 1 e deve ser aplicada pelo Ministério do Trabalho e Emprego. Mendonça atendeu o pedido da Confederação Nacional dos Estabelecimentos de Ensino, CONAFEM, que requer mais prazo para aplicação da norma. O banqueiro Daniel Vorcaro será transferido para a Papuda. A determinação é do ministro André Mendonça, que deu prazo de 24 horas para a remoção. Vorcaro está preso na Polícia Federal em Brasília. A mudança para Papudim está amparada nas duas rejeições de delação premiada por parte do banqueiro. Mendonça determinou que Vorcaro fique incomunicável com o ex-presidente do BRB, Paulo Henrique Costa, preso no mesmo local. Pesquisa Datafolha revela que 79% da população é favorável à redução da maioridade penal. O levantamento foi divulgado nesta quinta-feira e ouviu 2.004 pessoas em todo o país. O resultado é menor que o apurado em 2015, quando 84% dos brasileiros apoiavam a redução. A proposta está em discussão no Congresso Nacional. A filha do presidente do Ceará recebeu de presente uma caixa de bombons com uma bomba dentro. João Paulo Silva relatou que a filha entrou em pânico ao ver o artefato. Parte da torcida do Ceará tem protestado por conta da má campanha do time em 2026. A Polícia Civil do Estado instaurou o inquérito para apurar quem mandou o presente criminoso. O Giro de Notícias é uma produção da Agência Rádio Web, texto e apresentação Alan Barbosa, edição Tiago Pedruzzi.
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6: Brasil!

0: 8:34.
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0: Sexta-feira, 26 de junho de 2026. Este é o Giro de Notícias. Eu sou o Norberto Notari e você acompanha os destaques do momento. Grupos de resgate permanecem trabalhando com o objetivo de socorrer vítimas dos terremotos que atingiram a Venezuela na noite da última quarta. Até o momento, mais de 230 mortes foram confirmadas pelo governo local, além de milhares de feridos e desaparecidos. Os tremores foram de magnitude 7.2 e 7.5, os maiores do país nos últimos 100 anos. O ex-banqueiro Daniel Vorcaro passou a primeira noite na Papudinha após o Supremo Tribunal Federal determinar sua transferência. Ele deve continuar preso no local enquanto sua defesa avalia a possibilidade de um novo acordo de cooperação. O fundador do Banco Master teve duas propostas de delação premiada rejeitadas. O advogado Rodrigo Pantaleão foi encontrado morto nesta quinta em Florianópolis após vizinhos reclamarem de um forte odor vindo do apartamento dele. O advogado ficou conhecido depois de concordar com as alegações do Ministério Público para a manutenção da prisão de um cliente que defendia. A juíza não concordou e declarou o réu indefeso. A Polícia Civil de Santa Catarina investiga a morte do jurista. O vereador de São Paulo, Senival Moura, do PT, que foi preso ontem, teria sido condenado à morte pelo primeiro comando da capital, mas acabou perdoado em razão de sua influência política. A conclusão é da Polícia Civil e do Ministério Público de São Paulo. Ele é investigado por suposto esquema de lavagem de dinheiro por meio de uma empresa de ônibus. O Japão terminou empatado com a Suécia por 1-1 e será o adversário do Brasil na próxima fase da Copa do Mundo. A Holanda bateu a Tunísia por 3-1 e terminou em primeiro lugar no grupo F. Mais cedo, a Austrália garantiu vaga após ficar no empate sem gols com o Paraguai. E a Turquia bateu os Estados Unidos por 3-2. O Equador surpreendeu ao vencer a Alemanha por 2-1 de virada. E no mesmo grupo, a Costa do Marfim avançou para os playoffs após vencer Curaçao por 2-0. O Giro de Notícias é uma produção da Agência Rádio Web. Produção e apresentação, Norberto Notari. Trabalhos técnicos, Mário Melo.
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0: alcançando o nível máximo em audiência. Enquanto isso, a concorrência tá lá embaixo.
1: Bora cuidar!
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2: 8:40. É um minuto.
3: Brasil.
2: Olha o cidadão lá de Rondônia, Nelson Augusto Ferreira. Nelson de Rondônia, grande abraço. Ele respondeu a minha pergunta. Ele diz: amigo, o terremoto não atingiu Rondônia. Aconteceu tremores em Manaus, a região de Manaus e no Pará. Tá bom, amigo? Tá bom, amigo. Muito obrigado, amigo. Muito obrigado, amigo. O amigo Nelson Augusto Ferreira, de Rondônia. E agora, canal aberto, linha aberta. Fala, povo! Oi.
4: Oi, Pereira, bom dia.
2: Dia bom.
4: Eu vou falar sobre a água, né?
2: Fale.
4: Aqui de Paranatama, passou 18 dias. Mas quando foi, dia de São João, a água chegou, né? Eu acho que essa água, tanto aqui em Paranatama, que não tem nada a ver da de Garanhuns, mas sim, é com pesa, né? Ela é mal distribuída, né?
2: Depois de 18 dias.
4: Porque passa 18 dias sem água.
2: Chegou a água.
4: É, a gente pagar a conta de um mês sem a gente gastar.
2: E dizendo quantos meses?
4: Aí quando chega a água, passa 2 dias pra gente encher as caixas. Quando ela

0: Chega 2 horas da manhã. Como eu passei a noite até 2 e pouco da manhã esperando a caixa encher para fechar a torneira. Não chega, quando chega é um desperdício d'água, né? Eu acho que ela é mal distribuída. Não controla a água para soltar para as casas, eu acredito que é isso. Aí falta água e ao mesmo tempo tem desperdício de água, né? É aquela história, a gente chora quando apanha e chora para apanhar. Porque a gente fica alegre quando a água chega. E fica triste pelo desperdício d'água, né?
1: É verdade.
0: Pronto, chegou véspera, dia de São João. Sabe Deus quando é que vai chegar, né?
1: É.
0: Eu acho que é um descontrole na distribuição de água.
1: É.
0: Bom dia, Pereira, né?
1: Bom dia,
0: pela força que você me deu. Mas se não fosse essa raiva, acho que eu ainda estava. Eu estava sem água ainda, né? E é bastante chuva e nossa Paraná também ela é rica de água, né? Final de semana, Pereira, para você, Luiz e Manuel. Muito obrigado, Deus te abençoe, Deus te dê muita saúde.
1: Amém, minha amiga. A nossa região, graças a Deus, ela é riquíssima. Tem água demais. Entendeu? A chuva descendo do céu e o cano sem água aqui. É uma desorganização fora do comum, viu? É uma desorganização fora do comum, entendeu? Isso acontece. Entra gerente, sai gerente, continua a mesma porcaria, entendeu? Entra governo, sai governo, entra a mesma porcaria.
2: É, mesmo
1: nada. Entra governo, sai governo. Pode sair um governo, entra outro, continua a mesma porcaria. Entra gerente, bota gerente de Caruaru, bota gerente de Garanhuns, tira gerente de Garanhuns, bota de Caruaru, continua a mesma porcaria, não muda nada.
3: Nunca.
1: 8:40:05, canal aberto, linha aberta. Linha aberta, canal aberto. Alô, Luiz Andrade. Alô, você detona, amigo.
3: Luiz Andrade. É só o senhor as fatalidades que ocorrem, né? Em cada ser humano. Vem dar aqui uma das manchetes que está estampada no portal Metrópolis, trazendo a seguinte manchete. Jogador de vôlei morre enquanto aguardava o nascimento do primeiro filho. Veja só que
1: A emoção foi grande.
3: A morte do jogador de vôlei, o Jonathan Dutra, tinha apenas 29 anos. Causou grande comoção no esporte brasileiro. Na última quarta-feira, dia 24, o atleta faleceu em São José, na Grande Florianópolis, lá em Santa Catarina, enquanto aguardava um dos momentos mais importantes de sua vida, que era o nascimento do seu primeiro filho. Veja
1: só. O filho já nasceu sem pai.
3: Já nasceu sem pai. São as fatalidades inexplicáveis que acontecem, né?
1: Agora, esse filho deve ter um orgulho desse pai muito grande depois. Quando souber da história, né?
3: Da história do pai, né?
1: De que ele aguardava ansiosamente.
3: Jogador de vôlei, né?
1: Pelo nascimento desse filho.
3: Que coisa,
1: velho. E eu não sei se esse atleta tinha um problema no coração, não sei se ele fez exame do coração.
3: Quem
1: sabe? Pra ser atleta, a gente geralmente pensa que sim.
3: Faz, né?
1: Mas quantos atletas não morrem em campo? Jogador de futebol não morre em campo.
3: Fora.
1: Entendeu? Eu acho que esse camarada devia ter algum problema, não suportou a emoção, a ansiedade pelo nascimento do filho.
3: Do filho,
1: o coração realmente disse, eu não aguento não.
3: É, disparou, né?
1: O coração disse, eu não aguento não. E aí o bichinho faleceu.
3: É, infelizmente faleceu.
1: É, eu acho que esse filho deve ter um orgulho desse pai, quando souber que ele morreu exatamente no nascimento dele.
3: No nascimento dele.
1: Na expectativa, ansiedade pelo nascimento do filho, alegria pelo nascimento do filho. O coração não aguentou, morreu.
3: Fato que ocorre com o ser humano, né? Ô, mano, e voltando aqui em Garanhuns, traz aí, após a Coab 3, tem um carro lá abandonado, deve ter sido roubado.
1: Depois
3: aquele
1: da
3: acesso 3, da né? Praça de Caetés, isso.
1: Sim, depois da Coab
3: Alguém 3. Fala aí, Vandel.
4: Falando de todo canto.
5: Bom dia. Esse pocinho tá aqui próximo do motel descendo pra Caetés, aqui depois da Coab 3. Abandonado. Carregaram a roda dele, tá no seco. Se puder alguém aí, que alguém conhecer aí, divulga aí, por favor.
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1: 8 horas
6: 48.

0: Marili.
1: Bom dia, Pedro Afonso. Aqui, Marili, de novo, de Baixo José. É, Gabriel tem um amigo que ele calça do... Né, 48, 49.
0: Ô, minha filha.
1: O amigo dele disse que...
0: Ainda tá
1: que 48 dá no pé dele. 48. É, Gabriel tem um amigo que ele calça do... Né, 48, 49.
0: Ô, minha filha.
1: O amigo dele disse que...
0: Ainda tá
1: que 48 dá no pé dele. 48. Eu fui na exposição de calçado e fiz um pedido. Né? Agora só que o sapato vem ou de Recife ou de Natal, no número 48. Aí o gerente disse a mim que é R$300. Se vocês puderem me ajudar, o sapato vai chegar depois do festival, é o antes do festival, não sei. Assim que chegar o sapato, ele liga pra mim, o gerente, lá da exposição de calçado. Se vocês pudessem me ajudar, daqui pra lá, vocês deixam aí com... Deixa aí na rádio aí. Aí quando o sapato chegar, eu pedi um sapato preto. Né? Porque serve pra ele trabalhar de segurança, é um sapato preto. Aí o gerente disse a mim que vai chegar ou de Recife ou de Natal. Esse número 48. E eu queria pedir ajuda a vocês. Quando o sapato chegar, aí vocês poderiam deixar o dinheiro, né, do sapato na rádio. Eu mesmo ia buscar o dinheiro, né? Ou aqui em casa mesmo, através do quilombo, número 1. Mas assim que o sapato chegar, eu quero que o sapato vem de Natal ou de Recife, número 48, meu pedido. Então, bom dia a todos.
0: É, minha filha, continue pedindo, continue pedindo, continue. Todo dia mando áudio pedindo, todo dia mando áudio pedindo. Lembrando o povo aí de ajudar você, sabe? Você tem uma esperança muito bacana, viu? Continua na esperança de que alguém vai ajudar, né? Na conquista dessa bota aí pro seu filho, né? Uma bota especial pro seu filho, né? Seu filho calça 48, 49, é um pezão arretado. Não é, minha filha? Continue na esperança, continue. Viu? A gente não pode garantir, né? O dinheiro tá na mão dos outros, a gente não pode garantir nada. Mas continue na esperança. Todo dia lembra o povo. Olha, quem vai me ajudar? Me ajuda aí. Eu mandei fazer a bota do meu filho, pro bichinho trabalhar. A bota especial, 48, 49. Vai chegar ou antes ou depois do Festival do Inverno. Custa R$300. Quem pode me ajudar com 10, com 20, com 30, com 40, com 50? Faça o apelo, viu? Faça o apelo. Quem sabe, né, se o milagre acontece. Embora que eu não posso garantir nada, viu, minha filha? O que está na mão do povo, o que está no bolso do povo, eu não posso garantir nada. Mas apele, faça o apelo, tenha fé, continue com essa esperança. Quem sabe, né, minha filha, se a senhora não consegue, viu? 8h50 e 1 minutos. Canal aberto, linha aberta, canal aberto. Luiz Andrade, alô, você detona.
2: Luiz Andrade. Moradores lá do Vale do Mudão, principalmente as mães que têm filhos que estudam, gente, pessoal da cidade, ele reivindica a empresa São Cristóvão, que o coletivo desse até aquela parte baixa, né? Como antes fazia. Mas, segundo informações, o coletivo não faz mais aquele trajeto, né? Vai até o meio e volta e parece que não está passando mais nas faculdades para deixar os alunos como era antes, então... Fica difícil, né? Pessoas que têm um poder aquisitivo, trabalham no comércio, já sacrificado para pagar aí um transporte, um carro de aplicativo, moto mesmo, fica muito difícil, já que o coletivo às vezes fazia aquela área todinha de si até, fazia o percurso completo, mas agora não, só vai até a metade e também não está deixando os alunos mais nas faculdades.
0: 8h52! Fala, povo!
3: 3. Abandonado. Bom dia. Olha, esse costinha tá aqui próximo do motel descendo pra Caetés, aqui de Buraco 3. Abandonado. Carregaram a roda dele, tá no sebo. Se puder alguém aí, que alguém conhecer aí, divulga aí, por favor.
4: Grades. E pra todos os ouvintes do programa Bom dia, meu amigo Pereira. Sou eu, Pereira Márcia, falo aqui da Fazenda Borges.

0: É, Pereira, um bom dia para você, Manuel Araújo, Luiz Andrade, e para todos os ouvintes do programa Combate.
1: Obrigado.
0: Que vocês tenham uma ótima sexta-feira abençoada.
1: Amém.
0: Em nome de Jesus, e até segunda-feira, meu amigo,
1: você
0: se Deus quiser,
1: também,
0: assim permitir.
2: Água não tem. Bom dia, Pereira Filho, bom dia, Manuel Araújo, nossa família, toda a equipe da rádio.
1: Bom dia.
2: Água não tem, mas a conta chega. A filha chegou
1: tem,
2: hoje.
1: Mas a conta chega.
2: A conta.
1: Uma vergonha.
2: Confessa os irresponsáveis, dão cacete, meu irmão. Essa é a verdade.
1: É uma antecedência,
3: né? Pereira, bom dia, Mané. Bom dia, Pereira, bom dia, Mané. Bom dia, Luiz, aqui é Jean Carlos, irmão de Romualdo, acompanhando hoje pela rádio. Um abençoado dia a todos vocês.
1: Amém,
3: aí.
1: Amém, Jean. Meus pêsames.
3: Um ótimo fim de semana.
1: Meus pêsames, meu amigo Jean Carlos Tenório Braz, irmão, ele era irmão do nosso inesquecível Romualdo.
4: Romualdo.
1: Você foi à missa ontem,
4: estive,
1: né?
4: Na missa, estive.
1: Lá na catedral. É, 30 dias.
4: Muito rápido.
1: É, falei, já se passaram, é.
4: Nossa mãe.
1: Romualdo, grande abraço, viu? Todas as pessoas que participaram, meu abraço, muito obrigado. Obrigado por tudo, obrigado pelo desejo de um bom fim de semana para todos nós. Todos sejam bem-vindos, tá bom? Muito obrigado.
4: Pereira, o padre ainda fez uma referência ao Romualdo, que ele era um apaixonado pelo SCC, né? Porque quando casasse com o Cristian era muito
1: era
4: delicado.
1: Muito delicado, muito era delicado, muito delicado.
4: Mas infelizmente é a vida, né?
1: O Romualdo era muito delicado.
4: Muito dedicado
1: ao encontro de casais.
4: Exatamente,
1: com Cristo.
4: É, o padre fez essa referência ontem lá.
1: Na catedral, né?
4: Isso, referência a ele, né?
1: 8 horas já mais 54 minutos. A informação da hora certa. Tão somente para você, trabalhador. E aí, para você, trabalhadora do meu Brasil. Obrigado a todos, muito obrigado pelo rádio ligado. França Rodrigues Melo. Garanhões será comandada pelo PT. Maria Helena da Silva, bom dia, Maria Helena, um abraço.
5: Brasil!
1: Jean Carlos Tenório Braz. Bom dia, Pereira, bom dia, Mané. Bom dia, Luiz Andrade.
4: Bom dia.
1: Um abençoado fim de semana para todos. Amém. Obrigado, Jean Carlos Tenório Braz, aí na live. França Rodrigues diz, Garanhuns será comandada pelo PT. Eita, estamos lascados, mais ainda. Maria Helena da Silva, abraço. Maria Helena da Silva, abraço. Mata Ferreira, bom dia, bom dia, bom dia. Obrigado vocês, muito obrigado. 8:56. E agora vou chamar a única esperança para a humanidade. Jesus Cristo, fala Jesus. Aqui e agora.
6: Bom dia.
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8: Tudo certo aí para mais um encontro nosso? Onde é que você está? No norte do Brasil, nossos estados verdes do norte, ou quem sabe no meu querido Nordeste? Talvez você esteja no centro-oeste do Brasil, ou talvez aqui no sudeste. Eu estou aqui no estado de São Paulo, ou quem sabe você esteja nos nossos queridos estados do sul do Brasil. Seja onde for, muito bem-vindo, muito prazer estar contigo outra vez. E é claro, aqueles que nos acompanham do exterior, eu fico encantado de ver como que esses vídeos circulam não só pelo Brasil, mas pelo mundo. Deus seja louvado por tudo. Vamos à leitura bíblica, Salmo 100. Ele é curtinho. Vou ler todo ele para você. Diz assim: celebrem com júbilo ao Senhor todas as terras. Sirvam ao Senhor com alegria. Apresentem-se diante dele com cântico. Saibam que o Senhor é Deus. Foi ele quem nos fez e dele somos. Somos o seu povo e rebanho do seu pastoreio. Entrem por suas portas com ações de graças e nos seus átrios com hinos de louvor. Rendam-lhe graças e bendigam o seu nome, porque o Senhor é bom. A sua misericórdia dura para sempre, e de geração em geração a sua fidelidade. Ei, meu amigo, minha amiga, tente se lembrar da última vez em que você ganhou um presente muito especial. E aí, faz tempo? Ou foi?

recente. Talvez, assim, algo que você queria há muito tempo, ou talvez tenha sido algo inesperado que pegou você de surpresa. Agora pense na sua reação naquele momento. Você sorriu, chorou, pulou de alegria, talvez tenha gritado, abraçado alguém ou ficado sem palavras por alguns segundos. Quando nós recebemos um presente importante, é natural alguma reação, né? Assim que alguma reação aconteça, o coração se enche, as emoções transbordam e o corpo responde quase sem pedir permissão. Alegria contida é difícil de segurar. Quando algo realmente assim nos toca, quando sentimos que fomos lembrados, amados ou surpreendidos. Por outro lado, todos nós já passamos pela situação desconfortável de entregar um presente com carinho e perceber que a outra pessoa, assim, mal esboça uma reação. Não há sorriso, não há brilho nos olhos, não há emoção. Mesmo que a pessoa agradeça com palavras educadas, fica aquele sentimento estranho de vazio. Não porque o presente era o mais importante, mas porque a ausência de reação parece diminuir o valor do gesto. Não é exatamente assim? O louvor funciona de maneira muito parecida. Ele é a reação natural de quem reconhece a grandeza de Deus. Quando nós entendemos quem Deus é, o que Ele fez e o que Ele continua fazendo em nossa vida, algo dentro de nós precisa se manifestar. O louvor nasce desse reconhecimento. Não é apenas um ritual, uma música ou um momento específico do culto. É a resposta espontânea de um coração agradecido. Você viu aqui no Salmo 100, o salmista nos convida a celebrar com júbilo, com alegria ao Senhor. Júbilo não é algo frio ou mecânico. Júbilo envolve exatamente a alegria visível, entusiasmo, prazer em estar na presença de Deus. Adorar o Criador deve ser algo prazeroso, assim como é prazeroso receber.

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0: 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Que coisa boa é essa, hein, gente? A gente aqui, ó, com você, onde você estiver. O Alô Toca Aí tá no ar, levando alegria pra você aí, ó. Já tem gente na linha. Alô, quem fala?
1: Meu nome é Maria Aparecida, falo de Paracatu, bairro Paracatuzinho. Gosto muito da sua programação. Oferecer para todos os ouvintes e principalmente pra você. Tenha um bom dia, adoro o seu programa.
0: Opa, obrigado, obrigadão pela tua companhia. 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

0: Sequência é essa, hein, gente? A gente volta já, não sai daí!
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Valeu, turma! Com essas e outras, a gente encerra mais uma semana do Alô Toca Aí. Fica triste, não. É, tá chegando o fim de semana aí pra você curtir. Você sabe, se beber, não dirige, né? Se dirigir, não beba. É, coloque Deus à frente de tudo, que com ele tudo dá certo. Fica com Deus e até segunda!

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1: Valeu, BH!
0: Que lindo!
1: Que delícia, que delícia! 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

0: Vai faltar lenço, Rihef.
1: Vamos que vamos.
0: Faz barulho aí, gente.
1: Quem gostou faz barulho.
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0: Obrigada, Sol.
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0: Senhoras e senhores, o maior ídolo, Ferrugem!
1: Os aplausos de vocês com essa voz potente.
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2: Previsão do tempo para sexta-feira, 26 de junho de 2026. O Instituto Nacional de Meteorologia, o INMET, emitiu alertas para esta sexta-feira, 26 de junho. No sul do país, há risco de geada entre a madrugada e o início da manhã, com temperaturas próximas de zero grau e possibilidade de prejuízos às plantações em áreas do Rio Grande do Sul, Santa Catarina e Paraná. Já entre São Paulo, Rio de Janeiro e sul de Minas Gerais, a previsão é de chuva persistente, com risco de alagamentos pontuais e pequenos deslizamentos. No Nordeste, o alerta é para chuvas intensas, acompanhadas de ventos de até 60 km por hora. O INMET orienta que, em caso de emergência, acione a Defesa Civil pelo telefone 199. Região Centro-Oeste. Em Goiânia, céu encoberto nesta sexta-feira. Os termômetros da capital goiana marcam mínima de 17 e máxima de 29 graus. Umidade relativa do ar gira em torno de 80 a 30%. Campo Grande, Mato Grosso do Sul, tem céu claro, temperatura mínima de 12 e máxima de 24 graus. A umidade relativa do ar vai de 95% a 60%.

0: Região Nordeste, o céu de Natal amanhece encoberto com chuvisco o dia todo. Temperatura mínima na capital potiguar é de 24 e máxima de 28 graus. A umidade do ar é de 100 a 70%. Catu, na Bahia, comemora aniversário com céu encoberto com chuvisco. Temperatura mínima é de 21 e máxima de 27 graus. Umidade do ar varia de 100 a 60%. Região Norte. Rio Branco, no Acre, amanhece com céu nublado nesta sexta-feira. À tarde, as nuvens se dissipam e deixam o céu claro. Temperatura mínima de 18 e máxima 29 graus nas horas mais quentes do dia. A umidade do ar é de 90 a 50%. Em Palmas, Tocantins, céu claro o dia todo. Temperatura mínima é de 21 e a máxima de 34 graus. A umidade relativa do ar é de 70 a 30%. Região Sudeste, Vitória, no Espírito Santo, tem previsão de céu encoberto com chuvisco nesta sexta-feira. Os termômetros registram mínima de 19 e máxima de 26 graus. Umidade relativa do ar vai de 100 a 60%. Monte Santo de Minas, em Minas Gerais, completa mais um ano com céu encoberto, podendo chuviscar pela manhã. Temperatura mínima de 15 graus e máxima de 22. Umidade relativa do ar é de 100 a 60%. Região Sul. Porto Alegre, Rio Grande do Sul, tem previsão de céu claro. O dia amanhece frio, com termômetros registrando mínima de 5 e máxima de 18 graus. Umidade relativa do ar fica entre 95% e 40%. Umuarama, no Paraná. Aniversário com tempo aberto pela manhã e dia frio também, com acúmulo de nuvens à tarde. Os termômetros registram mínima de 8 e máxima de 21 graus. A umidade relativa do ar oscila entre 100 e 60%. Você ouviu a previsão do tempo para esta sexta-feira, 26 de junho de 2026, com informações do IBGE Cidades e do Instituto Nacional de Meteorologia, INMET.
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2: A senadora Tereza Leitão, do PT de Pernambuco, foi a escolhida pelo presidente Lula para assumir a liderança do governo no Senado. O anúncio foi feito nesta quinta-feira na rede social do presidente. Com isso, a parlamentar passa a ser responsável pela articulação entre o Executivo e as pautas no Senado. De acordo com Lula, ela assume a missão de articular o debate e a aprovação de projetos de interesse da população brasileira, que estão em tramitação, como o fim da escala 6x1 e a PEC da Segurança Pública, entre outros. Tereza Leitão ocupa o cargo deixado pelo senador Jacques Wagner, que anunciou a decisão em comum acordo com o presidente Lula. O parlamentar e o empresário Augusto Lima foram alvos de mais uma fase da Operação Compliance Zero da Polícia Federal. Jacques Wagner é apontado como possível beneficiário de pagamentos, favorecimentos e aquisições patrimoniais vinculadas a Augusto Lima ou ao Banco Master por intermédio de familiares e pessoas de confiança. De acordo com o senador, a relação dele com o banqueiro Daniel Vorcaro é praticamente zero e ele nunca recebeu dinheiro do Banco Master. Ao anunciar a saída da liderança do governo no Senado, Jacques Wagner disse que a prioridade no momento é provar ser inocente e se dedicar às eleições. Além de Tereza Leitão, no Senado, o governo representado pelo deputado Paulo Pimenta na Câmara e pelo senador Randolfe Rodrigues no Congresso Nacional.
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3: A Polícia Federal iniciou nesta quinta-feira, com apoio do Ministério Público Federal, a segunda fase da Operação Discloser, que apura supostas irregularidades da gigante do varejo brasileiro. As lojas americanas, cujo prejuízo pode chegar a 54 bilhões de reais. Agentes e procuradores saíram para cumprir 9 mandados de busca e apreensão em endereços no Rio de Janeiro e em São Paulo. A 10ª Vara Federal Criminal do Rio de Janeiro também determinou o sequestro de

0: bens e valores em nome dos envolvidos. A operação, que em português significa divulgação, é um desdobramento de uma outra que ocorreu em 2024, quando policiais federais cumpriram mandados de prisão preventiva e de busca e apreensão contra ex-diretores da Americanas. Na época, a PF informou que as investigações tiveram a colaboração da atual diretoria da empresa.
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0: Mais uma importante referência da cultura popular brasileira será celebrada no meio acadêmico. A Universidade Federal de Pernambuco concede o título In Memoriam de Doutor Honoris Causa para o pernambucano Vitalino Pereira dos Santos, o mestre Vitalino. A cerimônia acontece nesta sexta-feira no Centro Acadêmico do Agreste, em Caruaru, terra do mestre. A homenagem reconhece a contribuição do artesão e ceramista, nascido em 1909, para a cultura popular. Mestre Vitalino retratou por meio de esculturas de barro o cotidiano nordestino, alcançando reconhecimento internacional com exposições no exterior e peças presentes nos acervos do Museu de Arte Popular de Viena, na Áustria, e no Museu do Louvre, em Paris. A produção artística de Mestre Vitalino passou a ser iconográfica, influenciando a formação de novas gerações de artistas. Basta circular por feiras, ateliês e inclusive pelos arraiais deste período junino para encontrar os traços do ceramista nas obras produzidas atualmente por outros artesãos. Através de bonecos e bonecas de barro, a obra retrata a cultura, o folclore e, sobretudo, o povo do interior. Desde cedo, ele começou a modelar bois e cavalos em formato pequeno e, posteriormente, juntou a esse talento sua atividade como músico com o pífano. Mestre Vitalino faleceu em 20 de janeiro de 1963. Os 5 filhos, Amaro, Manuel, Severino, Antônio e Mariquinha, seguiram a profissão do artesão. Parte da produção pode ser apreciada nos museus Casa do Pontal e Chácara do Céu, no Rio de Janeiro, no acervo museológico da Universidade Federal de Pernambuco, no Recife, e em Caruaru, no acervo do Alto do Moura, onde a história do mestre com o barro começou. Mais de 200 peças originais do artista foram tombadas pelo Conselho Estadual de Preservação do Patrimônio Cultural de Pernambuco.
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2: A arrecadação do governo federal atingiu um novo recorde para o mês de maio, somando 266,8 bilhões de reais. Este valor representa um aumento real de 10,7% em comparação com o mesmo período do ano passado, marcando o maior resultado desde o início da série histórica da Receita Federal em 1995. Segundo a Receita Federal, o desempenho recorde está diretamente ligado ao crescimento da economia brasileira e aos aumentos de impostos implementados nos últimos anos pelo governo. A disparada do preço do petróleo, influenciada por conflitos no Oriente Médio, também foi um fator crucial. O incremento na arrecadação foi impulsionado por receitas de royalties, extração e taxação de exportações, demonstrando a forte influência do cenário global e das políticas econômicas internas no balanço financeiro do país.
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3: Uma disputa interna pelo comando do bolsonarismo veio a público após a ex-primeira-dama Michele Bolsonaro divulgar vídeos expondo um desentendimento com Flávio Bolsonaro, filho do ex-presidente. O conflito, que antes era restrito ao âmbito familiar, agora ganha contornos políticos. Aliados de Flávio Bolsonaro interpretam as publicações de Michele como uma estratégia para enfraquecer o senador no presente e fortalecer a própria posição da ex-primeira-dama no futuro. A leitura é de que Michele atua na lógica do perder-perdendo, preferindo expor as divisões a ver Flávio se beneficiar. A crise, que tem o Ceará como um de seus pontos centrais desde o ano passado, é vista como uma batalha antecipada pelo espólio político do bolsonarismo no cenário pós-Lula, mirando o protagonismo nacional em 2030.
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4: Em instantes voltaremos com mais notícias aqui no Jornal Repórter Brasil News. Fique ligado.
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1: O Amazonas oficializou a saída de Gabriel Domingos. A rescisão contratual do volante foi publicada no Boletim Informativo Diário, BID, da

0: CBF, encerrando sua passagem pela Onça Pintada. Com isso, o jogador não defenderá mais o clube na sequência da temporada. Gabriel Domingos já negociava sua saída nas últimas semanas, após receber propostas de equipes da Série B. O destino mais provável é o América Mineiro, que avançou nas conversas para contratar o atleta sem custos de transferência. Aos 25 anos, o meio-campista deixa o Amazonas após disputar 39 partidas, marcar 4 gols e distribuir 2 assistências, sendo um dos destaques da equipe desde sua chegada ao clube em 2024.
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2: O Brasil confirmou a liderança do Grupo C da Copa do Mundo ao vencer a Escócia por 3-0 em Miami. Vinícius Júnior foi o grande destaque da partida ao marcar 2 gols, enquanto Matheus Cunha completou o placar. A seleção comandada por Carlo Ancelotti dominou o confronto do início ao fim e garantiu a classificação para o mata-mata com 7 pontos. Além da boa atuação coletiva, a partida marcou o retorno de Neymar à seleção brasileira após um longo período afastado. Com a vitória, o Brasil avançou em primeiro lugar do grupo e agora aguarda a definição do seu próximo adversário na fase eliminatória. Já a Escócia terminou a fase de grupos na terceira posição e depende dos demais resultados para saber se seguirá viva na competição.
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3: O Corinthians conseguiu quitar os salários atrasados do elenco e da comissão técnica, que estavam pendentes desde o quinto dia útil de junho. A diretoria tratou o pagamento como prioridade para evitar um desgaste ainda maior com os jogadores em meio à delicada situação financeira vivida pelo clube. Apesar da regularização dos salários em carteira, o Timão ainda não conseguiu colocar em dia os direitos de imagem dos atletas. A dívida segue em aberto e continua sendo uma preocupação interna, já que os direitos de imagem representam uma parte importante da remuneração dos jogadores. A diretoria trabalha para encontrar recursos e solucionar a pendência nos próximos dias, enquanto tenta reorganizar as finanças e evitar novos problemas fora de campo.
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2: O Cruzeiro segue firme na tentativa de contratar Gabriel Peck, atualmente no LA Galaxy, dos Estados Unidos. A primeira proposta da Raposa foi recusada pelo clube americano por estar abaixo dos 10 milhões de dólares, cerca de 50 milhões de reais. Mesmo assim, a diretoria Celeste mantém confiança no negócio e prepara uma nova oferta, que deve ser apresentada nos próximos dias. As conversas com os representantes do atacante acontecem desde o início de junho, e o empresário do jogador participa das negociações para tentar facilitar uma liberação. Gabriel Peck, de 26 anos, tem contrato com o LA Galaxy até 2028 e vive boa fase na temporada, com 11 gols e 4 assistências em 20 partidas. Revelado pelo Vasco, ele foi vendido ao futebol americano em 2024. E se tornou um dos principais destaques da equipe de Los Angeles.
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4: Thiago Silva usou as redes sociais para agradecer o carinho recebido da torcida do Fluminense após o anúncio de seu retorno ao clube. Em uma mensagem emocionante, o zagueiro afirmou estar comovido pelas manifestações de apoio, pelas orações e pelas mensagens enviadas pelos torcedores. O defensor destacou que esse carinho lhe dá ainda mais força para seguir em frente e enfrentar os desafios da nova etapa da carreira. O ídolo tricolor também declarou que se sente privilegiado por contar com o apoio da torcida e afirmou que sua gratidão é imensa. Thiago assinou contrato com o Fluminense até dezembro de 2026 e deve se apresentar ao CT Carlos Castilho nos próximos dias para iniciar os treinamentos. Aos 41 anos, ele retorna ao clube para mais uma passagem, reforçando a equipe na disputa do Campeonato Brasileiro, da Libertadores e da Copa do Brasil.
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5: Um estudo da UFRJ, Universidade Federal do Rio de Janeiro, encontrou sertralina, um antidepressivo, no cérebro de tubarões-martelo, espécie criticamente ameaçada de extinção. A descoberta aconteceu após a captura acidental destes animais em redes de pesca no Recreio, Barra da Tijuca e Copacabana, no Rio de Janeiro. De acordo com a pesquisa, a substância chega aos mares devido à remoção incompleta de contaminantes pela rede de esgoto. A professora do Instituto de Biofísica da UFRJ, Mariana Alonso, uma das responsáveis pelo estudo, explica que ainda não é possível afirmar que essa contaminação pode gerar alterações no comportamento dos tubarões

0: e aumentar os ataques a humanos.
1: Quanto a incidentes, né, de tubarões com seres humanos, a gente não pode afirmar nada, porque não tem como saber, não no momento. A gente está fazendo outros tipos de estudos, né, que a gente está tentando verificar um efeito fisiológico da sertralina nesses animais, mas os estudos ainda estão em andamento. E não teria como a gente comprovar, né, se eles ficariam ou não

0: A gente fala que pode ser um coquetel, né? Que pode estar gerando, sim, algum efeito a longo prazo na fauna marinha.
1: Entre as conclusões do estudo estão necessidade de maior financiamento e de políticas públicas voltadas para o reconhecimento de medicamentos como poluentes emergentes e a modernização das estações de tratamento de esgoto do país.
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3: Pelo menos 164 pessoas morreram e quase 1.000 ficaram feridas no desabamento de prédios após os dois terremotos que atingiram a Venezuela no início da noite dessa quarta-feira. Um de magnitude 7.2 na escala Richter, a cerca de 160 quilômetros a oeste da capital Caracas. Menos de um minuto depois, outro de magnitude 7.5, segundo dados do Serviço Geológico Norte-Americano. Tudo isso pouco depois das 7 da noite no horário de Brasília. Em seguida, foram pelo menos 30 réplicas de menor intensidade. Segundo a Telesur, emissora estatal venezuelana, esses tremores foram os mais fortes em mais de um século. Todos os esforços estão sendo para o resgate das vítimas nas dezenas de escombros em várias cidades. A agência norte-americana fala em maior probabilidade no número de vítimas na faixa entre 10 mil e 100 mil pessoas e perdas equivalentes de até 7% do PIB do país. Segundo a agência Reuters, um site de grupos de oposição ao governo registrava mais de 10 mil desaparecidos. Horas depois dos dois terremotos, a conexão pela internet ainda permanecia reduzida por causa dos cortes de energia e os danos à infraestrutura. A presidenta interina da Venezuela, Delcy Rodríguez, decretou o estado de emergência. As regiões mais afetadas ficam no centro-norte do país, inclusive a capital Caracas. Rodríguez pediu mobilização dos profissionais de saúde, suspendeu as aulas nos próximos dias e anunciou a criação de um fundo de 200 milhões de dólares com recursos da Venezuela que estão no FMI. Moradores de Roraima, Amazonas, Amapá e Pará relataram terem sentido os tremores. Alguns prédios foram evacuados em cidades como Belém, Santarém e Macapá. O governo brasileiro manifestou pesar pelas perdas em decorrência dos terremotos e solidariedade ao governo e ao povo da Venezuela. Segundo o Itamaraty, não foram identificados brasileiros entre as vítimas. Líderes da América Latina e líderes mundiais ofereceram apoio. O presidente Lula pediu para o Ministério de Relações Exteriores avaliar as medidas de assistência. Foi estabelecido um plantão consular tanto na Embaixada do Brasil em Caracas quanto em Brasília para atendimento sobre a situação na Venezuela.
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4: Esse foi mais uma edição do Repórter Brasil News. Obrigado pela sua companhia e até a próxima edição.
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Do ladinho de cá, te fazendo companhia por uma hora, tocando o melhor do pop, eu, Bia Ipsen. Tudo que tá bombando, novidades, lançamentos e muito mais, você sempre ouve por aqui. Você que é fanzaço aí do mundo pop, já tá aí no canal certo, já tá na internet também. Seja lá onde você estiver ouvindo a gente, né? Pelo seu dial aí, pela internet, pelo aplicativo, seja bem-vindo, seja bem-vinda. Bora de

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0: Music Pop trazendo sempre as melhores do pop atual pra você, de segunda a sexta. Agora eu vou lá para aquele breakzinho, já já tem mais Music Pop.
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1: Agora é hora de dar tchau, mas não fica triste não, hein? Segunda-feira tem mais. Um ótimo final de semana pra você. Fica com Deus. Beijão. Bye, bye.
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2: Alô, minha gente, final de semana no ar e o pagodaço já também começando aqui com o melhor da música brasileira. Que balanço.

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1: Mais sucesso pra gente cantar juntinho assim, ó.

0: Paulinho São Pagode. Obrigado, gente. A mistura de três.
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2: E aí, tá curtindo bastante? Tá curtindo o nosso pagodaço? Tá requebrando, mexendo o esqueleto? Ó, uma parada rapidinha só pra você tomar uma aguinha, mas eu volto já já com mais músicas. Não sai daí.
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3: Muito bem, chegamos com mais uma edição do Super 10. Aqui na sua rádio preferida você vai ouvir e curtir. Chega mais! As 10 mais tocadas do Brasil estão chegando. Vem comigo!
2: Décima posição.

0: Você vai precisar, viu? Muito obrigado, cara. Que honra.
1: Nona posição.
2: Todo mundo tem.
3: Aquela pessoa?
2: Tem. Lógico que tem.

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1: Uma melhor que a outra aqui no Super 10. Já já tem mais.
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2: Muito bem, a partir de agora está no ar o Jornal Rádio News. Informação em primeiro lugar. Brasil e o mundo passam aqui na sua rádio favorita. Sejam bem-vindos.
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3: Previsão do tempo para sexta-feira, 26 de junho de 2026. O Instituto Nacional de Meteorologia, o INMET, emitiu alertas para esta sexta-feira, 26 de junho. No sul do país, há risco de geada entre a madrugada e o início da manhã, com temperaturas próximas de zero grau e possibilidade de prejuízos às plantações em áreas do Rio Grande do Sul, Santa Catarina e Paraná. Já entre São Paulo, Rio de Janeiro e sul de Minas Gerais,

0: A previsão é de chuva persistente, com risco de alagamentos pontuais e pequenos deslizamentos. No Nordeste, o alerta é para chuvas intensas, acompanhadas de ventos de até 60 km por hora. O IMET orienta que, em caso de emergência, acione a Defesa Civil pelo telefone 199. Região Centro-Oeste. Em Goiânia, céu encoberto nesta sexta-feira. Os termômetros da capital goiana marcam mínima de 17 e máxima de 29 graus. Umidade relativa do ar gira em torno de 80 a 30%. Campo Grande, Mato Grosso do Sul, tem céu claro, temperatura mínima de 12 e máxima de 24 graus. A umidade relativa do ar vai de 95 a 60%. Região Nordeste. O céu de Natal amanhece encoberto com chuvisco o dia todo. Temperatura mínima na capital potiguar é de 24 e máxima de 28 graus. A umidade do ar é de 100 a 70%. Catu, na Bahia, comemora aniversário com céu encoberto com chuvisco. Temperatura mínima é de 21 e máxima de 27 graus. Umidade do ar varia de 100 a 60%. Região Norte. Rio Branco, no Acre, amanhece com céu nublado nesta sexta-feira. À tarde, as nuvens se dissipam e deixam o céu claro. Temperatura mínima de 18 e máxima 29 graus nas horas mais quentes do dia. A umidade do ar é de 90 a 50%. Em Palmas, Tocantins, céu claro o dia todo. Temperatura mínima é de 21 e a máxima de 34 graus. A umidade relativa do ar é de 70 a 30%. Região Sudeste. Vitória, no Espírito Santo, tem previsão de céu encoberto com chuvisco nesta sexta-feira. Os termômetros registram mínima de 19 e máxima de 26 graus. Umidade relativa do ar vai de 100 a 60%. Monte Santo de Minas, em Minas Gerais, completa mais um ano com céu encoberto, podendo chuviscar pela manhã. Temperatura mínima de 15 graus e máxima de 22. Umidade relativa do ar é de 100 a 60%. Região Sul. Porto Alegre, Rio Grande do Sul, tem previsão de céu claro. O dia amanhece frio, com termômetros registrando mínima de 5 e máxima de 18 graus. Umidade relativa do ar fica entre 95 e 40%. Umuarama, no Paraná. Aniversário com tempo aberto pela manhã e dia frio também, com acúmulo de nuvens à tarde. Os termômetros registram mínima de 8 e máxima de 21 graus. A umidade relativa do ar oscila entre 100 e 60%. Você ouviu a previsão do tempo para esta sexta-feira, 26 de junho de 2026, com informações do IBGE Cidades e do Instituto Nacional de Meteorologia, INMET.
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2: A senadora Tereza Leitão, do PT de Pernambuco, foi a escolhida pelo presidente Lula para assumir a liderança do governo no Senado. O anúncio foi feito nesta quinta-feira na rede social do presidente. Com isso, a parlamentar passa a ser responsável pela articulação entre o Executivo e as pautas no Senado. De acordo com Lula, ela assume a missão de articular o debate e a aprovação de projetos de interesse da população brasileira, que estão em tramitação, como o fim da escala 6x1 e a PEC da Segurança Pública, entre outros. Tereza Leitão ocupa o cargo deixado pelo senador Jacques Wagner, que anunciou a decisão em comum acordo com o presidente Lula. O parlamentar e o empresário Augusto Lima foram alvos de mais uma fase da Operação Compliance Zero da Polícia Federal. Jacques Wagner é apontado como possível beneficiário de pagamentos, favorecimentos e aquisições patrimoniais vinculadas a Augusto Lima ou ao Banco Master por intermédio de familiares e pessoas de confiança. De acordo com o senador, a relação dele com o banqueiro Daniel Vorcaro é praticamente zero e ele nunca recebeu dinheiro do Banco Master. Ao anunciar a saída da liderança

0: do governo no Senado, Jacques Wagner disse que a prioridade no momento é provar ser inocente e se dedicar às eleições. Além de Tereza Leitão, no Senado, o governo representado pelo deputado Paulo Pimenta na Câmara e pelo senador Randolfe Rodrigues no Congresso Nacional.
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2: A Polícia Federal iniciou nesta quinta-feira, com apoio do Ministério Público Federal, a segunda fase da Operação Discloser, que apura supostas irregularidades da gigante do varejo brasileiro, as Lojas Americanas, cujo prejuízo pode chegar a 54 bilhões de reais. Agentes e procuradores saíram para cumprir 9 mandados de busca e apreensão em endereços no Rio de Janeiro e em São Paulo. A 10ª Vara Federal Criminal do Rio de Janeiro também determinou o sequestro de bens e valores em nome dos envolvidos. A operação, que em português significa divulgação, é um desdobramento de uma outra que ocorreu em 2024, quando policiais federais cumpriram mandados de prisão preventiva e de busca e apreensão contra ex-diretores da Americanas. Na época, a PF informou que as investigações tiveram a colaboração da atual diretoria da empresa.
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0: saudade.
1: Mais uma importante referência da cultura popular brasileira será celebrada no meio acadêmico. A Universidade Federal de Pernambuco concede o título In Memoriam de Doutor Honoris Causa para o pernambucano Vitalino Pereira dos Santos, o mestre Vitalino. A cerimônia acontece nesta sexta-feira no Centro Acadêmico do Agreste, em Caruaru, terra do mestre. A homenagem reconhece a contribuição do artesão e ceramista, nascido em 1909, para a cultura popular. Mestre Vitalino retratou por meio de esculturas de barro o cotidiano nordestino, alcançando reconhecimento internacional com exposições no exterior e peças presentes nos acervos do Museu de Arte Popular de Viena, na Áustria, e no Museu do Louvre, em Paris. A produção artística de Mestre Vitalino passou a ser iconográfica, influenciando a formação de novas gerações de artistas. Basta circular por feiras, ateliês e inclusive pelos arraiais deste período junino para encontrar os traços do ceramista nas obras produzidas atualmente por outros artesãos. Através de bonecos e bonecas de barro, a obra retrata a cultura, o folclore e, sobretudo, o povo do interior. Desde cedo, ele começou a modelar bois e cavalos em formato pequeno e, posteriormente, juntou a esse talento sua atividade como músico com o pífano. Mestre Vitalino faleceu em 20 de janeiro de 1963. Os 5 filhos, Amaro, Manuel, Severino, Antônio e Mariquinha, seguiram a profissão do artesão. Parte da produção pode ser apreciada nos museus Casa do Pontal e Chácara do Céu, no Rio de Janeiro, no acervo museológico da Universidade Federal de Pernambuco, no Recife, e em Caruaru, no acervo do Alto do Moura, onde a história do mestre com o barro começou. Mais de 200 peças originais do artista foram tombadas pelo Conselho Estadual de Preservação do Patrimônio Cultural de Pernambuco.
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3: A arrecadação do governo federal atingiu um novo recorde para o mês de maio, somando 266,8 bilhões de reais. Este valor representa um aumento real de 10,7% em comparação com o mesmo período do ano passado, marcando o maior resultado desde o início da série histórica da Receita Federal em 1995. Segundo a Receita Federal, o desempenho recorde está diretamente ligado ao crescimento da economia brasileira e aos aumentos de impostos implementados nos últimos anos pelo governo. A disparada do preço do petróleo, influenciada por conflitos no Oriente Médio, também foi um fator crucial. O incremento na arrecadação foi impulsionado por receitas de royalties, extração e taxação de exportações, demonstrando a forte influência do cenário global e das políticas econômicas internas no balanço financeiro do país.

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1: Uma disputa interna pelo comando do bolsonarismo veio a público após a ex-primeira-dama Michele Bolsonaro divulgar vídeos expondo um desentendimento com Flávio Bolsonaro, filho do ex-presidente. O conflito, que antes era restrito ao âmbito familiar, agora ganha contornos políticos. Aliados de Flávio Bolsonaro interpretam as publicações de Michele como uma estratégia para enfraquecer o senador no presente e fortalecer a própria posição da ex-primeira-dama no futuro. A leitura é de que Michele atua na lógica do perder-perdendo, preferindo expor as divisões a ver Flávio se beneficiar. A crise, que tem o Ceará como um de seus pontos centrais desde o ano passado, é vista como uma batalha antecipada pelo espólio político do bolsonarismo no cenário pós-Lula, mirando o protagonismo nacional em 2030.
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2: Depois do intervalo, tem mais Jornal Rádio News. Fique na sintonia.
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5: Estamos de volta e agora vamos falar de esporte aqui no Jornal Rádio News.
6: Icônico goleiro do México, Guillermo Ochoa viveu uma noite mágica. Aos 40 anos, ele entrou em campo no decorrer da vitória da seleção mexicana sobre a Tchequia por 3-0, se emocionou e ostentou um patch especial criado pela FIFA para esta Copa do Mundo. Ele esteve presente nas últimas 6 edições. Ochoa entrou ovacionado pela torcida e recebeu a faixa de capitão. Com bola rolando, o México não teve muito trabalho e viu sua seleção vencer com tranquilidade. Entre lágrimas e sorrisos, ele foi jogado para o alto pelos companheiros após o apito final e teve o nome gritado pela torcida no Estádio Azteca.

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1: E a Senacom, Secretaria Nacional do Consumidor, órgão público federal vinculado ao Ministério da Justiça e Segurança Pública, abriu uma investigação para verificar possíveis irregularidades nos anúncios de apostas esportivas feitas pela Cazé TV durante a Copa. As investigações começaram após a análise de vídeos com ações promocionais de diversas casas de apostas durante as transmissões da Cazé TV. As ações serão analisadas pela Senacom, que vai verificar se as normas têm sido seguidas. As normas exigem publicidade responsável, transparente e com informações claras sobre os riscos envolvidos nas apostas. Mensagens que incentivem apostas impulsivas, sugiram ganhos fáceis ou minimizem os riscos são consideradas ilegais.
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1: E o atacante Neymar disse que foi para o vestiário e chorou sozinho com seu retorno à seleção brasileira após um intervalo de 981 dias. Entrando em campo no segundo tempo durante a vitória por 3-0 sobre a Escócia na Copa do Mundo. O jogador de 34 anos tinha atuado pela última vez pela seleção brasileira em 2023. Ele sofreu uma grave lesão no joelho em outubro daquele ano e tem enfrentado dificuldades para manter a forma desde então. Estou emocionado. Me emocionei sozinho no vestiário. Chorei sozinho por poder viver isso de novo, disse Neymar aos repórteres depois que o Brasil terminou em primeiro lugar no Grupo C.
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2: Um estudo recente apresentado em Campo Grande revela que a universalização do saneamento básico em Mato Grosso do Sul tem o potencial de gerar ganhos líquidos superiores a 25,9 bilhões de reais entre 2025 e 2040. Os benefícios abrangem saúde pública, produtividade do trabalho, valorização imobiliária, turismo e preservação ambiental. Os dados divulgados indicam que para cada um real investido em saneamento a partir de 2024, as 79 cidades sul-mato-grossenses podem obter R$ 5,90 em ganhos sociais. Este retorno é significativamente maior do que a média estimada para o Brasil, que é de R$ 4,10 para cada um real investido. O governador Eduardo Riedel destacou que o saneamento é uma política pública essencial para integrar desenvolvimento, saúde, preservação ambiental e qualidade de vida, reforçando o impacto positivo dos investimentos na área.
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3: O Tribunal Superior Eleitoral decidiu por unanimidade barrar o registro do prefeito eleito do município de Itaguaí, na Baixada Fluminense, Rubem Vieira de Souza, do Podemos, e determinou nova eleição para os cargos de prefeito e vice-prefeito da cidade. A decisão atendeu a pedido do Ministério Público Eleitoral, que contestou a validade da candidatura, apontando que Dr. Rubão, como é conhecido, estaria exercendo um terceiro mandato consecutivo, o que é proibido pela Constituição Federal. Dr. Rubão foi reeleito nas eleições municipais de 2024, mas em 2020, quando era presidente da Câmara de Vereadores de Itaguaí, acabou exercendo o comando da prefeitura, de julho a dezembro, após o prefeito e o vice terem sido afastados da função. Dr. Rubão foi reeleito nas eleições de 2020 e comandou a cidade até o final de 2024, quando disputou novamente o cargo e obteve maioria de votos. No entendimento do TSE, o político que exerce o mandato de prefeito por 6 meses antes das eleições municipais só tem o direito de concorrer ao mesmo cargo por uma única vez na eleição seguinte. Desde o início deste ano, Itaguaí está sendo administrada interinamente pelo presidente da Câmara Municipal. Agora, com a decisão do TSE, novas eleições deverão ser convocadas pelo Tribunal Regional Eleitoral do Rio de Janeiro. Por sugestão dos ministros do TSE, o novo pleito deve ocorrer no dia 4 de outubro, simultaneamente às eleições gerais deste ano.
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4: A Copa do Mundo de 2026 já está pegando fogo, mas não é só por conta dos craques em campo e dos duelos eletrizantes. É que o termômetro virou um protagonista incômodo nessa história. E a preocupação não está só no placar. As fortes ondas de calor estão transformando algumas partidas em um duelo extra contra a natureza. E isso não é exagero. Estudos apontam que 26 dos 104 jogos,

0: Ou seja, um quarto do torneio estão sendo e serão disputados em condições térmicas consideradas perigosas. A partida final em Nova York, duas quartas de final e a disputa pelo terceiro lugar em condições térmicas consideradas perigosas. A partida final em Nova York, duas quartas de final e a disputa pelo terceiro lugar estão entre os confrontos que ocorrem nos Estados Unidos e onde os termômetros podem ultrapassar os limites seguros para a prática esportiva. Uma pesquisa liderada pela Queen's University Belfast, na Irlanda do Norte, com base em 20 anos de dados meteorológicos, indica que 14 das 16 cidades-sedes da Copa podem registrar nas tardes de verão níveis de calor considerados de alto risco para a saúde dos atletas. O preparador físico de futebol Renan Capra explica o que acontece com o corpo do atleta sob condições de forte calor e desidratação.
1: As altas temperaturas elas impactam diretamente no desempenho dos jogadores. Com o aumento da sudorese, ocorre uma perda ali de líquidos e eletrólitos, o que aumenta a fadiga e reduz a capacidade do atleta de realizar ações ali de alta intensidade, que são justamente aquelas que definem o jogo, né? Além disso, assim, um aspecto importante assim, é que a desidratação ela também afeta a parte cognitiva do atleta, né? A tomada de decisão numa jogada ela é intimamente ligada à percepção de cansaço.
0: Condições de temperatura extrema também aumentam de forma significativa o risco de cãibras, insolação e exaustão. Para preservar a saúde e o desempenho dos jogadores, as equipes adotam estratégias como redução do ritmo de jogo, maior rotatividade de atletas com substituições mais frequentes e até o uso de coletes de gelo. As pausas para hidratação, por exemplo, são uma imposição da FIFA baseada em evidências científicas de que isso ajuda a reduzir não só a temperatura corporal, mas também a aceleração cardiovascular. Para Renan Capra, essas paradas são fundamentais para a recuperação física dos atletas.
1: Eu vejo a pausa para hidratação hoje como uma coisa necessária e fundamental para a manutenção do futebol moderno. Se você não propiciar esses momentos onde ele possa ter uma parada durante o jogo, você acaba tendo uma perda muito grande no espetáculo e até gera muitas lesões ali, que a gente até tem visto na Copa aí, várias lesões.
0: Já para os torcedores que sofrem nos estádios lotados, os sinais de alerta são dor de cabeça intensa, tonteira, fraqueza ou enjoo, confusão mental e sensação de mal-estar. A médica da Subsecretaria de Vigilância e Atenção Primária à Saúde do Rio de Janeiro, Daniela Vidal, explica o que fazer para evitar a desidratação ou a piora do quadro.
2: Se esses sintomas surgirem, a gente pede que se procure, né, um lugar fresco, que se ingira líquidos e que se busque um atendimento médico na piora dos sintomas ou se esses sintomas mesmo persistirem. Então, assim, a dica é, em eventos de grande porte, realizados sob um calor intenso, ter sempre disponível pontos de hidratação, áreas de sombra, um horário adequado e equipes de atendimento médico.
0: Por isso, fique atento às dicas dos especialistas e evite o sol prolongado, use roupas leves, filtro solar e água sem moderação. Também é recomendado evitar o consumo de bebidas alcoólicas.
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4: Essas foram as últimas de hoje do jornal Rádio News. Voltaremos na próxima edição. Fique ligado.
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2: Ei, sua sexta, sua linda, está no ar, Alô Tocaí.
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2: Está entrando no ar o programa que você manda e desmanda. Alô Tocaí, interatividade e muita música e um só programa. Alô Tocaí. Ah, eu adoro esse programa. Que coisa boa é essa, hein, gente? A gente aqui, ó, com você. Onde você estiver, o Alô Tocaí tá no ar, levando alegria pra você aí, ó. Já tem gente na linha. Alô, quem fala?
4: Meu nome é Maria Aparecida, falo de Paracatu, bairro Paracatuzinho. Gosto muito da sua programação. Oferecer para todos os ouvintes e principalmente pra você. Tenha um bom dia. Adoro o seu programa.
2: Opa, obrigado, obrigadão pela tua companhia. Ei, locutor, toca aí!

0: essa, hein, gente? A gente volta já, não sai daí!
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adoro esse programa. 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
2: A base de álcool!
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1: Alô, toca aí, dá uma parada. Daqui a pouco volta com mais pra você. 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

Valeu, turma! Com essas e outras, a gente encerra mais uma semana do Alô Tocaí. Fica triste, não. É, tá chegando o fim de semana aí pra você curtir. Você sabe, se beber, não dirige, né? Se dirigir, não beba. É, coloque Deus à frente de tudo, que com ele tudo dá certo. Fica com Deus e até segunda!

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0: Está no ar mais uma edição do seu Jornal de Confiança. Com as informações mais quentes do dia. Trazendo tudo o que você precisa saber de maneira clara e direta. Eu sou Naldo Meirelles e prepare-se para ficar por dentro do que acontece no Brasil e no mundo, com análises e reportagens especiais. A partir de agora no Repórter Brasil News. Sejam bem-vindos.
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2: Previsão do tempo para sexta-feira, 26 de junho de 2026. O Instituto Nacional de Meteorologia, o INMET, emitiu alertas para esta sexta-feira, 26 de junho. No sul do país, há risco de geada entre a madrugada e o início da manhã, com temperaturas próximas de zero grau e possibilidade de prejuízos às plantações em áreas do Rio Grande do Sul, Santa Catarina e Paraná. Já entre São Paulo, Rio de Janeiro e sul de Minas Gerais, a previsão é de chuva persistente, com risco de alagamentos pontuais e pequenos deslizamentos. No Nordeste, o alerta é para chuvas intensas, acompanhadas de ventos de até 60 km por hora. O INMET orienta que, em caso de emergência, acione a Defesa Civil pelo telefone 199. Região Centro-Oeste. Em Goiânia, céu encoberto nesta sexta-feira. Os termômetros da capital goiana marcam mínima de 17 e máxima de 29 graus. Umidade relativa do ar gira em torno de 80% a 30%. Campo Grande, Mato Grosso do Sul, tem céu claro, temperatura mínima de 12 e máxima de 24 graus. A umidade relativa do ar vai de 95% a 60%. Região Nordeste, o céu de Natal amanhece encoberto com chuvisco o dia todo. Temperatura mínima na capital potiguar é de 24 e máxima de 28 graus. A umidade do ar é de 100 a 70%. Catu, na Bahia, comemora aniversário com céu encoberto com chuvisco. Temperatura mínima é de 21 e máxima de 27 graus. Umidade do ar varia de 100 a 60%. Região Norte. Rio Branco, no Acre, amanhece com céu nublado nesta sexta-feira. À tarde, as nuvens se dissipam e deixam o céu claro. Temperatura mínima de 18 e máxima 29 graus nas horas mais quentes do dia. A umidade do ar é de 90% a 50%. Em Palmas, Tocantins, céu claro o dia todo. Temperatura mínima é de 21 e a máxima de 34 graus. A umidade relativa do ar é de 70 a 30%. Região Sudeste, Vitória no Espírito Santo tem previsão de céu encoberto com chuvisco nesta sexta-feira. Os termômetros registram mínima de 19 e máxima de 26 graus. Umidade relativa do ar vai de 100 a 60%. Monte Santo de Minas, em Minas Gerais, completa mais um ano com céu encoberto, podendo chuviscar pela manhã. Temperatura mínima de 15 graus e máxima de 22. Umidade relativa do ar é de 100 a 60%. Região Sul, Porto Alegre, Rio Grande do Sul, tem previsão de

0: céu claro. O dia amanhece frio, com termômetros registrando mínima de 5 e máxima de 18 graus. Umidade relativa do ar fica entre 95% e 40%. Umuarama, no Paraná. Aniversário com tempo aberto pela manhã e dia frio também, com acúmulo de nuvens à tarde. Os termômetros registram mínima de 8 e máxima de 21 graus. A umidade relativa do ar oscila entre 100% e 60%. Você ouviu a previsão do tempo para esta sexta-feira, 26 de junho de 2026, com informações do IBGE Cidades e do Instituto Nacional de Meteorologia, INMET.
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2: A senadora Tereza Leitão, do PT de Pernambuco, foi a escolhida pelo presidente Lula para assumir a liderança do governo no Senado. O anúncio foi feito nesta quinta-feira na rede social do presidente. Com isso, a parlamentar passa a ser responsável pela articulação entre o Executivo e as pautas no Senado. De acordo com Lula, ela assume a missão de articular o debate e a aprovação de projetos de interesse da população brasileira, que estão em tramitação, como o fim da escala 6x1 e a PEC da Segurança Pública, entre outros. Tereza Leitão ocupa o cargo deixado pelo senador Jacques Wagner, que anunciou a decisão em comum acordo com o presidente Lula. O parlamentar e o empresário Augusto Lima foram alvos de mais uma fase da Operação Compliance Zero da Polícia Federal. Jacques Wagner é apontado como possível beneficiário de pagamentos, favorecimentos e aquisições patrimoniais vinculadas a Augusto Lima ou ao Banco Master por intermédio de familiares e pessoas de confiança. De acordo com o senador, a relação dele com o banqueiro Daniel Vorcaro é praticamente zero e ele nunca recebeu dinheiro do Banco Master. Ao anunciar a saída da liderança do governo no Senado, Jacques Wagner disse que a prioridade no momento é provar ser inocente e se dedicar às eleições. Além de Tereza Leitão, no Senado, o governo representado pelo deputado Paulo Pimenta na Câmara e pelo senador Randolfe Rodrigues no Congresso Nacional.
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3: A Polícia Federal iniciou nesta quinta-feira, com apoio do Ministério Público Federal, a segunda fase da Operação Disclosure, que apura supostas irregularidades da gigante do varejo brasileiro, as Lojas Americanas, cujo prejuízo pode chegar a 54 bilhões de reais. Agentes e procuradores saíram para cumprir 9 mandados de busca e apreensão em endereços no Rio de Janeiro e em São Paulo. A 10ª Vara Federal Criminal do Rio de Janeiro também determinou o sequestro de bens e valores em nome dos envolvidos. A operação, que em português significa divulgação, é um desdobramento de uma outra que ocorreu em 2024, quando policiais federais cumpriram mandados de prisão preventiva e de busca e apreensão contra ex-diretores da Americanas. Na época, a PF informou que as investigações tiveram a colaboração da atual diretoria da empresa.
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Mais uma importante referência da cultura popular brasileira será celebrada no meio acadêmico. A Universidade Federal de Pernambuco concede o título In Memoriam de Doutor Honoris Causa para o pernambucano Vitalino Pereira dos Santos, o mestre Vitalino. A cerimônia acontece nesta sexta-feira no Centro Acadêmico do Agreste, em Caruaru, terra do mestre. A homenagem reconhece a contribuição do artesão e ceramista, nascido em 1909, para a cultura popular. Mestre Vitalino retratou por meio de esculturas de barro o cotidiano nordestino, alcançando reconhecimento internacional com exposições no exterior e peças presentes nos acervos do Museu de Arte Popular de Viena, na Áustria, e no Museu do Louvre, em Paris. A produção artística de Mestre Vitalino passou a ser iconográfica, influenciando a formação de novas gerações de artistas. Basta circular por feiras, ateliês e inclusive pelos arraiais deste período junino para encontrar

encontrar os traços do ceramista nas obras produzidas atualmente por outros artesãos. Através de bonecos e bonecas de barro, a obra retrata a cultura, o folclore e, sobretudo, o povo do interior. Desde cedo, ele começou a modelar bois e cavalos em formato pequeno e, posteriormente, juntou a esse talento sua atividade como músico com o pífano. Mestre Vitalino faleceu em 20

0: Mais de 200 peças originais do artista foram tombadas pelo Conselho Estadual de Preservação do Patrimônio Cultural de Pernambuco.
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2: A arrecadação do governo federal atingiu um novo recorde para o mês de maio, somando 266,8 bilhões de reais. Este valor representa um aumento real de 10,7% em comparação com o mesmo período do ano passado, marcando o maior resultado desde o início da série histórica da Receita Federal em 1995. Segundo a Receita Federal, o desempenho recorde está diretamente ligado ao crescimento da economia brasileira e aos aumentos de impostos implementados nos últimos anos pelo governo. A disparada do preço do petróleo, influenciada por conflitos no Oriente Médio, também foi um fator crucial. O incremento na arrecadação foi impulsionado por receitas de royalties, extração e taxação de exportações, demonstrando a forte influência do cenário global e das políticas econômicas internas no balanço financeiro do país.
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3: Uma disputa interna pelo comando do bolsonarismo veio a público após a ex-primeira-dama Michele Bolsonaro divulgar vídeos expondo um desentendimento com Flávio Bolsonaro, filho do ex-presidente. O conflito, que antes era restrito ao âmbito familiar, agora ganha contornos políticos. Aliados de Flávio Bolsonaro interpretam as publicações de Michele como uma estratégia para enfraquecer o senador no presente e fortalecer a própria posição da ex-primeira-dama no futuro. A leitura é de que Michele atua na lógica do perder-perdendo, preferindo expor as divisões a ver Flávio se beneficiar. A crise, que tem o Ceará como um de seus pontos centrais desde o ano passado, é vista como uma batalha antecipada pelo espólio político do bolsonarismo no cenário pós-Lula, mirando o protagonismo nacional em 2030.
1: 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Em instantes voltaremos com mais notícias aqui no Jornal Repórter Brasil News. Fique ligado.
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1: O Amazonas oficializou a saída de Gabriel Domingos. A rescisão contratual do volante foi publicada no Boletim Informativo Diário, BID, da CBF, encerrando sua passagem pela Onça Pintada. Com isso, o jogador não defenderá mais o clube na sequência da temporada. Gabriel Domingos já negociava sua saída nas últimas semanas, após receber propostas de equipes da Série B. O destino mais provável é o América Mineiro, que avançou nas conversas para contratar o atleta sem custos de transferência. Aos 25 anos, o meio-campista deixa o Amazonas após disputar 39 partidas, marcar 4 gols e distribuir 2 assistências, sendo um dos destaques da equipe desde sua chegada ao clube em 2024.
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1: O Brasil confirmou a liderança do Grupo C da Copa do Mundo ao vencer a Escócia por 3-0 em Miami. Vinícius Júnior foi o grande destaque da partida ao marcar 2 gols, enquanto Matheus Cunha completou o placar. A seleção comandada por Carlo Ancelotti dominou o confronto do início ao fim e garantiu a classificação para o mata-mata com 7 pontos. Além da boa atuação coletiva, a partida marcou o retorno de Neymar à seleção brasileira após um longo período afastado. Com a vitória, o Brasil avançou em primeiro lugar do grupo e agora aguarda a definição do seu próximo adversário na fase eliminatória. Já a Escócia terminou a fase de grupos na terceira posição e depende dos demais resultados para saber se seguirá viva na competição.
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1: O Corinthians conseguiu quitar os salários atrasados do elenco e da comissão técnica, que estavam pendentes desde o quinto dia útil de junho. A diretoria tratou o pagamento como prioridade para evitar um desgaste ainda maior com os jogadores em meio à delicada situação financeira vivida pelo clube. Apesar da regularização dos salários em carteira, o Timão ainda não conseguiu colocar em dia os direitos de imagem dos atletas. A dívida segue em aberto e continua sendo uma preocupação interna, já que os direitos de imagem representam uma parte importante da remuneração dos jogadores. A diretoria trabalha para encontrar recursos e solucionar a pendência nos próximos dias, enquanto tenta reorganizar as finanças e evitar novos problemas fora de campo.
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1: O Cruzeiro segue firme na tentativa de contratar Gabriel Peck, atualmente no LA Galaxy, dos Estados Unidos. A primeira proposta da Raposa foi recusada pelo clube americano por estar abaixo dos 10 milhões de dólares, cerca de 50 milhões de reais. Mesmo assim, a diretoria Celeste mantém confiança no negócio e prepara uma nova oferta, que deve ser apresentada nos próximos dias. As conversas com os representantes do atacante acontecem desde o início de junho, e o empresário do jogador participa das negociações para tentar facilitar uma liberação. Gabriel Peck, de 26 anos, tem contrato com o LA Galaxy até 2024.

0: 2028 e vive boa fase na temporada, com 11 gols e 4 assistências em 20 partidas. Revelado pelo Vasco, ele foi vendido ao futebol americano em 2024 e se tornou um dos principais destaques da equipe de Los Angeles.
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0: Thiago Silva usou as redes sociais para agradecer o carinho recebido da torcida do Fluminense após o anúncio de seu retorno ao clube. Em uma mensagem emocionante, o zagueiro afirmou estar comovido pelas manifestações de apoio, pelas orações e pelas mensagens enviadas pelos torcedores. O defensor destacou que esse carinho lhe dá ainda mais força para seguir em frente e enfrentar os desafios da nova etapa da carreira. O ídolo tricolor também declarou que se sente privilegiado por contar com o apoio da torcida e afirmou que sua gratidão é imensa. Thiago assinou contrato com o Fluminense até dezembro de 2026 e deve se apresentar ao CT Carlos Castilho nos próximos dias para iniciar os treinamentos. Aos 41 anos, ele retorna ao clube para mais uma passagem, reforçando a equipe na disputa do Campeonato Brasileiro, da Libertadores e da Copa do Brasil.
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2: Um estudo da UFRJ, Universidade Federal do Rio de Janeiro, encontrou sertralina, um antidepressivo, no cérebro de tubarões-martelo, espécie criticamente ameaçada de extinção. A descoberta aconteceu após a captura acidental destes animais em redes de pesca no Recreio, Barra da Tijuca e Copacabana, no Rio de Janeiro. De acordo com a pesquisa, a substância chega aos mares devido à remoção incompleta de contaminantes pela rede de esgoto. A professora do Instituto de Biofísica da UFRJ, Mariana Alonso, uma das responsáveis pelo estudo, explica que ainda não é possível afirmar que essa contaminação pode gerar alterações no comportamento dos tubarões e aumentar os ataques a humanos.
3: Quanto a incidentes, né, de tubarões com seres humanos, a gente não pode afirmar nada, porque não tem como saber, não no momento. A gente está fazendo outros tipos de estudos, né, que a gente está tentando verificar o efeito fisiológico da sertralina nesses animais, mas os estudos ainda estão em andamento. E não teria como a gente comprovar, né, se eles ficariam ou não tendo um comportamento mais agressivo ou de predação.
2: A pesquisadora destaca, no entanto, que essa contaminação gera desequilíbrio para a vida marinha.
3: Com certeza pode prejudicar o equilíbrio marinho, porque para chegar nos tubarões, significa que os peixes que eles ingeriram também tinham sertralina. E os peixes desses peixes, né, as presas menores, né, e o problema não é só um contaminante, que aqui a gente está falando só da sertralina, mas são analisados diversos contaminantes nos animais marinhos. Então a gente fala que pode ser um coquetel, né, que pode estar gerando sim algum efeito a longo prazo na fauna marinha.
2: Entre as conclusões do estudo estão necessidade de maior financiamento e de políticas públicas voltadas para o reconhecimento de medicamentos como poluentes emergentes e a modernização das estações de tratamento de esgoto do país.
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4: Pelo menos 164 pessoas morreram e quase 1.000 ficaram feridas no desabamento de prédios após os dois terremotos que atingiram a Venezuela no início da noite dessa quarta-feira. Um de magnitude 7.2 na escala Richter, a cerca de 160 quilômetros a oeste da capital Caracas. Menos de um minuto depois, outro de magnitude 7.5, segundo dados do Serviço Geológico Norte-Americano. Tudo isso pouco depois das 7 da noite no horário de Brasília. Em seguida, foram pelo menos 30 réplicas de menor intensidade. Segundo a Telesur, emissora estatal venezuelana, esses tremores foram os mais fortes em mais de um século. Todos os esforços estão sendo para o resgate das vítimas nas dezenas de escombros em várias cidades. A agência norte-americana fala em maior probabilidade no número de vítimas na faixa entre 10 mil e 100 mil pessoas e perdas equivalentes de até 7% do PIB do país. Segundo a agência Reuters, um site de grupos de oposição ao governo registrava mais de 10 mil desaparecidos. Horas depois dos dois terremotos, a conexão pela internet ainda permanecia reduzida por causa dos cortes de energia e os danos à infraestrutura. A presidenta interina da Venezuela, Delcy Rodríguez, decretou o estado de emergência. As regiões mais afetadas ficam no centro-norte do país, inclusive a capital Caracas. Rodríguez pediu mobilização dos profissionais de saúde, suspendeu as aulas nos próximos dias e anunciou a criação de um fundo de 200 milhões de dólares com recursos da Venezuela que estão no FMI. Moradores de Roraima, Amazonas,

0: Amapá e Pará relataram terem sentido os tremores. Alguns prédios foram evacuados em cidades como Belém, Santarém e Macapá. O governo brasileiro manifestou pesar pelas perdas em decorrência dos terremotos e solidariedade ao governo e ao povo da Venezuela. Segundo o Itamaraty, não foram identificados brasileiros entre as vítimas. Líderes da América Latina e líderes mundiais ofereceram apoio. O presidente Lula pediu para o Ministério de Relações Exteriores avaliar as medidas de assistência. Foi estabelecido um plantão consular tanto na Embaixada do Brasil em Caracas quanto em Brasília para atendimento sobre a situação na Venezuela.
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rádio favorita. Do ladinho de cá, te fazendo companhia por uma hora, tocando o melhor do pop, eu, Bia Ipsen. Tudo que tá bombando, novidades, lançamentos e muito mais, você sempre ouve por aqui. Você que é fanzaço aí do mundo pop, já tá aí no canal certo, já tá na internet também. Seja lá onde você estiver ouvindo a gente, né? Pelo seu dial aí, pela internet, pelo aplicativo, seja bem-vindo, seja bem-vinda. Bora de música!

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0: aqui esses dias também, eu tava com as amigas ruins.
1: Pois é, e as colegas dele, as meninas ruins, né, e as pobrezinhas, não falo mal delas não, Cidito. É, tudo bem que vocês às vezes arringam as suas amigas, não falo das suas amigas. Sabia que é falta de educação você falar das suas amigas? Pô, às vezes a gente tem os amigos da gente que a gente se estranha, né, mas assim, né, tem amigo que é ruim, que às vezes farrapa com camarada, mas não fico triste não.

0: possível, viu?
1: Mas tem amigos também que é mais chegado que irmão, né?
0: Por isso que diz. Não, tem amigo que é verdade. Tem alguns amigos do camarada que a gente faz na vida. Que eu mesmo eu tenho alguns amigos que é melhor do que muitas. Né? Não, deixa pra lá. Olha, deixa eu convidar aqui, inclusive, o pessoal tão ligado lá no sítio Repartição. Minha comadre Dani. Daiana, alô, Daiana Cavalcante, que ainda é prima minha, né, Daiana? Daiana Cavalcante, olha só, convidando todo mundo, Cibito, dia 27, a partir das 10 horas da manhã, olha, vai ser lindo demais, a primeiro arraiar da Capela Mãe Rainha, lá no sítio Repartição, na minha Brejão, viu, Cibito? Tem errado não, depois da churrascaria da paz, vai ter o Badatato, que é da minha prima Edinha, do meu primo Dantas, isso mesmo, ali é tudo família nossa. Ali você vai ver aquele povoadozinho que é arretado de bom e eu estarei lá com muito gosto, Cibito. Vai ser bom. Olha, vai ter sorteio de um balaio junino, preço R$2 só, rapaz, barato demais. Aí vai ter também comida, quermesse, aquela quermesse, comidas nordestinas, aquelas comidas típicas do São João, R$2, tá vendo, Cibito? Então, minha gente. E o objetivo do dinheiro todinho, minha gente, vale a pena ajudar, é pra a sempre estar ajeitando a capela da Nossa Senhora Mãe Rainha lá do sítio Repartição. Estarei lá com certeza, se Deus quiser, viu, Daiane? Pode convidar o povo. Um abraço para todo mundo aí do sítio Repartição, meu amigo Luciano. Forte abraço para esse povo abençoado, tudinho. E nós vai estar lá para brincar lá com esse povo abençoado. Viu, Daiane? Prepara aí que já deixa aí separado aí o acho tão bonito o trabalho que essa menina faz. Daiane, viu? Ela, junto com o Luciano. Daiane, que é policial militar. Um cheiro para ela, menina muito simpática. Outro dia topei com ela aqui na Casa dos Queijos e Frios, na Rua da Prosperidade. Uma menina jovem, mas de um coração lindo, Cibito. Faz cada festa bonita pra criançada ali no sítio Repartição. Tem feito um trabalho tão bonito pra aquela comunidade. E ali nós tá tudo em casa, viu, Daiane? Aí o cheiro é Cavalcante também. É gente nossa. Estarei por aí, se Deus quiser, nessa linda festa, dia 27 de junho. Deixa eu mandar um alô aqui também pra meu amigo Josival, que já tá aqui ligado no rede. Eita, programa coisado. Cibito, meu filho, vê se meu filho devera se acha aí a música de Amado Batista. Meu anjo bom, que é pra eu cantar ao vivo, devera se a banda toca aí, porque o povo gosta, né? Se o povo quer, né? A voz do povo é a voz do pessoal. Cadê aqui, ó? Beatriz diz, velho, tu tá a cara de Fidel.
1: Tá mesmo. Eu disse aí.
0: Não, você falou paulista, Cibito. Oh, ei, ouvi aí. Você disse, tá mesmo.
1: Tá mesmo, mano.
0: Ei, você falou paulista.
1: Tá mesmo.
0: Ó, Cibito, você disse, tá mesmo.
1: Tá mesmo.
0: Tá mesmo, ó, Cibito.
1: Tá mesmo, mano.
0: Uma truta, me deixa de coisa, Cibito. Ô, barriga verde. Ô, busto e grude.
1: A fala, banda truta.
0: Toca aí a música,
1: a banda
0: anjo.
1: Toca, meu.
0: Quer que eu cante em paulistês ou em português mesmo?
1: Não, normal mesmo.
0: Ah, então deixa de truta, meu. É mesmo, é? Ó, pronto, aí, meu.

0: Aqui é ao vivo, né, Cibito? O bom, Cibito, é que aqui a banda hoje é sexta-feira, o povo quer música ao vivo. Inclusive, Rafael Pontes está direto do AD, daqui a pouco ele vai falar conosco, Cibito. Mas, Rafael, que gosta de ouvir eu cantando, Cibito, ele diz que é fã de toda vez que nós cantamos ao vivo, ele grava, tem um gravadorzinho, as fitas.
1: Rafael bate. Tá aqui em Garanhuns?
0: É, em Garanhuns, tá em Garanhuns. Rafael, tu tá aqui em Garanhuns?
1: Ô, mano.
0: Ô, barriga verde. Cadê a banda aí, CBT? Aperta o play aí.
1: Tá o Rediel aqui.
0: O Rediel, bota o

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0: aí aquela música lá do Beto Barbosa Lambada, porque o povo tá gostando aí, ó. E manda sua mensagem para o 98165-8787 e quem não me segue já vai lá no Instagram, vê aí, ó, velho, vê do veaco, Jirimia com J de jumento oficial, velho Jirimia oficial. Manda sua mensagem, conversa com nós, diga se tá gostando. Se não tiver, manda um áudio esculhambando. O importante é saber que voz você está dando a sua opinião, porque a voz do povo é a voz do pessoal. Isso a gente tem que acatar e aceitar, né, Cibito?
1: Pois é.
0: Pois é, então, olha, bota.

0: mais um aí, bota mais um aí, porque o povo gosta.
1: Beto Barbosa agora, hein?
0: Beto Barbosa, uma lambada, que é pro povo se animar, já é sexta-feira. Maria, Brasil joga segunda, que é... Lembrando que segundo o meu programa vai ser depois do jogo, viu? Depois do jogo tem eu comentando todo o jogo, como é que vai ser. A gente vai comemorar junto aqui. Vai ser daquele jeito, bota aí.

0: 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vai fechar todo o show, todas as nossas exigências que a gente que tem para que a gente possa levar esse show pra sua cidade, um show bom, com música boa, show de qualidade, um show de alta tecnologia psicológica, um show que vai me ser, pode levar a sua raça todinha, que nós não diz uma pilera no show, né, Cibito?
1: De forma nenhuma.
0: De jeito nenhum. Show ecologicamente falando, show nordestino. Ó.

0: gente não faz só o trabalho do rádio, não. A gente, pelo contrário, aqui a nós canta. Inclusive, Cibita, a gente tá com 25 shows marcados agora pro mês de julho, viu? 25 shows marcados aí pra gente fazer agora no mês de junho. Então leve aí, corra logo.
1: Tem muito show agora no mês de junho,
0: muito
1: São
0: show,
1: João.
0: Muito show, a gente fez muito show, graças a Deus. O nosso show é tudo fora, sabe, Cibita? A gente faz show fora.

0: saber se meu filho quer cantar uma musiquinha aí, né?
1: Uma musiquinha?
0: Uma musicona aí, uma música aí, escolha aí uma música do seu gosto, porque o povo tá pedindo, se pedir a voz do povo, é a voz do pessoal. A gente não pode deixar o povo ficar fora, viu, Cibito? É importante a gente sempre tá tratando o povo mal.
1: Mal?
0: Mal não, doido, eu tô dizendo assim, sempre tá tratando o povo bem, né? Então escolha uma música boa aí pra meu filho cantar.
1: Eu quero cantar um pedaço de uma música de Fagner, pode ser?
0: Mentira! Rapaz, ó, meu povo, não menosprezando os cantores que eu cantei, Amado Batista, Calypso, Beto Barbosa, mas ele já vem com Raimundo Fagner só pra mostrar que ele é outro nível. Que ele é outra plataforma.
1: Não,
0: ele,
1: senhor, eu tô muito atrás do senhor.
0: Não, atrás da fé do Raimundo. Já quer estar na frente sempre, ele.
1: Não, de forma assim, nenhuma. Eu...
0: Ele já quer estar na frente.
1: O senhor tá sempre à minha frente.
0: Fazer um negócio, assim, eu vou estar na sua frente. É, desse jeito, pô. Fazer o quê? A gente tenta e inventa, mas a gente sabe que nos olhos dos outros tem que ter pimenta, né? Então qual a cantiga que meu filho vai cantar?
1: É o novo tempo de cantiga, Jardim dos Animais.
0: Eu pensei que meu filho ia cantar. Ai, coração alado.
1: Não, essa dança aí não.
0: Quem acredita nele sofre mesmo de mim. Ó, inclusive, Isabel pediu pra mim cantar Eu Não Sou Cachorro. Agora
1: ué, aí, tá, isso aí é
0: Isabel,
1: que é uma pedida.
0: Isabel, não, deixa comigo, minha filha, eu vou cantar. Depois daquele abraço que minha filha me deu, quase me lasca, deixa comigo, não, vou, deixa comigo.
1: Isso é que é um pedido.
0: Mas só que quem vai cantar primeiro, ele botou logo pra humilhar, Jardim dos Animais. Rapaz, meu neto é diferente. Meu povo, vai, pega uma fita, eu vou dar até um tempo aí, bota no gravador, aperta, olha se botou o lado certo, viu? Olha, se a fita já é usada, bota, tem dois buraquinhos, você tapa com um papelzinho na boca, tapa aqueles buraquinhos, senão não grava, viu? Tem essa ciência também, viu? E aí é importante. Deixa eu mandar um alô pra Pereira, rapaz. Meu amigo Pereira, hoje eu topei com ele lá na Boa Vista, no Pirulito, logo cedo. Um abraço, Pereira. Pereira, não é Pereira filho, não. É Pereira torcedor do Santa. Pereira capotada. Meu amigo, pra ficar melhor, Pereira capotada, irmão de Catatau. Aí, um abração. Pois é, meu povo. Então, valendo. Um, dois, três, meia, dúzia e já. Ó, que música que é isso.

0: nessa vinheta aí. Viver contigo no jardim dos animais. Tá bom, foi só uma palhinha só.
1: Forró. Gostaste da vinheta?
0: Eu gostei, não, gostei dessa vinheta aí. Arretado, viu?
1: Tô farm, meu povo, tô farm. Agora aí, oi. Tente e vente, faça um programa diferente. Então se ligue na gente. Chibito do forró. Meu

0: leve esse show pra sua cidade, leve esse show pra quermesse, pra sua festa, casamento, batizado, né, reisado, onde tiver festa, festa de emancipação política.
1: Emancipação.
0: Sim, comemoração, inclusive eu quero falar com nossa secretária de cultura, Sandra Albino. Sandra, por caridade, Sandra, dê uma chance a nós, pra nós levar essa banda aí, segunda-feira, pra fanfarra da Arena da Copa, né, Cibito? Na Praça Mestre Jirimia.
1: Mestre Minguinha, né?
0: Dê uma chance a gente, Sandra, por caridade, minha filha, porque vocês não vão se arrepender. Eu tenho certeza que vocês vão se emocionar com nós.
1: Igual o senhor tá emocionado agora, né?
0: Eu tô emocionado, porque...
1: Quem gosta de lhe ver emocionado é professor Eugênio Sobrinho.
0: Professor Eugênio Sobrinho, que vai estar aqui. Vocês vão estar na segunda-feira a partir do meio-dia, né, Cibito? Já.
1: Segunda-feira, meio-dia.
0: Já.
1: 11h30, aliás.
0: 11h30, toda a equipe aqui falando...
1: 87 na Copa.
0: Da seleção, já falando do Brasil e Japão. Vai ser um jogo de lascar, um jogo daqueles bons. Inclusive, França tá quando ainda, Cibito?
1: Tá 3-1 ainda.
0: 3-1 ainda. Pois é, França.
1: Tiraram o pé, né?
0: Tiraram o pé. França e o time da terra do Bacalhau. Pois é. Ó, um cheiro aqui pra todo esse povo. Mandar alô aqui pra Madalena, que diz: não é que os pés te cantam mesmo. Agora, tá até raiva quando a pessoa me manda uma mensagem dessa, sabe? Isso é uma ofensa, você sabia disso?
1: Duvidando do nosso talento.
0: É uma,
1: né,
0: ofensa, porque eu vou dizer uma coisa: ela tá minha filha, ô, Alejada. Tu tá diante aqui é de profissionais da música, doidinha. Isso aqui tu não tá com amador, não, doidinha. Inclusive, Jorge Dias tá vindo pra fazer. A gente vai fazer. Não tem o trio Parada Dura, Cibito?
1: Sim.
0: A gente, Jorge sugeriu pra gente fazer o trio Rochedo, eu e tu e ele, Jorge Dias. O trio Rochedo. Que é mais forte ainda do que Parada Dura. Trio Rochedo. Aí ele tá vindo aí do Amazonas. Já, só pra gente já fazer o moído. Manda alô aqui pra Jaqueline, que tá se abrindo. E ela botou aqui: eu amo vocês, minha alegria de todas as tardes. Obrigado, viu, Jaqueline? Obrigado, um cheiro, minha filha. E eu sei que vai me ser ama e tá emocionada, porque não é todo dia também que vai me ser ver assim, ao vivo, né? E vem aí o trio Rochedo, viu? Aguarde, vem aí o trio Rochedo. E o Rochedo vem com tudo. E falando nisso, Cibito, vamos direto no Adé Atacarejo, porque ele tá lá, nosso correspondente da 87 FM, o paulista Rafael Pontes. Ó, Cibito, põe.
1: Fala aí, truta.
0: Ô, truta.
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0: respeita, meu.
1: Qual é, passa?
0: É, deixa de mulherada.
1: Passa lá pra comprar uns biscoitos.
0: Pois vai logo, meu, ó. Comprar um vinho, comprar uma bisnaga lá do ketchup e a mostarda, moro? Pois é, tem aluno do povo aí, se vitiar, já na moto, né? 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Um xepa pra todo esse povo aí ligado no 87 em Sampa, Sabrina tá lá, o povo diz que tá um frio da peste, São Paulo, aqui também tá diferente não, né, filho? 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
0: 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Chegou emocionado aqui, professor Eugênio, sobrinho. Se ele chegasse aqui fedendo, nós botava pra correr. Apesar dele ser um professor, o senhor tá lorde, viu? É a primeira vez que eu vejo o senhor assim, tomo banho. Passou no enrachão, o senhor tava com enrachão nos pés, cabia um dedo midinho assim, Olha, quarto gol da. Ah, não, ainda tá no terceiro, Se aceita por aí, agora o senhor tá cheiroso.
2: Eu só vim pegar um ingresso aqui.
0: Não, aqui a gente não vende ingresso, não. Pra quê? Ah, pra o show da gente, tá vendo esse bico? Nós tava cantando, não. O senhor vai sentar e dar um boa tarde e falar da segunda-feira, que hora vamos começar. Deixa eu só terminar aqui um ruído, viu? Que o senhor, viu? O senhor tá longe. Nós tava falando do senhor agora mesmo.
1: Neste instante.
0: E esse bico cantou. Chega, eu me emocionei, de um show cantando aqui.
1: Foi.
0: Jardim dos Animais, botou pra me humilhar e disse que vai cantar já aquela música de Fagner. Ai, coração alado. Ele vai cantar, E vai cantar a música daquele Luciano Pavarotti. Vai cantar já. Ao vivo, peraí, deixa eu só falar da outra do José, meu padre Davi, óculos, lente, armação. 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
1: Por isso que
0: ele
1: tá assim elegante.
0: 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E carro.
1: Não que eu seja grande hoje,
0: e carro, eu lhe digo qual o melhor carro do Brasil.
3: Eu sou cretino, né?
0: Cretino, sou cretino. Hyundai. Depois que comprou um Hyundai, vai me ser que é outro carro que não seja
3: de
0: Hyundai.
3: Jeito nenhum.
0: Por isso que quando o senhor passa, o senhor

0: todo cretino, pessoal. O povo diz, ó, o cretino do professor Angelo Sobrinho. E o senhor lá todo está mostrando carro cheio de câmera, tecnologia, conforto e carro de qualidade que não deixa a gente na mão.
1: Só passou vergonha no sinal, né?
0: No sinal passou logo com o pão, mas se bicou falando. Isso é falta de respeito. Só porque ele, quando comprou o carro, ele chegava no sinal, o carro apagava, ele pensava que era defeito. O carro apagava. Eu digo, não, isso é feio. Como é que você vai dizer um negócio desse? O povo vai ficar dizendo.
1: Envergonhando,
0: diga isso,
1: né?
0: Não, é, diga isso, tá não. Certo. Só foi que mal. O coitado passou vergonha e chegou lá e disse, não, o carro está com defeito. Quando eu chego no sinal, ele apaga. Tudo bem que o pobrezinho, esse bicho, está falando. Me abobaiado. Não faço isso, não. Não está aqui. Sim, professor. É, carro bom não é, né? Rio é diferente. E vem aí o I20, viu? Tem um HB20, agora vem o I20. Pois é, carrão, viu? Carrão bom. Já vou escolher um pra eu, porque eu não sou besta. 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
2: E Adriano com certeza ia dar um show lá, né?
0: E se o senhor não tem o nome Creta atrás, o senhor ainda bota só o nome BC, aí Creta, já completa. 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Bela pessoa também. CIM Comunicação, o senhor não se abra não, pastor. Sabe o que eu tô falando sério? Isso é um programa da família.
2: Bicicleta.
0: É,
2: né?
0: Bicicleta. Bota só bicicleta. Só bota bicicleta, ele faz o nome. Ele não vai cobrar caro por esses três iniciais, né? Bicicleta. Já tem. 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Pois é, meu povo, professor Agente Sobrinho tá aqui, ele que agora só quer ser o cretinão aí nas ruas da cidade. E segunda-feira começa que hora?
2: 11:30.
0: 87 na Copa.
2: 11:30 da manhã nós estaremos.
0: Vai ter sorteio de camisa lá, Tiago, variedade, vai. Olha, meu povo. E olha, tá vendo? E mais sorteio, tem lanche também, né?
2: Tem.
0: Qual é o sorteio? Diga aí qual é o sorteio. Olha,
2: nós teremos aqui o sorteio de...
0: Posso ficar logo, que sofre assim, mas pode dizer.
2: É que eu tenho um compromisso agora às 18.
0: Vixe, Maria.
1: Olha, é neste instante, viu?
0: E o senhor não é casado, homem?
2: Eu sou, por isso que eu tenho um compromisso.
0: Ah, com a sua esposa,
2: é,
0: né?
2: Claro. Com quem poderia ser?
0: Ah, não, porque Geracino outro
2: dia. Mesmo sendo cretino.
0: Geracino outro dia pegou. Outro dia pegou um bigu com o senhor no carro, aí eu fiquei. Assim, que pá, não tô levantando o passo, que eu sou um homem velho, você sabe que eu sou sério. Mas sério de que eu sou um coito mijando, sim.
2: Aí nós teremos sorteio aí de uma camisa da Seleção Brasileira, sim. Oferta de TIA, Tiago Variedades, né?
0: Tiago Variedades.
2: Lá no Magazine Pera, onde funcionava
0: que
2: o Magazine Pera.
0: Cada
2: né?
0: Camisa bonita.
2: Linda. É. Tem as camisas retrô.
0: Camisa inclusive. Retrô também, é. Do, tem do esporte, tem do Santa Cruz também, né?
2: Tem
0: do Náutico, tem do... Inclusive o Retrô, um time que foi campeão já, não foi?
2: Não.
0: Não, quase foi vice-campeão.
2: Ele foi campeão da Série D.
0: É, da Série D, verdade, isso. É verdade, mas foi campeão.
2: Pernambucano foi o Salgueiro, né?
0: É bonita as camisas do Retrô também, né? Time.
2: Perfeito.
0: O Retrô que é um time a metade do esporte, né?
2: É
0: roubaram assim. O esporte pra fazer o Retrô, sim, mas tudo bem.
2: Além de camisas do time... Do Retrô,
0: sim.
2: Tem camisas do passado também, viu?
0: É um time de futebol? O passado Esporte Clube é um time.
1: Não, falou Retrô e não entendeu.
0: Porque do Retrô, sei que tem, que se ele vem do Náutico, Santa Cruz, do Palmeiras, né?
2: Tem de vários times do futebol brasileiro, de futebol internacional.
0: Internacional.
2: Né? Como
0: né?
2: Tem do Bayern, tem de
0: outros. E quem?
2: Bayern de Munique.
0: Ah, sim, viu? E esse time, essa menina deve ser rica por perto, essa Munique, né?
2: Você vai encontrar esses times, essas camisas de times lá no interior da
0: Munique. Eu entendi, baia da Munique, eu pensei que era alguma baia de cavalo. É um time, é um baia, né? Mas sim.
2: Tem de vários clubes aí, do Real Madrid, do Barcelona.

0: Barcelona, né? Tem vários clubes ingleses, espanhóis, italianos. Tem
1: e não é a mesma países. Coisa nesses times de fora, não é tudo inglês, não?
0: Não.
1: Rapaz, pra mim é de fato, o Brasil é tudo inglês. Tudo inglês. Então, mas tudo nós chamamos inglês.
0: Vamos dizer então que é camisas de clubes internacionais. Fica melhor assim?
1: A do Grêmio também tem, né? Do Juventude. Do Juventude tem também, professor. É claro que tem. Você tem do Palmeiras, tem do Corinthians, tem do Vasco. Tem do Internacional.
0: Você vai matar se vir
1: tudo. O senhor deve pensar que eu sou meio abobaiado, porque você tem do Vasco, claro que tem. Tem do Grêmio, tem do Grêmio. Só porque eu trouxe pro Grêmio, o senhor quer me confrontar? Tem do Grêmio também.
0: Ô Civito, você sabe que eu não disse pra provocá-lo.
2: Não.
1: Só porque eu trouxe pro Grêmio, o camarada chega aqui no Internacional. Se ele tem essa porra, eu fico até
0: invocado. Então, todas essas camisas você vai encontrar lá em Tiago Variedade.
1: Lá em Tiago.
0: Aí vai ter o sorteio pra quem acertar o placar do jogo.
1: Uhum.
0: Aí, claro, como o jogo só acontece depois do 87 na Copa, aí a gente vai fazer o sorteio no programa, se tiver mais de um ganhador.
1: Isso.
0: No programa do Tiago Emanuel.
1: Do Tiago Emanuel, isso.
0: Horas, né? E é 87 Esporte Clube.
1: Esporte Clube, Thiago Emanuel, que tá a cara de Kiko do Chave, né?
0: Ah, é?
1: As bochechuras dele. Está gordinho, tá?
0: Não sei porquê, viu?
1: Quando eu vi ele de sandália, o Mocotó chega, tá inchado. Thiago, meu grande amigo.
0: Ele vai completar a idade nova amanhã, viu?
1: Vai mesmo, tá de parabéns.
0: De parabéns.
1: Vou comprar uma garrafa de mucuri pra ele. Meu amigo Thiago, aquele abraço. Parabéns, Thiago.
0: Se ele estiver ouvindo, ele vem correndo.
1: Vem.
0: Lá tá vindo. Só pra
1: Tiago, meu grande amigo. Amigo não, irmão.
0: Ô, velho, ó, então... É segunda-feira. Você viu, velho, assim, você é um homem muito inteligente, é um velho muito inteligente, Deus, graças a Deus. Você viu que o Brasil.
1: Chama de Albert Einstein do Sertão, né?
0: Ah, ainda bem, né? É. Você viu que o Brasil jogou no dia 13 de junho, foi dia de Santo Antônio.
1: Foi.
0: Jogou no dia 24 de junho, dia que 24... foi de São João.
1: Dia de São João.
0: E vai jogar no dia 29 de junho, que é dia de São Pedro.
1: Dia de São Pedro. Pois é, verdade, é verdade, bem lembrado.
0: Perfeito.
1: É por
0: aí,
1: isso então. Que o seu nome tem gênio.
0: É, exatamente.
1: Quem tá mandando. Um abraço pra voz MC é Ivan da Sorte, viu?
0: Meu grande aluno. Deixa eu
1: mandar um abraço aí. É, gente boa.
0: Ele foi meu aluno, mas hoje é meu professor.
1: Ele foi seu aluno,
0: foi
1: porque
0: sim.
1: Aquilo é velho que só aperta.
0: Eu também sou.
1: Foi você, deve ter aí uns 8.
0: Eu tô beirando você.
1: Vai, não, beirando a família. Beirar o diabo, eu mesmo lembro. Por isso que eu já fico encostado na parede daqui. Ah,
0: Ivan, meu querido, um abraço aí pra você. Obrigado aí pelo carinho. Como diabo, Ivan, é que tu tem coragem de escutar um programa esculhambado desse aí?
1: Eu já te sou muito. Pô, fica tudo doido escutando.
0: Acho que o que tem de bom são duas coisas aqui, ó. Os patrocinadores e Cibito dando as gaitadas dele, ó.
1: Canta demais. Oi, esse professor.
0: Mas ontem eu vi você, rapaz. Eu fiquei preocupado quando terminou o programa de Samara. Tava entrevistando o doutor Célio Cabral.
1: Foi, doutor Célio Cabral.
0: E que você ficou emocionado quando entrou no ar aqui, que eu vi a hora. Cibito, você guardou, pelo menos colocou um copo pra juntar as lágrimas do velho chorando.
2: Não caiu nenhuma gota?
1: Não. Minha pressão subiu tanto, ficou 38 por 53.
0: E é um elefante, é.
1: que eu fiquei emocionado que Samara no bem-estar, ela quer me. Convidar, ela me quer não, me convidou pra mim, porque ela fala de saúde, se você
0: sabe. Foi ela que convidou mesmo? Hein?
1: Convidou, ela já insistiu no caso.
0: Né? Bem, é.
1: Insistiu, foi. Ela de tanto ela insistir, tanto de não, gente. Aí eu digo, não, eu vou falar de saúde, viu, pessoal?
0: Tá.
1: Saúde ecológica, saúde em tratamentos com casca de pau, raízes e
2: é medicina alternativa, né?
1: Medicina alternativa.
0: Ele tá inteligente.
1: Tu, graças a Deus. A gente faz garrafada pra tu. A gente faz a garrafada até pra bebo brabo. A gente tem garrafada pra bebo brabo, sabia?
0: Ô, velho, eu vou dizer uma que é pra eu sair correndo aqui. Ô, velho, você gosta da garrafada com pau dentro?
1: De que? Do... Não, senta aqui.

0: Você tá aqui, não, já vi que o senhor entende de garrafada com palmeira. Nesse mito, já vi que o MC entende. É, porque, o MC, por exemplo, Deus, não, já vi que o senhor entende de garrafada com palmeira. Nesse mito, já vi que o MC entende. É, porque, o MC, por exemplo, dependendo do problema que o MC esteja.
1: Não sou eu, né? Não. O ouvinte, né?
0: Mas o senhor não diz que.
1: Não, eu perguntei se você gosta, né?
0: A gente faz a garrafada pro pau dentro. Vou fazer assim para o MC, a garrafada pro pau dentro. Qual é o seu problema? É de frestidão, não?
2: Eu frestidão.
0: Problema de frestidão é quando a gente tá soltando muita flatulência. Não leva a mal, não. Eu tô falando sério. Olha, o MC tá. Às vezes a pessoa. Tem que falar no popular, tá peidando demais, né?
1: Tá.
0: Isso é problema de frestidão, que a gente chama.
1: Aí você tem uma raiz.
0: A gente
1: isso.
0: Tem a raiz certa pro problema de. Porque a perceleuda ela perde a potência na hora do discipular. E aí a gente tem a raiz certa pra pessoa tomar aquilo ali e resolver esse problema de frestidão. A gente tem problema pra cabelo, que é melhor do que qualquer. Como é que chama aqueles alisamentos que as mulheres dão?
2: Progressiva.
0: Tem aquela progressiva?
1: Progressiva.
0: A gente tem um tratamento que é melhor do que aquela progressiva.
1: Você quer fazer então um tratamento pro cabelo de Samara, é isso?
0: Pra Samara, justamente. Tá bom. Ela tem um cabelo bom, não que ela tenha um cabelo. E quem tá insinuando isso aqui é vocês.
1: Tá certo. Mas não
0: olha um gol aí da Noruega. Ah, não, foi. Aí, como eu tava dizendo, a gente tem esse problema, que é o mesmo produto que os índios usam. Vai ver se você já viu um índio com cabelo.
1: É, velho, mas isso é biológico. É da natureza dele.
0: Então, né? Justamente, eles usam os produtos certos. O tipo de madeira que eles usam lá na. Mas o tribo é diferente. Não, eu tô dizendo o senhor,
1: doutor. Meu irmão, para que eu tenho.
0: Agora vai me ser um dia, tem que chamar pro seu programa lá também na rádio, na difusora.
1: Ah, na estação difusora.
0: É, pra eu falar, porque aí vai me ser, não faz o programa no dia que eu for, né? Também
1: não, tem essa, ó, amanhã tem, de vez.
0: Pronto, aí é bom porque eu falo também dessas coisas, né? Aí eu vou falar disso no programa de saúde.
1: Tá convidado.
0: De saúde. Problema pra fiúra, a gente tem garrafada pra fiúra.
1: Eu preciso tomar.
0: Garrafada pra bebo brabo. Não tem aqueles bebo brabo? A gente tem garrafada. Nesse caso é a garrafada no meio da testa. Ele tira um cochilo, ó.
1: Quatro a um.
0: Mais um gol da França.
1: Isso.
0: Olha o time, velho.
1: Zé Rio, vamos embora, que o povo tá me esperando.
0: Não, vai não agora. Um
1: abraço aí pra todo mundo que tá aqui curtindo esse programa maravilhoso do véio, que a gente ri muito. Véio, parabéns, viu? Aqui, ó, minha gente, não tem nada programado, é tudo improvisado. Na hora acontece, viu, minha gente? Um abraço.
0: E 11h30 tá por aqui segunda-feira,
1: se Deus quiser, estaremos aqui às 11h30 com 87 na Copa, aqui na 87 FM. A emissora que está liderando o horário.
0: Liderando
1: aí, né?
0: O horário, graças a Deus. E outra, o bom do 87 é esse diferencial, né, professor? Da sua programação. Tem para todo gosto, né? É verdade, não. Se for você olhar hoje, eu acho que já me disseram até isso. A 87 tem uma programação parecida com uma programação de televisão. Né, que são vários locutores, para todo jeito.
1: Bem variada, né?
0: Bem variada. Até saúde nós tem falando com Samara. E de tarde tem eu aqui para comer o juízo do povo. Pronto, coberto. E ainda tem um cretinão, professor Agente Sobrinho, que tá longe. E ele tá de conga, viu, esse bicho? Olha. Tá
3: com conga. Não é conga.
0: É conga mesmo. É conga. Olha o jeito, professor. Deus abençoe. Viu? Vou fazer a garrafada com o pau dentro pra ele, esse vídeo, que ele quer. Isso é um problema muito sério, a gente tem que cuidar da saúde. Vou mandar as meninas. Tá chovendo de mensagem aqui, o povo tudo se abrindo aqui. Que. Agora, menino, veja só. Ivan da sorte, o bicho é velho que só peste. E aí, e foi aluno, bicho. Foi, professor, gente, subiu, ele ensinou o Mobral, foi esse bicho. Também foi professor do Mobral.
2: Eu acho que não.
0: Será, Ivan? Ó, um abraço aqui também pra Madalena, Madalena, Madalena, você é meu grande querer. Ela botou um monte de kiki, já nós manda alô pra todo mundo. Vamos rezar, Cibito?
2: Vamos rezar.
0: Vamos rezar, vamos fazer o seguinte. Vixe, Maria. Vamos fazer o seguinte, meu povo, vamos rezar em nome de Adé Atacarejo, lembrando, foi prorrogado.

0: da promoção é de 10 que o povo gosta, vai até domingo, viu, agora, viu? Vai até domingo, dia 28, que é dia de São Pedro. 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E agora nós vai tomar aquele cafezinho Ouro Verde aqui, claro. Enquanto isso, vem aí a Ave Maria. Já já, nós volta e manda alô pra todo mundo. Não sai daí não, no mundo de faixa não quer contramão, sai não, por causa da... Rapaz, já é 4-0 pra...
1: 4-1.
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A verdade do Senhor é amor, é perdão, é justiça. Senhor meu Deus, perdoa-me as minhas faltas, para que eu possa viver sempre perante a tua justiça. O anjo do Senhor anunciou a Maria, ela concebeu do Espírito Santo. Eis aqui a serva do Senhor, faça-se em mim segundo a vossa palavra. E o Verbo de Deus se fez carne e habitou entre nós.

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Se bem que esse café é ligeiro demais, nessa hora tá passando ligeiro de sol, Ave Maria, não pense. Rapaz, se me cuida que já é meio-dia. Bota aí um forró que nós manda alô pro povo já. Depois da música nós manda um cheiro pra você, meu povo. Não sai daí não.

0: Valeu, boy. Quer dizer, naquiada agora chegando, vai no programa ligado, não vai dirimia. Pega a gata aquela minha. Vamos aqui, mandando a lupa, esse povo abençoado. Valeu, boy. Rapaz, gosto demais. Olha, aproveitar, convidar o povo que é amanhã, viu, meu povo? É amanhã. Vai ter, atenção, meus amigos, é amanhã, a partir das 10 horas, sabadão vai ser bom demais, lá na primeira arraiá da Capela Mãe Rainha, lá no sítio Repartição, ali na minha Brejão. Não tem errado não, logo ali, subindo, depois da churrascaria da paz, não tem errado de jeito, bem do lado ali do Badatate da minha primedinha, pois é, amanhã, sabadão, dia 27, às 10 da manhã, estarei lá também, vai ser bom demais, minha gente. Olha, vai ter quermesse, olha só, sorteio de balaio junino, e olha, minha gente, ajude, viu, porque toda a renda do dinheiro da quermesse, que é R$2 lá, que para participar do balaio junino, do sorteio, e da quermesse, R$2 também, vai me servir, todo o dinheiro é tudo para a capela de Mãe Rainha. Então, todo mundo convidado, viu? Primeiro de muitos que vai ter, o ano que vem com certeza vai ser uma festa bem maior, um arraiá bem diferenciado. Então, um abração aí para Baiana, todo o pessoal aí do sítio Repartição da minha Brejão, um cheiro pra vocês, tudinho, estarei aí amanhã, viu? 9 horas já estarei por aí, porque 10 horas começa lá o primeiro arraiá da quermesse Mãe Rainha, lá no sítio Repartição em Brejão. Se vê, tem alô do povo, a Cunha aí.
1: Tem alô da galera por aqui, vamos lá.
0: Bota aí.
1: Tá aí. Tem uma mensagem aqui de André, lá do Aloysio Pinto. Ele tá dizendo: boa noite, velho Jeremias. Manda um alô pra Quinho Mototáxi, aqui no Aloysio Pinto. Pra Pedro e Caio, lá da Barreira do Inferno. Thalita do Lava Jato.
0: Thalita?
1: Thalita.
0: Ah, pensei que era Thalita.
1: É.
0: Deve ser uma menina bem magrinha.
1: É, lá no Aloysio Pinto. Pois é.
0: Quem é esse bicho?
1: No Aloysio Pinto, é o bairro do Aloysio Pinto. O senhor tá com as oi, você meio prejudicado, não, não tá não?
0: Mas é porque a pessoa tá, o camarada também é pessoa, sim, homem, a pessoa. Mas agora sim, sim, mas.
2: Boa noite, velho Jeremias. Boa noite, Cibito. Ô, velho Jeremias, diz uma coisa. A cidade Fresco Miudinho fica lá pro lado de Porto Alegre ou fica aqui no Nordeste? Porque é uma cidade que eu não conheço ainda, tenho vontade de conhecer. Queria até saber quantos habitantes tem lá para eu vender água, que tá um calor grande, viu, nesse Nordeste. Aí você me diga, velho. Valor, mal acabado. Fica com Deus, que Deus abençoe vocês. Dois mal acabados.
0: Rapaz, seu garçom do Cimar, mal acabado é tu! Bicho da cara de carranca lá do Rio São Francisco, lá de Petrolina. Vixe, Fresco é humildinho não, doido. Lá é feição humildinha. Que é aqui no sertão, meu amigo. Ali é cidade grande, doido. Ali é cidade evoluída, cidade de alto prestígio, de altos conhecimentos. Ora, mas menino, mas agora. Ora, você tá com conversa, rapaz, mas vamos. Isso aí é o garçom do semáforo, ele doido pra vender água lá, Cibito. Lá só vende água de barreira, aquela água. Ora, mais menino. Sim, tem mais, bota isso.
1: Tem mais aqui.
0: Bota isso.
1: Vamos lá.
0: Bota aí, os cabos aqui. Tem mais alô aqui, já eu falo o nome do povo. Bota aí que eu.
3: Rapaz, doido, boa noite, Cibito. Boa noite, Jeremias. Rapaz, gostei, viu? Você tem um cantinho bom, viu? Rapaz, olha, eu fui obrigado a parar o motor aqui pra ver você cantar.

0: Só que o, esse velho mentiroso não deixou, poxa, você cantar, rapaz. Canta mais um aí, mano. Eu paro os motores aqui pra ouvir você cantando aí. Você cantando, você ganha, você tem como sobreviver. Agora Jeremias morre de fome, viu? Eita, velho, mentiroso da fera, viu?
1: Mentiroso!
0: Olha, e ele furou muito balão esse, nessa passagem de São João. Ele furou muito balão, não furou não? Um abraço, meu amigão!
1: Amigão, perde de lascar. Quem é esse lascado?
2: Esse aqui é Lírio das Gaiolas.
1: Cara, que quem furou foi tu, infeliz.
0: Não furou, não? Um abraço, meu amigão.
1: Amigão, perde de lascar. Quem é esse lascado?
2: Esse aqui é Lírio das Gaiolas.
1: Cara, que quem furou foi tu, infeliz. Tuas gaias, filho.
2: Tem mais.
3: Boa noite, Cibite. Boa noite, velho. Aqui é o Ilha da 99. Véi, tu que é um véi entendido das coisas, qual vai ser o placar do jogo de segunda-feira? Brasil e Japão. Diz aí, véi das pontas finas. Bom pontas... final de semana pra vocês, véi chifrudo.
1: Quem é esse, menino?
2: Isso aqui é o William do...

0: filho, sabia, espírito? Esse abraço aí, o William do 99. Rapaz, o Brasil pode cravar aqui, viu, Sibir? Brasil ganha de 2-1, viu?
1: Do Japão?
0: Do Japão. Pode cravar aí. 2-1, 2-1. 2-1, pode ter certeza, não vai ser mais que isso, não.
1: Posso apostar na...
0: Pode apostar.
1: Nas bets.
0: Que bet? Elizabeth?
1: Nas bets.
0: Quem é Beto Sibir?
1: Beto, as casas de aposta.
0: Ah, as casas, antigamente. E não é a lotérica, não, Sibir?
1: Não, lá.
0: Mudou de nome, foi?
1: A lotérica é outra coisa, né? As Beto é outra coisa também.
0: Ah, quer dizer que abriu outras casas de show com o nome de Beto.
1: Não, não é casa de show, é aposta, é de aposta.
0: Sim, pra apostar não tem que ter a casa, doido.
1: Não necessariamente, né? Porque você pode apostar pela internet, né? Online.
0: Online. Ah, eu não sei não, Spito. Eu sei mexer nesse...
1: Não, até a própria loteria, né? Da tipo, Mega Sena e tal. Você pode apostar online já.
0: E já pode,
1: né? É.
0: A modernidade tá grande, né, Spito? Veja como é as coisas. Antigamente era tudo diferente. Tem que ser presencial. É tudo online. Tem mais, Spito?
1: Tem mais aqui, ó. E tem mensagem de Claudemir da Brasília. Ele tá dizendo: boa noite, véio Sibito. Um abraço, tamo junto.
0: Claudemir da Brasília, aquele abraço. Deixa eu mandar um alô aqui pra Francisco, rapaz, aqui no Instagram ligado. Sim, deixa eu ir no TikTok, rapaz. Meu povo, tem um TikTok meu também, que é Velho Jeremias do Sertão, meu TikTok. Velho Jeremias do Sertão. E o povo pedindo aqui. Tem um monte de mensagem aqui do povo que pede alô. Manda alô aqui pra Luciano Lopes. Alô, Luciano Lopes. É, José Anne também, meu amigo Gertúlio. Ô, velho, Gertúlio, um forte abraço pra Gertúlio. Genilda, que é irmã do Mourinho do Forró, tá lá no TikTok também. Meu amigo Matheus, cadê aqui? É Márcia e também aqui é Suelane. Sou louca por esse programa, velho. É, aqui em São Paulo, a gente não perde um dia. Perde sim, o sábado e o domingo, que a gente não tá aqui, né, Sibito? Suelane, um cheiro, meu povo aí em São Paulo. Obrigado. Quitera também, não esqueça de mim, jamais. Já deixei por último só pra testar se tu tava ligado, um cheiro. Tem mais, Sibito? Tá com ele.
1: Tem mais aqui, ó. É Daniel, do Uber, ele tá por aqui. Velho, ele tá dizendo aqui que me abordou na rua pra poder buscar o ingresso dele.
0: O ingresso foi Daniel.
1: O bicho tava numa agonia da febre, viu? Acho que ele pensou que nós ia roubar o ingresso dele.
0: Foi na agonia da febre do rato, eu cheguei ontem, ele já tava esperando, eu quero meu ingresso.
1: Quero meu ingresso.
0: Não, eu penso, eu digo, infeliz, tá ali, Zé. Isso é pra vender, viu, esse bicho, ingresso. É pra vender, isso é Daniel.
1: Ele tá perguntando aqui, que história é essa que tu gosta da garrafada com a casca de pau?
0: Minha garrafada tem que ter a casca de raiz de pau, casca de pau, tem que ter o afulô do pau, a resina, inclusive, Sibito, não tem um remédio melhor pra gastrite, pra meio mundo de coisa, pra diabetes, pra meio mundo de coisa, que é a resina do angico de espinho, viu? O angico, a resina, de primeiro lugar.

0: Pericano, que tá ligado no 87 aqui. Pericano diz que amanhã vai trazer um cozinhado de feijão pra gente, feijão verde. Isso aqui dá tchau com a mão fechada, viu, Pericano? Ó, tem áudio dele aí, bota aí.
1: Vamos lá, tem mensagem aqui também de Severino mandando boa noite,
0: viu? Severino.
1: Manda um abraço pra ele lá em Maringá.
0: Lá em Maringá, rapaz, lá no Paraná. Bicho tá longe pro pé, deve tá um frio da bexiga lá no Maringá.
2: Boa noite, Beto Jeremias, bora Cibita, Pelicano ligadinho na melhor. Que frio é esse, homem, que frio é esse? Ô, velho, bota a música aí de Bebson pra trocar.
0: Bebson.
2: E oferecer
1: Bebson
2: uma pessoa especial. Isabela, minha princesinha, hoje está completando 12 aninhos. E é sua fã também. Acompanha você desde 2017.
0: Verdade.
2: Cuida.
0: Era pequeno.
2: Cuida, velho.
0: Um ano. Inclusive, eu dei o Pelicano pro velho aqui, um aninho. 12 anos, parabéns, é Isabela, né, Cibita, a princesinha dele, que Deus abençoe, minha filha, que Deus lhe dê muitos anos de vida, muita saúde, tudo de bom, viu, que Deus proteja. Fale com seu pai para ele deixar de ser muquirana e toda semana trazer aqui já a pamonha cozinhada, a canjica, né, o curau, né, Cibita? Sabe o que é curau, Cibita?
1: Curau de milho.
0: Sim.
1: Curau é o mesmo que canjica, não, né?
0: É o mesmo,
1: né,
0: que a papa. É, a gente chama curau, é um novo.
1: Tá.
0: É curau.
1: Entendi. Tem mais aqui, viu? Vamos lá.
0: Aí.
3: Alô, meu amigo Vé Jeremias.
0: Opa.
3: Alô, Cibito. Beleza? Eu tô ligado no programa de vocês aí, não ligado no Vé Jeremias, beleza? Ok. Aqui quem fala é o Clédito do Magano. Da hora, meu irmão. Beleza? Aqui é o Clécio Magano original, da hora. Valeu, aquele abraço, hein? Tudo de bom pra vocês aí, boa noite.
0: Isso é Clécio Magano que foi goleiro da Águia, viu, Cibito?
1: E foi, não sabia.
0: Goleiro dos pontos da Águia, ali é potência, meu amigo Clécio Magano. O homem é do bom e chega cedo. Ó, tem áudio aí do meu amigo Humberto aí, ó. Tem áudio aí, Humberto, tá ligado, né?
4: Ô, velho, tu diz que é de Passo Fundo pra cá. É. Fechou miudinha de Passo Fundo pra cá, vice.
0: É de Passo Fundo pra lá, Humberto. É de Passo Fundo pra lá, bem pra lá. Fechou miudinha, fica de Passo Fundo pra lá e de Exu pra cá, vice. Humberto, um forte abraço, meu amigo Humberto, ligado no 87, Caba Velho do Bom Chega Cedo. Ó, Luciano, rapaz, lá do sítio Repartição, ele mandou então um retrato de um bolo aqui, bolo de chocolate aqui, ó. Já tá preparando aqui pra festa da manhã, lá no sítio Repartição. A primeira arraiar lá de Mãe Rainha, da capela de Mãe Rainha, lá no sítio Repartição. Tentei mensagem a isso, lá com ele.
1: Vamos lá.
0: Tenho um coração.
5: Boa noite, né, meu? Luciano da Repartição, ó. Já fiz o bolo pra quermesse.
0: Fez o bolo, tá vendo aí, ó?
5: Boa noite, um abraço para Jeremias Cibito. Deus abençoe vocês.
0: É Luciano, Luciano que é faixa preta em capoeira, viu, Cibito? Abraço aqui também, cadê aqui? Tem mais, Bito. Meu amigo Joel, ligado no 87 e se abrindo aqui, Joel. Rapaz, é fuleiragem esse programa. Também aqui, cadê Flávio, meu amigo Flávio? Ele mandou em áudio. Vamos botar o áudio aqui do povo. E mande áudio cedo, viu? Que eu vou embora já. O povo tem um negócio quando é já na hora do show da noite, de qual hora, pra ficar mandando áudio. Depois fica brabo. Ah, vocês botaram meu áudio, vocês não valem um peito de uma gata. Se eu for aí, eu quebro a rádio todinho no pau e apanho tu esse bicho. Aí pra dizer, você é fácil. Agora eu quero ver o cabalhinho aqui. Quero. Eu dar tapa, não dou não, não tenho coragem não. Mas pra eu botar meu neto pra dar uma surra, não é ligeiro. Eu sou invocado.
6: Boa noite, Vé Jeremias. Boa noite, Cibito. Um abraço aí pra você, Deus é um abraço por trás. Negão Duba aqui, tamo junto.
0: Isso aí é Júnior. É...
1: Negão do Uber.
0: Negão do Uber, isso mesmo, que é nosso amigo Flávio. É outro piranguinho da bexiga aí, não dá tchau de mão fechada. Tem mais,
1: Pedro? Tem mais.
7: Fala, véi, boa noite, véi mentiroso. Só escutando aqui tuas mentiras e me acabando de rir. Eu gosto de escutar teu programa só pelas mentiras mesmo. Porque não sai uma verdade aí. A não ser quando o Cibito fala, né? Ô, véi, olha, eu vou participar de um evento que eu vou ter que ir a caráter de Lampião e a mulher de Maria Bonita. Tô precisando de um chapéu de Lampião. Desenrola pra mim aí que tu é dos trambiques aí.
0: Dos trambiques, pique filho de uma égua, cabra safado. Quem é dos trambiques, o que é sujeito sem futuro? Rapaz, ele vai participar.

0: de vai ser Maria Bonita que ele disse, Cibito. Ele já armou o vestido, só falta o chapa. Quem é, Cibito? Vai fazer o papel de Maria Bonita do Lampião.
1: Isso é Júnior, viu?
0: Júnior,
1: viu? É Júnior.
0: Tu viu que ele disse que vai participar aí do negócio, ele vai ser a Maria Bonita, não foi? Não foi isso que Júnior disse, Cibito?
1: Foi o que eu entendi também, né?
0: Eu entendi também isso. O vestido, atenção, vai me ser, tiver um chapéu aí, Maria Bonita, chapéu parecido com aquele Lampião. É, o vestido ele já arrumou.

0: Claro. Tem mais, Pedro?
1: Tem mais aqui.
0: A gente quer ser.
1: O Júnior tá dizendo aqui que a chuva tirou bastante a boniteza da rua, viu?
2: Foi pinto de novo, meu amigo.
1: Pinto de novo,
2: que
1: né?
2: Que você tá fazendo? Que tinta peba da fé tivesse? Que bexiga de tinta é essa? E tu botasse o quê? Tu pintasse foi com aquelas tintas de passar na cara, que não pode ver a água que sai. Não, meu amigo, bota de tinta da boa. 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Se eu chegar aí amanhã e não tiver coisado, você vai ver. Acaba sem vergonha, que eu, olha que eu sou abusado. Você tá, pensando que... Sim, bota aí. Se coisou, né? Vamos botar forró pra esse povo?
1: Bora.
2: Não, Cibito, o povo pediu pra tu cantar, Cibito.
1: Pra eu cantar de novo?
2: O povo pediu, foi. Tu viu lá o pedido? Tem mais de 150 pedidos aqui, o povo não.
1: Que camisa, né?
2: Aí o povo disse, não, Cibito tem que cantar, gostei, ele tem um cantinho bom, menino ajeitado, ajeita nesse menino aí, ele dá um cantor. E eu digo, não, concordo também, menino desse aí, um deixa ter futuro, né?
1: Ah, pois.
2: Qual é a música que meu filho
1: eu vou cantar Fala Mansa.
2: Cantar?
1: Oxe. Fala Mansa. Oxe. Uma música de Fala Mansa.
2: Ah, sim. Eu
1: de
2: vou cantar.
1: Sim, Fala Mansa é, não é o nome da banda?
2: Ah, sim, o nome da banda.
1: É, o nome da banda é Fala Mansa.
2: Ah, tá bom. É. Então qual é a que meu filho vai cantar?
1: O Shot dos Milagres.
2: Shot dos Milagres. Pronto, meu povo. É um milagre ver esse menino cantar uma hora dessa. Pois vai. Bota aí. Vamos desse programa aqui ao vivo.

0: gente, ó, esse beat do forró, sucesso. Leva pra sua casa, leva esse show. Vai visitar aí, vai fazer a festa de emancipação política, casamento, batizado, micaretas, fora de carnaval, fora de época, até porque é o tempo também. Leve, meu neto, que vocês vão gostar, vocês vão ver o que é um fenômeno, um monstro da música brasileira, um menino que tem altos conhecimentos daquilo que ele conhece, um menino que dá alta periculosidade na música. Ele que tá estourando aos poucos, tá estourando, estourando, e vocês vão ver esse menino na televisão aí, no Clube do Bolinha, no Chaquinha. Alô, Terezinho, vai ser bom demais, vai ser pipoco, né, Espírito? Faustão chamando ele. E aí, galera?
1: Faustão não faz mais programa, né?
0: Deixa eu te
1: fazer. Chacrinha também, só se fizer no além, né?
0: Rapaz, o programa... Meu filho foi, lembra do programa do Chacrinha?
1: Eu não sou desse
0: esse
1: tempo, não.
0: Era sucesso,
1: não alcancei, não.
0: Era pipoco, ali era bom. Bota aí um forró pro povo. Eu ia cantar a música que me pediram aqui de Valdir Soriano, eu não sou cachorro, não. Vou deixar pra cantar só a segunda. 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

0: 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Cimento, vamos botar um forró pro povo? Vamos.
1: Bora.
0: Bota aí, que a voz do povo é a voz do pessoal.
2: Vai fazer uma música agora.
0: Sim.
2: Ela dá vontade de chorar, chega que foi chore. Bora, legal.
0: E agora essa
2: eu tô aí,
0: é
2: meu filho. Viu, Cimento?
0: Esse daí, ó. Esse daí é do Renato, gente. E o caba chora.

0: coisa.
1: Aqui no velho derrubado, na 87 eu e sintonizado, no pé do seu rádio, diz nós outra vez. Se Bito bote aí por mais um forró. O povo escutando nós e arrochando nós.
2: Esse é o Bito mesmo. Esse é o Bito
1: do
2: forró.
1: Eita, Jane, lá na capital paulista, Jane, nós no forrozinho desse, só dá nós, né? Ó, quem tá ligado em nós, ó, Tartaruga Táxi, Vice Bito.
3: Nada que eu faço dá certo contigo.
1: Ele mandou então um áudio pra nós, tá no ajá.

0: Se me bota aí, tem um áudio aí que tartaruga táxi, o jabuti táxi, está ligado no 87. Ele quer a tartaruga sem casco, todinho. Bota aí, o áudio do tartaruga mandou pra nós aí. Tartaruga potência! Aquele abraço aí, tartaruga táxi aí, todos os taxistas ligados no 87 aí. Pessoal do Zub 99, 100, todo mundo ligado, um cheiro pra vocês.
1: Jeremia, esse cibitão do forró foi foda, viu? Tá. E não é que ele tem um cantinho bom?
0: Tá vendo isso?
2: Aí dentro.
0: Tá vendo aí, Cibito? Ele gravou, diz que gravou e tudo. Diz que chegou até a chorar. Diz que os taxistas ali em frente à rodoviária ali, diz que ficaram tudo emocionados, meu filho, cantando. Cibito, tá vendo aí?
2: É, tô vendo.
0: A diferença, o povo pedindo mais música, meu povo, só segunda-feira, depois do jogo, pode se preparar que o show vai ser ao vivo aqui no programa do Velho, com Cibito do Forró. Cibito do Forró. Vai ser bonito demais. Vai ser um negócio, coisa de doido, rapaz. Aí o
2: coisa
0: povo,
2: de louco, mas, mano.
0: Ô, louco, meu. Ó, aí, ó, aquele abraço. Ó, o George está no museu, lá no Amazonas, Cibito, ó. Olha, é o novo que ele mandou aqui pra nós aqui. Coisa antiga aí de máquina tirar retrato, lambe-lambe, a cega Dedé, rapaz. Agora aí é retrato, viu? Pois é, vem aí o trio Rochedo, viu, minha gente? Aí eu, Cibito e George, a gente vai estar ensaiando já. Daqui a pouco tem o show da noite com o Cocoroto, o Tracajá do Forró, que já tá chegando por ali, se ajeitando. Pra daqui a pouco o show da noite, Cibito. Tem mais mensagem?
2: Tem mensagem aqui.
0: Bota aí,
3: porque... É isso aí, velho Jeremias, tô ligado no programa desde cedo, viu? Frio da beleza, mas nós estamos aqui com aquele pastelzinho, viu? Chama, velho. É, manda um abraço aí pra todos os meus amigos, clientes e ouvintes, pra meu amigo Natana lá em Bom Conselho, conhecido como Barrão, velho. Receba o nome? Chama, Jeremias.
0: É isso aí, meu irmão. Isso aí é o
2: Gerlânio do Pastel.
0: Ô, Cibito, e com essa sonora do Zerlânio, a gente vai se retirando, né, meu?
2: Vamos se retirar, né?
0: E amanhã tem Estação Retrô, né?
2: Exatamente.
0: Com certeza o professor João Duiz vai estar pondo muito música, aquelas músicas gostosas da gente ouvir e viajar no tempo, morou?
2: Gostosa, né?
0: Gostosa. Aquilo ali é um flashback, morou? Aquele programa lá do nosso amigo professor João Duiz.
2: É verdade, só música boa, viu?
0: Música boa, meu povo. Olha, a gente vai ficando por aqui, estamos de volta segunda-feira. Segunda-feira tem 87 na Copa, a partir das 11h30. Professor Eugênio e sobrinho dele, tudinho, né?
2: Não, Eugênio e sobrinho.
0: Então, professor Eugênio e sobrinho vão estar aqui no 87 na Copa, ele e sobrinho. E logo depois tem o jogo do Brasil e Japão. E depois do jogo Brasil e Japão, eu chego por aqui mais Cibito, né, Cibito?
2: Chegaremos.
0: A gente chega. Olha como meu filho está vendo, ó. Nós chegaremos, meu. Então fique ligado, em segunda nós vem com tudo para comemorar a vitória e a classificação da seleção brasileira. Morou, meu brother?
2: É, isso aí. Pô,
0: então agradecendo. Né? Isso aí, truta. Ô, barriga verde, ó. Qual é a tua? 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

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Olha, meu.

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0: Calma, mas não fica triste não, hein? Segunda-feira tem mais. Um ótimo final de semana pra você. Fica com Deus. Beijão. Bye, bye.
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minha gente, final de semana no ar e o Pagodaço já também começando aqui com o melhor da música brasileira que balança todo mundo, né? O samba e o pagode com certeza pedindo passagem no seu rádio em mais uma edição do Pagodaço. Eu, Kleber Salles, já tô nessa, tô aqui com você, então abrindo mais uma edição do

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0: aqui vai primeiramente pro meu vô, mas também vai pra todo menor que tem um sonho, porque eu também já tive um sonho. Hoje eu tô realizando meu sonho, tô cantando com cheios de pilares, que também já foi o menor sonhador.
1: Que honra minha.
0: É tudo sobre acreditar e agir, meu mano. Papo reto, que a sorte te encontre sempre trabalhando, e que você sempre seja o menor sonhador,
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1: Mais sucesso pra gente cantar juntinho assim, ó.

0: Paulinho São Pagode. Obrigado, gente. A mistura de três.
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2: E aí, tá curtindo bastante? Tá curtindo o nosso pagodaço? Tá requebrando, mexendo o esqueleto? Ó, uma parada rapidinha só pra você tomar uma aguinha, mas eu volto já já com mais músicas. Não sai daí!
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1: Muito bem, chegamos com mais uma edição do Super 10. Aqui na sua rádio preferida você vai ouvir e curtir. Chega mais! As 10 mais tocadas do Brasil estão chegando. Vem comigo!
0: Décima posição.

0: Isaio Rodolfo, Hugo e Guilherme. Você vai precisar, viu? Muito obrigado, cara. Que honra.
1: Nona posição.
2: Todo mundo tem aquela pessoa?
0: Tem.
2: Lógico que tem.

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1: Uma melhor que a outra aqui no Super 10. Já já tem mais.
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4: Super 10 na parada. Estamos aqui. Aumenta o som.
3: Sexta posição.

0: edição, mas voltamos na próxima com mais Super 10. Beijos e até lá!
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2: Muito bem, a partir de agora está no ar o Jornal Rádio News. Informação em primeiro lugar. Brasil e o mundo passam aqui na sua rádio favorita. Sejam bem-vindos.
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3: Previsão do tempo para sexta-feira, 26 de junho de 2026. O Instituto Nacional de Meteorologia, o INMET, emitiu alertas para esta sexta-feira, 26 de junho. No sul do país, há risco de geada entre a madrugada e o início da manhã, com temperaturas próximas de zero grau e possibilidade de prejuízos às plantações em áreas do Rio Grande do Sul, Santa Catarina e Paraná. Já entre São Paulo, Rio de Janeiro e sul de Minas Gerais, a previsão é de chuva persistente, com risco de alagamentos pontuais e pequenos deslizamentos. No Nordeste, o alerta é para chuvas intensas

0: acompanhadas de ventos de até 60 km por hora. O IMET orienta que, em caso de emergência, acione a Defesa Civil pelo telefone 199. Região Centro-Oeste. Em Goiânia, céu encoberto nesta sexta-feira. Os termômetros da capital goiana marcam mínima de 17 e máxima de 29 graus. Umidade relativa do ar gira em torno de 80 a 30%. Campo Grande, Mato Grosso do Sul, tem céu claro, temperatura mínima de 12 e máxima de 24 graus. A umidade relativa do ar vai de 95 a 60%. Região Nordeste, o céu de Natal amanhece encoberto com chuvisco o dia todo. Temperatura mínima na capital potiguar é de 24 e máxima de 28 graus. A umidade do ar é de 100 a 70%. Catu, na Bahia, comemora aniversário com céu encoberto com chuvisco. Temperatura mínima é de 21 e máxima de 27 graus. Umidade do ar varia de 100 a 60%. Região Norte. Rio Branco, no Acre, amanhece com céu nublado nesta sexta-feira. À tarde, as nuvens se dissipam e deixam o céu claro. Temperatura mínima de 18 e máxima 29 graus nas horas mais quentes do dia. A umidade do ar é de 90 a 50%. Em Palmas, Tocantins, céu claro o dia todo. Temperatura mínima é de 21 e a máxima de 34 graus. A umidade relativa do ar é de 70 a 30%. Região Sudeste. Vitória, no Espírito Santo, tem previsão de céu encoberto com chuvisco nesta sexta-feira. Os termômetros registram mínima de 19 e máxima de 26 graus. Umidade relativa do ar vai de 100 a 60%. Monte Santo de Minas, em Minas Gerais, completa mais um ano com céu encoberto, podendo chuviscar pela manhã. Temperatura mínima de 15 graus e máxima de 22. Umidade relativa do ar é de 100 a 60%. Região Sul. Porto Alegre, Rio Grande do Sul, tem previsão de céu claro. O dia amanhece frio, com termômetros registrando mínima de 5 e máxima de 18 graus. Umidade relativa do ar fica entre 95 e 40%. Umuarama, no Paraná. Aniversário com tempo aberto pela manhã e dia frio também, com acúmulo de nuvens à tarde. Os termômetros registram mínima de 8 e máxima de 21 graus. A umidade relativa do ar oscila entre 100 e 60%. Você ouviu a previsão do tempo para esta sexta-feira, 26 de junho de 2026, com informações do IBGE Cidades e do Instituto Nacional de Meteorologia, INMET.
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2: A senadora Tereza Leitão, do PT de Pernambuco, foi a escolhida pelo presidente Lula para assumir a liderança do governo no Senado. O anúncio foi feito nesta quinta-feira na rede social do presidente. Com isso, a parlamentar passa a ser responsável pela articulação entre o Executivo e as pautas no Senado. De acordo com Lula, ela assume a missão de articular o debate e a aprovação de projetos de interesse da população brasileira, que estão em tramitação, como o fim da escala 6x1 e a PEC da Segurança Pública, entre outros. Tereza Leitão ocupa o cargo deixado pelo senador Jacques Wagner, que anunciou a decisão em comum acordo com o presidente Lula. O parlamentar e o empresário Augusto Lima foram alvos de mais uma fase da Operação Compliance Zero da Polícia Federal. Jacques Wagner é apontado como possível beneficiário de pagamentos, favorecimentos e aquisições patrimoniais vinculadas a Augusto Lima ou ao Banco Master por intermédio de familiares e pessoas de confiança. De acordo com o senador, a relação dele com o banqueiro Daniel Vorcaro é praticamente zero e ele nunca recebeu dinheiro do Banco Master. Ao anunciar a saída da liderança do governo no Senado, Jacques Wagner disse que a prioridade no momento é provar ser inocente e se dedicar às eleições. Além de Tereza Leitão, no Senado, o governo representado

0: pelo deputado Paulo Pimenta na Câmara e pelo senador Randolfe Rodrigues no Congresso Nacional.
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2: A Polícia Federal iniciou nesta quinta-feira, com apoio do Ministério Público Federal, a segunda fase da Operação Discloser, que apura supostas irregularidades da gigante do varejo brasileiro, as Lojas Americanas, cujo prejuízo pode chegar a 54 bilhões de reais. Agentes e procuradores saíram para cumprir 9 mandados de busca e apreensão em endereços no Rio de Janeiro e em São Paulo. A 10ª Vara Federal Criminal do Rio de Janeiro também determinou o sequestro de bens e valores em nome dos envolvidos. A operação, que em português significa divulgação, é um desdobramento de uma outra que ocorreu em 2024, quando policiais federais cumpriram mandados de prisão preventiva e de busca e apreensão contra ex-diretores da Americanas. Na época, a PF informou que as investigações tiveram a colaboração da atual diretoria da empresa.
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0: Mais uma importante referência da cultura popular brasileira será celebrada no meio acadêmico. A Universidade Federal de Pernambuco concede o título In Memoriam de Doutor Honoris Causa para o pernambucano Vitalino Pereira dos Santos, o mestre Vitalino. A cerimônia acontece nesta sexta-feira no Centro Acadêmico do Agreste, em Caruaru, terra do mestre. A homenagem reconhece a contribuição do artesão e ceramista, nascido em 1909, para a cultura popular. Mestre Vitalino retratou por meio de esculturas de barro o cotidiano nordestino, alcançando reconhecimento internacional com exposições no exterior e peças presentes nos acervos do Museu de Arte Popular de Viena, na Áustria, e no Museu do Louvre, em Paris. A produção artística de Mestre Vitalino passou a ser iconográfica, influenciando a formação de novas gerações de artistas. Basta circular por feiras, ateliês e inclusive pelos arraiais deste período junino para encontrar os traços do ceramista nas obras produzidas atualmente por outros artesãos. Através de bonecos e bonecas de barro, a obra retrata a cultura, o folclore e, sobretudo, o povo do interior. Desde cedo, ele começou a modelar bois e cavalos em formato pequeno e, posteriormente, juntou a esse talento sua atividade como músico com o pífano. Mestre Vitalino faleceu em 20 de janeiro de 1963. Os 5 filhos, Amaro, Manuel, Severino, Antônio e Mariquinha, seguiram a profissão do artesão. Parte da produção pode ser apreciada nos museus Casa do Pontal e Chácara do Céu, no Rio de Janeiro, no acervo museológico da Universidade Federal de Pernambuco, no Recife, e em Caruaru, no acervo do Alto do Moura, onde a história do mestre com o barro começou. Mais de 200 peças originais do artista foram tombadas pelo Conselho Estadual de Preservação do Patrimônio Cultural de Pernambuco.
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2: A arrecadação do governo federal atingiu um novo recorde para o mês de maio, somando 266,8 bilhões de reais. Este valor representa um aumento real de 10,7% em comparação com o mesmo período do ano passado, marcando o maior resultado desde o início da série histórica da Receita Federal em 1995. Segundo a Receita Federal, o desempenho recorde está diretamente ligado ao crescimento da economia brasileira e aos aumentos de impostos implementados nos últimos anos pelo governo. A disparada do preço do petróleo, influenciada por conflitos no Oriente Médio, também foi um fator crucial. O incremento na arrecadação foi impulsionado por receitas de royalties, extração e taxação de exportações, demonstrando a forte influência do cenário global e das políticas econômicas internas no balanço financeiro do país.
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2: Uma disputa interna pelo comando do bolsonarismo veio a público após a ex-primeira-dama Michele Bolsonaro

0: Bolsonaro divulgar vídeos expondo um desentendimento com Flávio Bolsonaro, filho do ex-presidente. O conflito, que antes era restrito ao âmbito familiar, agora ganha contornos políticos. Aliados de Flávio Bolsonaro interpretam as publicações de Michele como uma estratégia para enfraquecer o senador no presente e fortalecer a própria posição da ex-primeira-dama no futuro. A leitura é de que Michele atua na lógica do perder-perdendo, preferindo expor as divisões a ver Flávio se beneficiar. A crise que tem o Ceará como um de seus pontos centrais desde o ano passado é vista como uma batalha antecipada pelo espólio político do bolsonarismo no cenário pós-Lula, mirando o protagonismo nacional em 2030.
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2: Depois do intervalo, tem mais Jornal Rádio News. Fique na sintonia.
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5: Estamos de volta e agora vamos falar de esporte aqui no Jornal Rádio News.
6: Icônico goleiro doméstico, Guilherme Ochoa viveu uma noite mágica. Aos 40 anos, ele entrou em campo no decorrer da vitória da seleção mexicana sobre a Tchequia por 3-0, se emocionou e ostentou um patch especial criado pela FIFA para esta Copa do Mundo. Ele esteve presente nas últimas 6 edições. Ochoa entrou ovacionado pela torcida e recebeu a faixa de capitão. Com bola rolando, o México não teve muito trabalho e viu sua seleção vencer com tranquilidade. Entre lágrimas e sorrisos, ele foi jogado para o alto pelos companheiros após o apito final e teve o nome gritado pela torcida no Estádio Azteca.
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6: E a Senacom, Secretaria Nacional do Consumidor, órgão público federal vinculado ao Ministério da Justiça e Segurança

0: Segurança Pública abriu uma investigação para verificar possíveis irregularidades nos anúncios de apostas esportivas feitas pela Cazé TV durante a Copa. As investigações começaram após a análise de vídeos com ações promocionais de diversas casas de apostas durante as transmissões da Cazé TV. As ações serão analisadas pela Senacom, que vai verificar se as normas têm sido seguidas. As normas exigem publicidade responsável, transparente e com informações claras sobre os riscos envolvidos nas apostas. Mensagens que incentivem apostas impulsivas, sugiram ganhos fáceis ou minimizem os riscos são consideradas ilegais.
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0: E o atacante Neymar disse que foi para o vestiário e chorou sozinho com seu retorno à seleção brasileira após um intervalo de 981 dias. Entrando em campo no segundo tempo durante a vitória por 3-0 sobre a Escócia na Copa do Mundo. O jogador de 34 anos tinha atuado pela última vez pela seleção brasileira em 2023. Ele sofreu uma grave lesão no joelho em outubro daquele ano e tem enfrentado dificuldades para manter a forma desde então. Estou emocionado. Me emocionei sozinho no vestiário. Chorei sozinho por poder viver isso de novo, disse Neymar aos repórteres depois que o Brasil terminou em primeiro lugar no Grupo C.
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2: Um estudo recente apresentado em Campo Grande revela que a universalização do saneamento básico em Mato Grosso do Sul tem o potencial de gerar ganhos líquidos superiores a 25,9 bilhões de reais entre 2025 e 2040. Os benefícios abrangem saúde pública, produtividade do trabalho, valorização imobiliária, turismo e preservação ambiental. Os dados divulgados indicam que para cada um real investido em saneamento a partir de 2024, as 79 cidades sul-mato-grossenses podem obter R$ 5,90 em ganhos sociais. Este retorno é significativamente maior do que a média estimada para o Brasil, que é de R$ 4,10 para cada um real investido. O governador Eduardo Riedel destacou que o saneamento é uma política pública essencial para integrar desenvolvimento, saúde, preservação ambiental e qualidade de vida, reforçando o impacto positivo dos investimentos na área.
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3: O Tribunal Superior Eleitoral decidiu por unanimidade barrar o registro do prefeito eleito do município de Itaguaí, na Baixada Fluminense, Rubem Vieira de Souza, do Podemos, e determinou nova eleição para os cargos de prefeito e vice-prefeito da cidade. A decisão atendeu a pedido do Ministério Público Eleitoral, que contestou a validade da candidatura, apontando que Dr. Rubão, como é conhecido, estaria exercendo um terceiro mandato consecutivo, o que é proibido pela Constituição Federal. Dr. Rubão foi reeleito nas eleições municipais de 2024, mas em 2020, quando era presidente da Câmara de Vereadores de Itaguaí, acabou exercendo o comando da prefeitura, de julho a dezembro, após o prefeito e o vice terem sido afastados da função. Dr. Rubão foi reeleito nas eleições de 2020 e comandou a cidade até o final de 2024, quando disputou novamente o cargo e obteve maioria de votos. No entendimento do TSE, o político que exerce o mandato de prefeito por 6 meses antes das eleições municipais só tem o direito de concorrer ao mesmo cargo por uma única vez na eleição seguinte. Desde o início deste ano, Itaguaí está sendo administrada interinamente pelo presidente da Câmara Municipal. Agora, com a decisão do TSE, novas eleições deverão ser convocadas pelo Tribunal Regional Eleitoral do Rio de Janeiro. Por sugestão dos ministros do TSE, o novo pleito deve ocorrer no dia 4 de outubro, simultaneamente às eleições gerais deste ano.
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4: A Copa do Mundo de 2026 já está pegando fogo, mas não é só por conta dos craques em campo e dos duelos eletrizantes. É que o termômetro virou um protagonista incômodo nessa história. E a preocupação não está só no placar. As fortes ondas de calor estão transformando algumas partidas em um duelo extra contra a natureza. E isso não é exagero. Estudos apontam que 26 dos 104 jogos, ou seja, um quarto do torneio, estão sendo e serão disputados em condições térmicas consideradas perigosas. A partida final em Nova York, duas quartas de final.

0: E a disputa pelo terceiro lugar estão entre os confrontos que ocorrem nos Estados Unidos e onde os termômetros podem ultrapassar os limites seguros para a prática esportiva. Uma pesquisa liderada pela Queen's University Belfast, na Irlanda do Norte, com base em 20 anos de dados meteorológicos, indica que 14 das 16 cidades-sedes podem ultrapassar os limites seguros para a prática esportiva. Uma pesquisa liderada pela Queen's University Belfast, na Irlanda do Norte, com base em 20 anos de dados meteorológicos, indica que 14 das 16 cidades-sedes da Copa podem registrar nas tardes de verão níveis de calor considerados de alto risco para a saúde dos atletas. O preparador físico de futebol Renan Capra explica o que acontece com o corpo do atleta sob condições de forte calor e desidratação.
1: As altas temperaturas, elas impactam diretamente no desempenho dos jogadores. Com o aumento da sudorese, ocorre uma perda ali de líquidos e eletrólitos, o que aumenta a fadiga e reduz a capacidade do atleta de realizar ações ali de alta intensidade, que são justamente aquelas que definem o jogo, né? Além disso, assim, um aspecto importante, assim, é que a desidratação, ela também afeta a parte cognitiva do atleta, né? A tomada de decisão numa jogada, ela é intimamente ligada à percepção de cansaço.
0: Condições de temperatura extrema também aumentam de forma significativa o risco de cãibras, insolação e exaustão. Para preservar a saúde e o desempenho dos jogadores, as equipes adotam estratégias como redução do ritmo de jogo, maior rotatividade de atletas com substituições mais frequentes e até o uso de coletes de gelo. As pausas para hidratação, por exemplo, são uma imposição da FIFA baseada em evidências científicas de que isso ajuda a reduzir não só a temperatura corporal, mas também a aceleração cardiovascular. Para Renan Capra, essas paradas são fundamentais para a recuperação física dos atletas.
1: Eu vejo a pausa para hidratação hoje como uma coisa necessária e fundamental para a manutenção do futebol moderno. Se você não propiciar esses momentos onde ele possa ter uma parada durante o jogo, você acaba tendo uma perda muito grande no espetáculo e até gera muitas lesões ali, que a gente até tem visto na Copa aí, várias lesões.
0: Já para os torcedores que sofrem nos estádios lotados, os sinais de alerta são dor de cabeça intensa, tonteira, fraqueza ou enjoo, confusão mental e sensação de mal-estar. A médica da Subsecretaria de Vigilância e Atenção Primária à Saúde do Rio de Janeiro, Daniela Vidal, explica o que fazer para evitar a desidratação ou a piora do quadro.
2: Se esses sintomas surgirem, a gente pede que se procure, né, um lugar fresco, que se ingira líquidos e que se busque um atendimento médico na piora dos sintomas ou se esses sintomas mesmo persistirem. Então, assim, a dica é, em eventos de grande porte, realizados sobre um calor intenso, ter sempre disponível pontos de hidratação, áreas de sombra, um horário adequado e equipes de atendimento médico.
0: Por isso, fique atento às dicas dos especialistas e evite o sol prolongado, use roupas leves, filtro solar e água sem moderação. Também é recomendado evitar o consumo de bebidas alcoólicas.
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4: Essas foram as últimas de hoje do jornal Rádio News. Voltaremos na próxima edição. Fique ligado.
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